0: atender à distância, telecirurgia.
1: Também foram anunciadas medidas para fortalecer o tratamento contra o câncer. O investimento total é de 2 bilhões e 200 milhões de reais. Recursos que serão empregados em novas tecnologias, equipamentos e medicamentos. De acordo com o ministro da Saúde, Alexandre Padilha, a medida beneficia 112 mil pacientes no tratamento de 18 tipos de câncer, como mama, pulmão, leucemia, ovário e estômago.
2: 23 novos medicamentos que o povo não tinha acesso pelo SUS. Tem medicamento que custa 25 mil por mês. Agora é de graça, pelo SUS, como direito às pessoas.
1: Também foi garantido o financiamento para a cirurgia de reconstrução mamária na rede pública, o que amplia o custeio do setor com um investimento estimado em mais de 27 milhões de reais por ano. Além disso, foi implantada uma tabela específica para o financiamento da cirurgia robótica oncológica na rede pública. O presidente Lula destacou que os investimentos elevam a qualidade dos serviços públicos de saúde.
3: O SUS está provando que aquilo que é público, quando é feito com respeito, quando é feito com dignidade e quando é feito com justiça, aquilo que é público é muito melhor. É garantir que todo mundo, sem distinção, tem que ser tratado com dignidade e com respeito em qualquer lugar desse país.
1: No evento também foi anunciada a compra de 80 novos aceleradores lineares para ampliar em 25% a oferta de radioterapia em um ano e a entrega de veículos para o transporte de pacientes por meio do programa Agora Tem Especialistas Caminhos da Saúde. São 15 veículos do programa, além de 22 ambulâncias do SAMU e uma unidade móvel odontológica. De Barretos, em São Paulo, Luciana Colares de Holanda.
4: E uma esperança para pacientes que enfrentam a batalha contra o câncer.
5: O governo do Brasil investe também em tecnologia para a produção de medicamentos para a rede pública de saúde.
4: A medida vai ampliar o acesso e proporcionar mais sobrevida aos pacientes.
6: A descoberta de um câncer avançado mudou completamente a vida da comerciante Tereza Ferreira. O diagnóstico de câncer de pulmão veio em 2018, acompanhado de medo e incertezas. Depois da quimioterapia, surgiu uma nova alternativa, a imunoterapia com um medicamento moderno, capaz de estimular o próprio organismo a combater a doença.
7: Eu fiz um ciclo de quimioterapia, deu muito resultado, e aí fiquei só com a imunoterapia. E aí foi dando certo, e com isso já ganhei 7 anos, né?
6: O tratamento teve uma resposta satisfatória. Hoje, Tereza está sem evidências do tumor e leva uma vida normal. A experiência mostra o impacto da imunoterapia, considerada uma das estratégias mais avançadas no combate ao câncer. Conhecido comercialmente como Keytruda, o medicamento age de forma diferente da quimioterapia tradicional. Em vez de atacar diretamente o tumor, ele estimula o sistema imunológico do paciente a reconhecer e combater as células cancerígenas. Isso pode aumentar a eficácia do tratamento e, em alguns casos, reduzir efeitos colaterais, como explica Clarice Baldotto, presidente da Sociedade Brasileira de Oncologia Clínica.
8: Ele mudou a história da oncologia, eu diria assim, essa classe de medicamentos, principalmente para alguns tumores, como o melanoma, que é um tumor de pele bem agressivo, que a gente tinha pouco tratamento, câncer de pulmão, e mais recentemente para vários outros tipos de tumores, como câncer de mama, câncer de esôfago, câncer de cabeça e pescoço. Então, hoje, muitos tipos de tumores, o paciente se beneficia em utilizar essa classe de medicamentos isolada ou, às vezes, até combinada com outros tratamentos, como a própria quimioterapia.
6: Agora, essa tecnologia de ponta pode chegar a mais pacientes da rede pública. O governo do Brasil firmou uma parceria para a produção 100% nacional do medicamento, indicado para até 18 tipos de câncer. O acordo prevê a transferência de tecnologia para o Instituto Butantan, que passará a produzir o medicamento no país para distribuição pelo Sistema Único de Saúde. Um avanço para o tratamento universal, disse Fernanda Denigri, secretária de Ciência, Tecnologia e Inovação aprovação do Ministério da Saúde.
9: A expectativa é que haja uma transferência de tecnologia da empresa detentora da tecnologia para o Instituto Butantan. E neste tempo, o Instituto Butantan vai começar a aprender a fazer essa molécula e ir começando a produzir no Brasil.
6: Na rede privada, o custo do Keytruda pode chegar a cerca de R$ 27 mil por dose, o que limita o acesso. Com a produção nacional e a oferta pelo SUS, a expectativa é ampliar o tratamento e baratear o custo. Para pacientes como Tereza Ferreira, a chegada desse tratamento à rede pública representa mais do que inovação. É a possibilidade de ampliar o acesso a uma terapia que pode prolongar a vida e trazer esperança para quem enfrenta a batalha contra o câncer.
7: E acho maravilhoso todo mundo poder ter acesso a isso.
6: Hoje, a terapia já é usada no SUS para casos de melanoma, mas a expectativa é ampliar o acesso para outros tipos da doença. A ampliação depende da avaliação técnica da Comissão Nacional de Incorporação de Tecnologias no SUS, que já está em análise. Reportagem Pablo Mundim.
5: Quem está em débito com o FIES tem uma grande chance de sair do vermelho.
4: Até o fim do mês, o programa Desenrola FIES oferece descontos de até 99% nas dívidas.
5: E nos primeiros dias de adesão, muitos estudantes já aproveitaram as condições e foram negociados mais de R$ 1 bilhão em 24 horas.
10: Mais de 22 mil beneficiários do Fundo de Financiamento Estudantil já negociaram as dívidas nesta nova etapa do Desenrola FIES. Apenas nas primeiras 24 horas, foram mais de R$ 1 bilhão e 300 milhões negociados. A adesão começou na última quarta-feira. Mais de 1 milhão de alunos podem ser beneficiados com os descontos. O ministro da Educação, Leonardo Barchini, explica como participar.
11: E quem pode participar? Estudantes com contratos firmados até 2017 e que estavam em fase de pagamento em 4 de maio deste ano. A negociação pode ser feita até 31 de dezembro deste ano. Para fazer essa renegociação, você tem que entrar no site ou no aplicativo do seu banco, quer na Caixa Econômica Federal ou no Banco do Brasil. É uma nova oportunidade para você renegociar o seu débito, alívio no seu bolso, alívio no bolso dos brasileiros.
10: O FIES é uma das principais políticas públicas de acesso ao ensino superior privado no Brasil. O programa oferece financiamento para cursar graduação em instituições avaliadas positivamente pelo MEC. O Desenrola FIES visa ajudar milhares de estudantes a reorganizarem a vida financeira e seguirem com os projetos acadêmicos e profissionais. As condições variam conforme o perfil do estudante e o tempo de atraso no pagamento. Para quem está em dia ou com atraso de até 90 dias, a opção é quitar integralmente o financiamento, com 12% de desconto. Quem tem débitos vencidos há mais de 90 dias pode quitar o financiamento com desconto total nos encargos e redução de 12% no valor principal. Também tem a opção de parcelar tudo em 150 vezes, sem juros nem multas. Mas os descontos são maiores para quem está inadimplente há mais de 360 dias. O abatimento pode chegar a 99% no caso de quem participa do Cadastro Único para programas sociais do governo federal. Para renegociar, basta acessar o aplicativo do banco em que o contrato foi firmado, clicar na aba Renegociação do FIES e seguir os passos. Reportagem em Graziela Mendonça.
4: E a partir de segunda-feira, 25 de maio, os trabalhadores vão poder consultar o saldo do FGTS disponível para uso no novo Desenrola.
5: A iniciativa permite utilizar até 20% do saldo do Fundo de Garantia ou até R$ 1.000, o que for maior, para renegociar dívidas em atraso.
4: Depois da consulta, as instituições financeiras vão ter até 30 dias para formalizar os contratos e registrar as informações junto à Caixa Econômica Federal.
5: Após a validação, o valor será transferido diretamente para o banco responsável pela renegociação.
4: Interesse num assunto, habilidades, notas, tudo isso pode influenciar na hora de decidir qual curso fazer no ensino superior.
5: Mas é preciso ficar atento também na escolha da instituição de ensino. Antes de se matricular, confira se a faculdade está regularizada.
12: Medicina, Direito, Engenharias, a lista de cursos superiores é grande e a responsabilidade na hora de escolher também. É preciso ficar atento sobre onde vai estudar. A instituição de ensino superior escolhida tem que ser reconhecida pelo Ministério da Educação. Caso contrário, o diploma não terá validade no mercado de trabalho. Além disso, é importante saber a nota do curso, que é dada pelo MEC. A pasta realiza ciclos de avaliações contínuos e examina quesitos como o desempenho dos estudantes, infraestrutura da instituição e formação dos professores. Cursos com notas baixas podem sofrer punições, reduzir turmas ou até fechar, caso continuem sendo mal avaliados. Saber a modalidade, se presencial ou não, também é necessário. Todas essas informações são públicas e devem estar nos sites das instituições de ensino. Os estudantes também podem realizar a consulta pelo EMEC. O sistema reúne informações sobre todas as graduações oficiais do país. Em caso de dúvidas ou problemas, procure a ouvidoria da faculdade ou a plataforma fala.br. Márcia Fernandes para a Voz do Brasil.
4: Garantir o cuidado das crianças para que as mães possam trabalhar e estudar.
5: Esse é o foco das cuidotecas, espaços públicos e gratuitos que oferecem lazer, alimentação e proteção para crianças de 3 a 12 anos, principalmente no período noturno.
4: O programa é uma alternativa segura para os horários em que as creches tradicionais já estão fechadas.
5: Até 2028 serão instaladas mais de 295 cuidotecas no país.
4: O Ministério do Desenvolvimento e Assistência Social, Família e Combate à Fome anunciou que até 2028, 295 cuidotecas vão ser implementadas em todo o território nacional, em 25 estados e o Distrito Federal, com presença em 204 municípios. As cuidotecas são espaços noturnos que recebem crianças com ou sem deficiência de 3 a 12 anos para que seus responsáveis, na maioria mulheres, possam trabalhar, estudar ou se qualificar profissionalmente. Ao todo, já foram implementadas 101 cuidotecas temporárias ou permanentes. O ministro Wellington Dias, do Desenvolvimento e Assistência Social, Família e Combate à Fome, destacou o papel deste novo instrumento social na vida dos cidadãos.
13: As cuidotecas nas universidades, nos institutos federais, no âmbito acadêmico, ela também nos municípios e instância de participação social, representam uma inovação nas políticas públicas brasileiras. Elas criam condições reais para que muitas mulheres permaneçam e avancem em sua trajetória escolar, acadêmica e profissional.
4: Maria Lúcia Tavares, professora no Instituto Federal de Minas Gerais, em Belo Horizonte, enalteceu as cuidotecas como espaços que têm auxiliado suas alunas a continuarem os estudos.
14: E o que a gente tem percebido é que essa política é super importante, não só como acesso, mas como também permanência. O fato da gente dizer que a gente vai ter um recurso como esse, ele é mobilizador para que as mulheres se inscrevam nos programas, né? Eu, como mãe, digo isso, que assim, é muito difícil para a gente estar em determinados lugares que não tem recurso para atender as nossas filhas, né?
4: A secretária nacional de Cuidados e Família do MDS, Laís Abramo, apresentou dados que evidenciam a relevância de cuidotecas na busca pelo desenvolvimento acadêmico e profissional de adultos, sem deixar de lado o cuidado com as crianças.
15: Hoje, entre os jovens que não concluíram o ensino médio, 9,5% pararam de estudar ou nunca estudaram pela necessidade de cuidar da casa, dos filhos, filhas ou outros parentes. Essa também é a principal razão pela qual 34% das mulheres que estão fora do mercado de trabalho não conseguem nem sair para procurar um emprego ou nem poderiam aceitar um emprego caso lhes fosse oferecido, é pela mesma razão. Essa proporção é maior para as mulheres negras, 37,6%, em comparação com as brancas, 29,3%.
4: Ao todo, já foram implementadas 101 cuidotecas temporárias ou permanentes. Reportagem Érica Brás. Empresas brasileiras exportadoras afetadas pela instabilidade internacional podem contar com o apoio do Plano Brasil Soberano.
5: São 21 bilhões de reais, sendo 15 bilhões do governo do Brasil e outros 6 bilhões do BNDES, o Banco Nacional de Desenvolvimento Econômico e Social.
16: O BNDES, Banco Nacional de Desenvolvimento Econômico e Social, abriu nesta sexta-feira o protocolo para que o setor produtivo do país possa solicitar crédito dentro do Plano Brasil Soberano. O objetivo da nova etapa do plano é apoiar empresas brasileiras de setores relevantes para a balança comercial nacional. O Brasil Soberano também visa apoiar as empresas exportadoras e seus fornecedores afetados pela instabilidade internacional, seja por causa dos conflitos no Oriente Médio, seja por causa das medidas tarifárias impostas pelo governo dos Estados Unidos. Tem direito ao crédito empresas dos setores de siderurgia, fertilizantes, móveis, automotivo, têxtil, farmacêutico, equipamentos eletrônicos, informática e minerais críticos, entre outros. Ao todo, estão disponíveis 21 bilhões de reais, sendo 15 bilhões do Fundo de Garantia à Exportação e mais 6 bilhões em recursos do BNDES, como explica o diretor de Desenvolvimento Produtivo, Inovação e Comércio Exterior do Banco, José Luiz Gordon.
17: O programa tem um foco muito estratégico de impulsionar os investimentos no Brasil, ajudar as empresas a ganharem novos mercados de exportação, e são 21 bilhões colocados para ajudar o setor industrial a investir no capital de giro e a enfrentar tantas adversidades como criar uma base produtiva mais robusta para que o Brasil tenha mais soberania e possa gerar mais emprego e renda.
16: Para saber como solicitar o crédito e todas as informações sobre o plano, inclusive as condições de financiamento, você pode acessar o site bnds.gov.br/Brasil Soberano. Reportagem André de Barros Lima.
4: Um gigante de mais de 2 mil quilômetros, o Rio São Francisco banha 5 estados e cerca de 30 milhões de pessoas dependem diretamente das suas águas.
5: Para assegurar o futuro do Velho Chico e garantir água a quem mais precisa, foram anunciados novos investimentos para revitalização ambiental, segurança hídrica e recuperação de bacias nas regiões do São Francisco e Parnaíba.
18: Na nascente histórica do Rio São Francisco, o ministro Valtês Góes conheceu de perto o berço do Velho Chico no Parque Nacional da Serra da Canastra, em Minas Gerais. O rio tem um papel fundamental para a segurança hídrica do semiárido brasileiro. As águas que nascem lá percorrem mais de 2 mil quilômetros e levam desenvolvimento para o coração do sertão nordestino. Hoje, mais de 30 milhões de pessoas são beneficiadas com as águas do Velho Chico. As obras de recuperação da estrada de acesso à nascente do Rio São Francisco, na cidade de São Roque, Minas Gerais, estão sendo realizadas para melhorar a trafegabilidade e fortalecer o turismo sustentável na região, como garante o ministro da Integração e do Desenvolvimento Regional, Valdez Góes.
19: Uma obra desafiadora, porque quem conheceu a estrada da Serra da Canastra antes de iniciar essa obra, sabe que a caixa dela era bem estreita. Nós temos ali de 6 a 7 metros de extensão, uma obra com toda a segurança de proteção de encostas, com drenagem, com preparação do solo, para ter uma vida útil realmente longa.
18: Valdez Góes também ressaltou o papel estratégico do Rio São Francisco para a segurança hídrica do país e defendeu a continuidade das políticas públicas voltadas à revitalização das bacias hidrográficas e o acesso à água.
19: Nós temos em torno de 2,6 bilhões de reais da conta Furnas e da conta São Francisco Parnaíba destinada a projetos de revitalização de bacias em Minas Gerais. Um impacto positivo não só para Minas, mas para todo o Brasil.
18: O ministro Valdez Góes também assinou contratos para ações de recuperação hidroambientais em Pilão Arcado, na Bahia, e Petrolândia, em Pernambuco. As iniciativas somam 9 milhões e meio de reais em investimentos voltados à recuperação de microbacias e ampliação da disponibilidade hídrica para comunidades locais. Reportagem Cleide Lopes.
4: A utilização do caça F-39 Gripen em um exercício conjunto da Força Aérea Brasileira com outras aeronaves marcou esta semana uma nova etapa na integração para a defesa aeroespacial do Brasil.
5: O caça Gripen é a aeronave mais moderna da frota brasileira e este ano teve a primeira unidade produzida totalmente em solo brasileiro, numa parceria com a empresa sueca criadora do modelo.
20: O principal destaque dessa edição é a participação inédita do caça F-39 Gripen, considerado atualmente a aeronave de combate mais moderna da FAB. Essa é a primeira vez que o modelo é empregado no exercício, marcando uma nova etapa no processo de integração do caça ao sistema de defesa aeroespacial brasileiro. O treinamento é conduzido de forma conjunta pela FAB, pela Marinha do Brasil e pelo Exército Brasileiro, com o objetivo de aprimorar a integração entre as Forças Armadas em cenários de alta complexidade. O diretor do exercício conjunto, Brigadeiro do Ar Paulo César Fischer da Silva, traz mais detalhes.
21: A gente tem a oportunidade de um cenário mais complexo, conseguimos inserir a parte de antiaérea, além da parte de salto operacional, que é muito interessante porque cria um cenário tático totalmente diferenciado para os nossos pilotos poderem realizar essa capacitação das novas táticas, técnicas e procedimentos que são utilizados no âmbito da aviação.
20: Segundo os organizadores, o exercício busca fortalecer a capacidade de resposta em situações de crise, além de aperfeiçoar operações aéreas e terrestres coordenadas. As atividades incluem missões de defesa aérea, escolta, reconhecimento, evacuação aeromédica, defesa cibernética e transporte de tropas e cargas. A operação também serve para testar procedimentos, treinar militares e elevar o nível de prontidão operacional das unidades participantes. A base aérea de Anápolis é considerada uma das estruturas estratégicas mais importantes da Força Aérea Brasileira para operações de defesa aérea e emprego do poder de combate no país. Reportagem Gabriel Pinheiro.
4: Serviços no Brasil avançou 3% em março desse ano em comparação com março de 2025, segundo pesquisa do IBGE.
5: O destaque foi o setor de informação e comunicação, com alta de 7,9%, impulsionado por telecomunicações, tecnologia da informação e serviços digitais.
4: Já em comparação com o mês anterior, fevereiro, o setor recuou 1,2%.
5: Ainda assim, opera 18,2% acima do nível pré-pandemia.
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5: Fique agora com as notícias do Poder Judiciário e do Congresso Nacional. Uma boa noite e bom fim de semana.
4: A gente volta na segunda-feira. Boa noite para você e até lá.
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24: STF autoriza a operação contra esquema de fraude e sonegação fiscal no ramo de combustíveis no Rio de Janeiro.
25: STJ admite remissão pelo Enem para preso que já tinha diploma superior.
24: Neste fim de semana, quatro cidades realizam novas eleições.
25: Boa noite, eu sou Marcela Luiza.
24: E eu sou Walter Lima.
25: Supremo Tribunal Federal autoriza a operação da Polícia Federal contra esquema de fraude e sonegação fiscal no ramo de combustíveis no Rio de Janeiro.
24: A decisão é do ministro Alexandre de Moraes. Repórter Fernanda Porto.
26: O foco é investigar os negócios da Refit, a antiga refinaria de Manguinhos, diante de suspeita de fraudes fiscais. O grupo é considerado um dos maiores devedores de impostos do país. Entre os alvos está o ex-governador Cláudio Castro, acusado de proteger e favorecer os interesses do grupo Refit. Também é alvo da operação o empresário Ricardo Magro, dono da empresa. Diante da gravidade do caso, também foi solicitada a inclusão do nome dele na difusão vermelha da Interpol, a lista dos mais procurados do mundo. A operação dessa sexta-feira também estipulou o bloqueio de cerca de 52 bilhões em ativos financeiros e a suspensão das atividades econômicas das empresas investigadas.
25: O ministro do STF, Flávio Dino, determinou a abertura de uma nova frente de análise para apurar suspeitas de irregularidades na destinação de emendas parlamentares para projetos culturais.
24: As informações foram apresentadas pelos deputados Henrique Vieira e Tabata Amaral. Repórter Judite Aragão.
0: No despacho assinado nesta sexta-feira, o ministro Flávio Dino afirma que os fatos narrados pelos parlamentares podem indicar, em tese, o descumprimento de decisões anteriores do Supremo relacionadas à transparência e rastreabilidade das emendas parlamentares. O despacho cita que, se comprovadas, as irregularidades poderiam comprometer a efetiva entrega de bens e serviços à sociedade em afronta ao artigo 165 da Constituição Federal.
25: STJ admite redução do tempo de pena a preso aprovado no Enem, mesmo que já tenha diploma de curso superior.
24: Essa decisão uniformiza o posicionamento da corte sobre o tema. Fátima Uchoa.
1: A sexta turma negou o benefício a um preso, mas como a quinta turma tinha entendimento oposto, reconhecendo que a escolaridade anterior não impede o benefício, a defesa interpôs embargos de divergência. Ao resolver a divergência, a terceira sessão do STJ fixou a tese de que a escolaridade prévia do preso não impede a remissão, pois tal limitação não está prevista na lei de execução penal. O ministro relator Ribeiro Dantas sustentou que é possível a interpretação extensiva do artigo 126 dessa lei para favorecer o apenado quando se trata de remissão por estudo, especialmente porque o objetivo da execução penal inclui a ressocialização.
25: Neste fim de semana, quatro cidades realizam novas eleições.
24: Elas ocorrem devido à perda dos mandatos dos eleitos em 2024. Fábio Ruas.
2: Eleitoras e eleitores de Brejo Alegre, em São Paulo, e das cidades de Itaú e Ouro Branco, no Rio Grande do Norte, voltam às urnas neste domingo para eleger novos prefeitos e vices. Em Melgaço, município no arquipélago do Marajó, no Pará, a renovação será em todas as 11 cadeiras da Câmara de Vereadores. Em todas as votações deste domingo, quem vencer vai cumprir mandato até o dia 31 de dezembro de 2028.
25: Justiça do Trabalho e CNJ levam serviços gratuitos ao arquipélago do Marajó.
24: Os atendimentos acontecem de 18 a 22 de maio. Larissa Batista.
3: Anota aí, você trabalhador, trabalhadora, pode fazer a carteira de trabalho, entrar com o pedido de abono salarial e de seguro-desemprego e pode até entrar com ações para a garantia de direitos. Entre 18 e 22 de maio, o mutirão vai levar tudo isso de graça a moradores dos municípios de Breves e Portel, na ilha do Marajó, no Pará. E a população vizinha, em Melgaço, também será atendida.
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25: Uma boa noite.
24: Bom fim de semana e até segunda-feira.
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8: Eu sou Paula Groba.
9: E eu sou Ricardo Nakaoka.
8: E estes são os destaques de hoje do Jornal do Senado, que começa agora.
9: Senado vai analisar projeto que autoriza restituição do imposto de renda como garantia de empréstimo.
8: Avança projeto que destina parte da arrecadação das loterias a lares de idosos.
9: Comissão debate uso de imagens de flagrantes para combater crimes no comércio.
8: Boa noite.
9: Boa noite.
8: Quem tem dinheiro a receber da restituição do imposto de renda poderá usar esse valor para conseguir crédito antecipado nos bancos.
9: Um projeto que começa a ser analisado pelo Senado autoriza a restituição como garantia para empréstimos. A ideia é permitir que o contribuinte receba o dinheiro antes do calendário da Receita Federal e use os recursos da forma que considerar mais vantajosa. A reportagem é de Alexandre Campos.
27: A ideia do projeto é simples. A instituição financeira antecipa o dinheiro ao contribuinte deduzido os valores com encargos e juros que deverão constar claramente em contrato e passa a ter direito de receber a restituição no lugar dele na data do calendário divulgado pela Receita. Autor do projeto, o senador Plínio Valério, do PSDB do Amazonas, afirmou que em 2025 foram pagas quase 22 milhões de restituições que, somadas, correspondiam a cerca de 40 bilhões de reais. Ele explicou que ao anteciparem o recebimento desse dinheiro a que tem direito, por meio de contratos valor de empréstimo com os bancos, os contribuintes poderão usá-lo para quitar uma dívida mais cara ou comprar um bem em condição mais vantajosa.
6: A gente quer, assim, surgir uma nova possibilidade, uma nova opção para que as pessoas possam utilizar o seu imposto de renda de forma como queira, que ele beneficie e não apenas o Estado.
27: Pelo texto, o valor do empréstimo com a instituição financeira não poderá ser superior ao indicado na restituição pela Receita. Se eventualmente ultrapassar, o contribuinte continuará responsável pelo pagamento do saldo remanescente. Se for menor, o total que exceder será devolvido a ele na data da restituição.
8: E o dinheiro arrecadado com multas ambientais poderá ajudar no resgate e cuidado de animais abandonados em todo o país.
9: A Comissão de Assuntos Econômicos aprovou um projeto que destina parte desses recursos a organizações sem fins lucrativos, responsáveis pela proteção animal. Repórter Lana Dias.
10: Quem comete infrações ambientais pode ser multado entre R$50 e R$50 milhões, com base no dano causado. A proposta aprovada na Comissão de Assuntos Econômicos quer direcionar parte desse valor a programas de acolhimento e proteção de animais domésticos abandonados. Na leitura do relatório, a senadora Tereza Cristina, do PP de Mato Grosso do Sul, lembrou que as multas ambientais já subsidiam outras ações.
11: Esses recursos já são fonte para outras ações governamentais, de forma que caberá ao processo orçamentário decidir em que medida cada um dos objetivos concorrentes será contemplado com as receitas arrecadadas.
10: A proposta vai ser analisada pela Comissão de Meio Ambiente.
8: E parte do dinheiro arrecadado com loterias poderá ser usada para ajudar na manutenção de lares de idosos em todo o país.
9: A medida foi aprovada pela Comissão de Assuntos Econômicos. Repórter Marcela Cunha.
12: O projeto permite destinar parte da arrecadação das loterias esportivas a instituições sem fins lucrativos que cuidam de idosos em tempo integral. Segundo o autor, senador Jaime Campos, do União de Mato Grosso, muitas acolhem pessoas sem apoio familiar e sem recursos. Pela proposta, a receita líquida de 3 concursos por ano ajudará essas entidades na compra de medicamentos, higiene, segurança, prevenção de infecções e adaptação de espaços. A relatora, senadora Damares Alves, do Republicanos do Distrito Federal, lembrou que os abrigos para idosos atendem uma população especialmente vulnerável.
13: Os casos de idosos com pouco ou nenhum amparo familiar e com carência de recursos para viver um final de vida de forma digna tende a aumentar nas próximas décadas. Precisamos garantir recursos para essa finalidade tão nobre e meritória.
12: Damares também reforçou que o projeto cria uma fonte permanente de recursos sem aumentar despesas da União, já que apenas reorganiza a destinação de parte do dinheiro das loterias.
8: E com o aumento da população idosa no Brasil, um outro projeto em análise no Senado pode ampliar a presença de médicos geriatras no atendimento básico do SUS.
9: A proposta prevê apoio da União para a contratação e qualificação desses profissionais. Repórter Henrique Nascimento.
14: Com o aumento da expectativa de vida, cresce também a preocupação com a saúde e a autonomia da população idosa. O projeto apresentado no Senado pelos senadores Alci Lucas, do PL do Distrito Federal, prevê incentivo à atuação de médicos especialistas em geriatria nas unidades básicas de saúde e equipes de saúde da família. Para o parlamentar, o país precisa criar políticas públicas voltadas ao envelhecimento da população.
15: Será que o governo acha que de 60 até os 100 o cara vai ficar assistindo televisão o dia todo em casa? Não vai. Você tem que criar política pública para o idoso. Nós temos sérios problemas com os idosos hoje. Se a gente não criar política pública, a gente vai ter sérios problemas.
14: A preocupação com a qualidade de vida faz parte da rotina do aposentado Nelson Takayanagi, que pratica atividades físicas na Universidade de Brasília.
17: Com o passar da idade, né, a gente vai tendo uma série de dificuldades locomotoras, psicológicas, físicas. E aí, esse tipo de atividade tenta manter a gente ativa e tenta manter a gente sem necessidade de um apoio.
14: O projeto será analisado pelas comissões do Senado.
8: Já está em vigor a lei que garante que assassinos de agentes de segurança cumpram pena preferencialmente em estabelecimentos federais de segurança máxima.
9: A iniciativa tem o objetivo de oferecer uma resposta rigorosa a crimes cometidos contra policiais, membros da Força Nacional e militares das Forças Armadas. Repórter Douglas Castilho.
28: Além do encarceramento em unidades federais, a nova legislação promove mudanças nas regras do regime disciplinar diferenciado, o RDD. O intuito é agilizar agilizar o processo legal, permitindo a solicitação da inclusão do preso nesse sistema mais rigoroso logo no início de sua detenção, dando ao juiz um prazo máximo de 15 dias para a decisão final. O texto determinava que o cumprimento da pena nesse regime fosse obrigatório, mas com vetos do presidente da República, essa ida para o RDD continuará dependendo de avaliação judicial caso a caso. O relator da proposta no Senado, senador Sérgio Moro, do PL do Paraná, falou sobre o objetivo da medida.
4: Manda um recado ao mundo do crime, ao crime organizado especialmente, que assassino de policiais vai cumprir a pena em penitenciária federal de segurança máxima. Regime de cárcere duro, sim, mas um regime de cárcere necessário.
28: Também foi vetado o trecho que proibia expressamente o preso submetido ao RDD de progredir de regime ou conseguir livramento condicional. A presidência justificou que o endurecimento das penas precisa caminhar junto com as garantias constitucionais.
8: E a Comissão de Constituição e Justiça pode aprovar na próxima reunião a divulgação de imagens e áudios de crimes em flagrante dentro de estabelecimentos comerciais.
9: A ideia é que o compartilhamento dessas informações ajude na identificação e denúncia de criminosos. As informações com o repórter Bruno Lourenço.
5: O relator senador Esperidião Amin, do Progressistas de Santa Catarina, afirmou que o objetivo é auxiliar no combate à impunidade por meio da identificação e denúncia dos infratores. Ele ressaltou que a proposta traz mecanismos para impedir a simples divulgação de vídeos de furtos.
16: Ademais, a exigência do registro de boletim de ocorrência e a previsão de responsabilização por divulgação indevida funcionam como mecanismos de controle e desestímulo a abuso.
5: Depois da CCJ, o projeto de lei vai ao plenário do Senado.
9: Com trabalhos técnicos de João Lira, o Jornal do Senado fica por aqui. Acompanhe agora as notícias do Tribunal de Contas da União e da Câmara dos Deputados. Boa noite.
8: Boa noite e um bom fim de semana.
18: Minuto do TCU.
19: O Tribunal de Contas da União fez auditoria para avaliar o uso dos recursos federais destinados à saúde. Em 2025, o setor representou mais de 240 bilhões de reais no orçamento da União. A fiscalização analisou se o dinheiro foi aplicado de forma eficiente e se os resultados planejados foram alcançados. 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
18: 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Jornal Câmara dos Deputados. Deputados aprovam remarcação de concursos para gestantes e lactantes.
20: Plenário cria uma rota turística religiosa na região do Cariri, no Ceará.
18: Câmara regulamenta a aposentadoria compulsória de empregados públicos.
20: Boa noite. O plenário da Câmara aprovou proposta que permite que pesquisadores e cientistas de empresas públicas sejam recontratados, mesmo após a aposentadoria compulsória aos 75 anos. O repórter Antônio Vital acompanhou a votação.
21: A Câmara dos Deputados aprovou o projeto que autoriza pesquisadores e empregados de empresas públicas a permanecerem trabalhando mesmo depois da aposentadoria compulsória aos 75 anos. Isso será permitido para os funcionários em geral, caso não tenham completado o tempo mínimo de contribuição exigido para a aposentadoria. Esses funcionários poderão permanecer em serviço até que esse requisito seja atingido. Isso vai valer também para consórcios públicos e sociedades de economia mista. A proposta também permite que pesquisadores aposentados sejam recontratados para atuar em projetos de desenvolvimento científico, tecnológico ou de inovação. Eles poderão ser contratados, inclusive, pela instituição onde trabalharam até a aposentadoria. A condição para isso é que tenham um requisito de notória especialização, necessário para que sejam contratados diretamente sem licitação. Autor da proposta, o deputado Luiz Carlos Raul, do Podemos, do Paraná, disse que apresentou o projeto a pedido de pesquisadores da Embrapa. Ele disse que qualquer país do mundo tem interesse em manter seus cientistas na ativa.
0: O ser humano do século XXI está vivendo até 100 anos, alguns até 105, até 110. Um pesquisador se leva no mínimo 30 anos para que ele tenha densidade total do conhecimento científico, tecnológico. Qualquer país do mundo iria olhar com carinho e atenção para não deixar os seus cientistas serem expulsos do trabalho de pesquisa.
21: O projeto recebeu parecer favorável da relatora, deputada Bia Kicis, do PL do Distrito Federal.
1: Realmente, nós não podemos abrir mão de cabeças brilhantes, de profissionais que, por décadas, desenvolvem projetos, cientistas renomados que trabalham pelo nosso país.
21: O projeto que autoriza pesquisadores e empregados de empresas públicas a permanecerem trabalhando mesmo depois da aposentadoria compulsória aos 75 anos, seguiu para análise do Senado. Da Rádio Câmara de Brasília, Antônio Vital.
2: Ciência e tecnologia.
3: Patrus Ananias, do PT Mineiro, propõe que a sociedade discuta o projeto que institui a Política Nacional de Minerais Críticos, aprovado na Câmara e em análise no Senado. O congressista defende a industrialização nacional com o objetivo de processar minerais como lítio, nióbio e terras raras em solo brasileiro.
20: Patrus Ananias entende que é preciso garantir o uso de recursos estratégicos para fortalecer a soberania e evitar a entrega do patrimônio nacional a interesses estrangeiros. Ele vê a exploração dessas riquezas vinculada à criação de postos de trabalho e ao fortalecimento da economia interna.
3: Célia Chacriabá, do PSOL de Minas Gerais, critica o texto da Política Nacional de Minerais Críticos e Estratégicos aprovado na Câmara. Ela afirma que a proposta não define com precisão o que são esses minerais, nem separa interesses econômicos da proteção à soberania nacional.
20: Célia Chacriabá defende uma política nacional para a exploração mineral com consulta pública prévia e informada à população indígena. A deputada alerta que a extração sem critérios ambientais ameaça territórios, adoece comunidades e amplia os riscos para os povos originários.
3: Na opinião de Inácio Arruda, do PCdoB do Ceará, o Congresso deve priorizar o debate sobre minerais estratégicos e tecnologia, em vez de discutir pautas secundárias. Ele acredita que o desenvolvimento do país passa pela capacidade própria de extração, processamento e industrialização dos recursos naturais.
20: Inácio Arruda também teme a entrega de minerais estratégicos a interesses estrangeiros, sem geração de valor agregado no país. Para o deputado, investimentos em ciência, tecnologia e inovação fortalecem a soberania nacional e ampliam a participação da indústria brasileira no setor.
3: José Nelto, do União de Goiás, destaca que o Brasil vive uma disputa internacional em torno das chamadas terras raras. Por isso, o parlamentar reitera que os recursos minerais estratégicos devem permanecer sob o controle nacional.
20: Além disso, José Nelto critica a exploração mineral sem tributação adequada de outros metais associados ao níquel. Para o deputado, o Congresso deve impedir qualquer forma de entrega dos recursos naturais brasileiros a interesses estrangeiros.
2: Turismo.
3: A Câmara aprovou a criação de uma rota turística religiosa na região do Cariri, no Ceará. A repórter Daniela Lessa tem mais informações sobre o lugar.
22: A Câmara dos Deputados aprovou o projeto que cria a Rota Turística Religiosa do Cariri, reunindo municípios do Ceará conhecidos pelas tradições religiosas e pelo turismo de peregrinação. O projeto foi apresentado pelo deputado Yuri do Paredão, do MDB do Ceará, para fortalecer o turismo religioso, valorizar o patrimônio cultural da região e estimular a economia local. Entre os principais pontos da rota estão monumentos e espaços religiosos já conhecidos pelos visitantes, como a estátua de Padre Cícero, em Juazeiro do Norte, a estátua de Nossa Senhora de Fátima, no Crato, a estátua de Santo Antônio, em Barbalha, e a estátua da Menina Benigna, em Santana do Cariri. Relatora da proposta, a deputada Renilce Nicodemos, do MDB do Pará, argumentou que a criação da rota ajuda a divulgar os atrativos religiosos e culturais do Cariri e pode ampliar o número de turistas e a geração de empregos na região. Pontos que também foram defendidos pelo deputado Helder Salomão, do PT do Espírito Santo.
6: e conciliar o turismo religioso com o desenvolvimento econômico sustentável, isso é também muito fundamental, com a geração de emprego, renda e oportunidades, é, de fato, de se louvar uma iniciativa como essa.
22: O texto prevê que o governo federal poderá apoiar ações de melhoria da infraestrutura turística, da sinalização e da acessibilidade, além de iniciativas de qualificação profissional e atendimento aos visitantes. Ao defender a aprovação do texto, o deputado Chico Alencar, do PSOL do Rio de Janeiro, comentou a beleza da expressão religiosa do Cariri.
7: Nós somos sequiosos de explicação das nossas origens e desejosos de infinitude. E eu, como filho de piauiense, tive a honra já e o privilégio de conhecer Juazeiro do Norte, Crato, Barbalha, Santana do Cariri, com as suas santidades e devoções muito bonitas, muito piedosas e dignas de uma rota turística religiosa.
22: O projeto que cria a Rota Turística Religiosa do Cariri, no Ceará, seguiu para análise no Senado. Da Rádio Câmara de Brasília, Daniele Lessa.
10: Desenvolvimento Regional.
20: Átila Lins, do PSD, destaca a visita a municípios do interior do Amazonas, onde participou de inaugurações e anunciou obras nas áreas de saúde, assistência social, esporte e infraestrutura. Segundo o deputado, as ações contemplam cidades como Lábrea, Tefé e Jutaí.
3: Ele também participou da posse do novo governador do Amazonas, Roberto Cidade, e do vice-governador Serafim Correia, após a renúncia dos antigos ocupantes dos cargos. Átila Lins destaca que a eleição realizada pela Assembleia Legislativa representa um momento inédito na política estadual.
10: Educação.
20: Sônia Guajajara, do PSOL de São Paulo, celebra a aprovação no Senado de proposta que cria a primeira universidade federal indígena, com sede em Brasília, mas com polos distribuídos em diversas regiões.
3: Sônia Guajajara registra que a Universidade Federal Indígena nasce de debates realizados nos territórios com a participação de professores, estudantes, educadores e do Congresso Nacional. Ela ressalta ainda a importância da instituição para valorizar os saberes dos povos originários.
20: Hildo Rocha, do MDB do Maranhão, lamenta ataque ocorrido no início do mês em uma instituição de ensino de Rio Branco, no Acre, onde um adolescente matou duas servidoras que tentavam desarmá-lo. Ele defende a aplicação efetiva da lei anti-bullying como forma de prevenção a episódios de violência.
3: Hildo Rocha também cobra do Ministério Público, das prefeituras e das comunidades escolares medidas contra o bullying no ambiente escolar. Ele afirma que diretores e profissionais da educação devem receber treinamento para identificar conflitos antes que a violência se agrave.
20: A Câmara analisa propostas que incluem os jogos eletrônicos como recursos pedagógicos no ensino básico. Confira os detalhes com a repórter Sofia Peçanha.
11: O uso de jogos eletrônicos como ferramenta de aprendizado pode ganhar mais espaço nas escolas brasileiras. Dois projetos que propõem desde atividades extracurriculares com games educativos até a utilização de técnicas de gamificação em sala de aula avançaram na Câmara dos Deputados. O primeiro projeto, apresentado pelo deputado Marcos Tavares, do PDT do Rio de Janeiro, institui os jogos eletrônicos como atividade extracurricular em escolas públicas e privadas de ensino básico. Na prática, as escolas poderão oferecer atividades com jogos educativos fora da grade obrigatória de disciplinas. O objetivo é estimular habilidades como raciocínio lógico, criatividade, a resolução de problemas, trabalho em equipe e a inclusão digital. O texto também determina limites para o tempo de exposição às telas, critérios pedagógicos e adequação por faixa etária e a capacitação de professores e monitores. A proposta foi aprovada pela Comissão de Educação. No parecer, o relator, o deputado Dagoberto Nogueira, do PP do Mato Grosso do Sul, destacou os benefícios do uso pedagógico dos jogos eletrônicos no ambiente escolar.
23: A utilização de jogos eletrônicos como ferramenta pedagógica contribui significativamente para o desenvolvimento de competências essenciais como raciocínio lógico, pensamento crítico, criatividade e resolução de problemas.
11: Também foi aprovado pelas Comissões de Finanças e Tributação e de Educação projeto do deputado Coronel Crisóstomo, do PL de Rondônia, que cria uma política nacional de estímulo ao uso de jogos eletrônicos na educação básica. A ideia é incorporar elementos de gamificação ao processo de aprendizagem, Isso inclui o uso de dinâmicas inspiradas em jogos, como desafios, fases e sistemas de pontuação, para aumentar o engajamento dos alunos nas atividades escolares. O texto prevê que o governo federal deverá definir os recursos para custear a nova política de educação e o momento de adotá-la de acordo com a disponibilidade financeira e sem aumento de despesas. Durante entrevista ao programa Painel Eletrônico da Rádio Câmara, o deputado Coronel Crisóstomo afirmou que o uso orientado de tecnologias digitais pode ter impacto direto na permanência dos alunos na escola.
12: Toda criança gosta de usar um aparelho eletrônico. Guiado, orientado, é muito melhor e com certeza nós vamos diminuir drasticamente a evasão escolar. Agora, se ela sabe que vai para a escola, mesmo tendo orientação do professor, e ele vai usar uma máquina que possa aprender, a criança não vai faltar à sala de aula.
11: Agora, os dois projetos que incluem jogos eletrônicos como recursos pedagógicos no ensino básico no Brasil aguardam a análise da Comissão de Constituição e Justiça. Da Rádio Câmara de Brasília, Sofia Peçanha.
13: Segurança Pública.
14: Rosângela Reis, do PL de Minas Gerais, celebra a aprovação do projeto que aumenta as penas para homicídio.

0: pois atua na linha de frente de bancos e escolas, estando exposta a riscos iminentes.
1: Para Coronel Ulisses, aumentar as punições contra homicídios e lesões corporais significa dar uma resposta firme aos criminosos. Ele ressalta que o texto também prevê o amparo a familiares dos agentes, caso o crime seja cometido em razão da atividade profissional da vítima.
0: Silvio Antônio, do PL do Maranhão, afirma que casos recentes de estupro coletivo contra crianças evidenciam a necessidade de o Congresso Nacional retomar o debate sobre a redução da maioridade penal.
1: O deputado também defende punições mais severas para adolescentes envolvidos em crimes graves. De acordo com Silvio Antônio, a legislação atual é insuficiente para responder a casos de extrema violência contra crianças e adolescentes.
0: Jorge Sola, do PT da Bahia, acusa parte da oposição de alterar a legislação penal para beneficiar aliados políticos. O deputado alerta que a mudança na dosimetria das penas aplicadas aos envolvidos nos atos de 8 de janeiro pode abrir precedentes para reduzir punições para outros crimes graves.
1: Jorge Sola também relaciona a derrubada de vetos presidenciais a articulações políticas ligadas às investigações sobre o Banco Master. Ainda assim, o deputado afirma que a Polícia Federal deve conduzir as apurações de forma imparcial.
0: Paulo Marinho Júnior, do PL do Maranhão, acredita que mudanças na legislação penal podem reduzir a sensação de impunidade no país. Segundo o parlamentar, autores de delitos graves precisam ser responsabilizados com mais rapidez e rigor pela justiça.
1: Na visão de Paulo Marinho Júnior, a morosidade do judiciário e a falta de punição favorecem a reincidência criminal e estimulam fraudes eleitorais. O deputado defende a união de diferentes correntes políticas em torno de propostas voltadas ao fortalecimento da segurança pública.
2: Direitos Humanos.
0: A Câmara aprovou a remarcação de etapas de concursos para gestantes e lactantes. O repórter Antônio Vital acompanhou a votação.
3: A Câmara dos Deputados aprovou o projeto que garante a remarcação de etapas de concursos públicos para candidatas por motivo de saúde relacionado à gestação, ao parto ou ao período pós-parto. A proposta, já aprovada pelo Senado, estabelece que candidatas nessas condições poderão fazer qualquer etapa do concurso em segunda chamada, incluindo provas escritas, avaliações práticas e testes físicos. A candidata terá que cumprir os mesmos critérios e exigências dos demais concorrentes, preservando o caráter competitivo do processo. O projeto também define regras para a remarcação da prova. Ao ter o atestado médico aceito, a nova data deverá ocorrer entre 30 e 90 dias após o parto ou após a comprovação da condição de saúde. Em alguns casos, esse prazo poderá ser prorrogado. Outra medida prevista é a garantia de atendimento para candidatas lactantes, com direito à amamentação durante as avaliações, sem prejuízo do tempo de realização da prova. Relatora da proposta, a deputada Júlia Zanatta, do PL de Santa Catarina, argumentou que o projeto garante tratamento igualitário entre os candidatos, sem criar privilégios, pois apenas autoriza a realização das etapas em momento adequado. A relatora também destacou que a proposta, que inicialmente tratava apenas dos testes físicos para gestantes, protege não apenas a candidata, mas também a saúde do bebê.
4: Consegui, inclusive, ampliar, porque o projeto ele previa a questão das regras para concurso público, especialmente no TAF, no teste de aptidão física. Com o nosso texto, enquanto relatora, conseguimos ampliar para todas as etapas do concurso e incluir também a questão da amamentação.
3: O projeto foi aprovado de maneira simbólica pelo plenário, sem votos contrários. Para a deputada Érica Cocai, do PT do Distrito Federal, é uma maneira de garantir o direito das mulheres.
5: Asseguram que as mulheres possam ter condições de disputar qualquer tipo de certame e a partir do seu próprio conhecimento. A mulher que não tiver condições de disputar da mesma forma em função da gravidez ou em função de estar em um período pós-parto, vai ter o direito de, em outro momento, ter ali provada a sua capacidade.
3: O texto prevê ainda punições em caso de uso indevido do benefício, como eliminação do concurso e ressarcimento de despesas. Como o projeto que estabelece regras nacionais para permitir a remarcação de etapas de concursos públicos para gestantes e lactantes foi alterado pela Câmara, o texto retornará ao Senado para nova análise. Da Rádio Câmara de Brasília, com informações de Daniele Lessa, Antônio Vital.
2: Política.
1: Bongás, do Rio Grande do Sul, afirma que os correligionários do PT apoiam a criação da CPI.

0: CPI do Banco Master e rebate acusações de que o partido seria contrário à investigação. Ele alega que deputados da legenda assinaram um requerimento para a criação da comissão no ano passado.
1: Bongás também cobra a instalação da CPI e defende o aprofundamento das investigações sobre irregularidades envolvendo o Banco Master. De acordo com o deputado, é necessário esclarecer possíveis conexões políticas e financeiras relacionadas ao caso.
0: Rodrigo Dazaeli, do PL de Mato Grosso, rebate críticas de parlamentares do PT sobre o uso de armas legalizadas pelo crime organizado. O deputado sustenta que a maior parte das armas apreendidas em ações criminosas não tem origem em registros legais.
1: Rodrigo Dazaeli também critica a atuação de parlamentares da esquerda nos debates sobre o Banco Master e a CPMI do INSS. De acordo com o deputado, integrantes do PT recorrem ao STF para tentar reverter derrotas políticas e usam informações distorcidas no debate público.
0: Termina aqui o Jornal Câmara dos Deputados, com trabalhos técnicos de Everson Urani e apresentação de José Carlos Andrade e Luciana Vieira. Uma boa noite para você.
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1: 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Aí, Júnior, o que será que tinha naquele áudio, hein, meu irmão?
2: César, eu também quero saber, velho.

0: Eu acho que você tem que mandar aquela mensagem. Mas manda o que tá no seu coração.
1: Porque se fosse eu falaria...

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1: Sucesso, Jean Giovanni, Bruno Marrone.
2: Nós. Nice.

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1: Louvado seja nosso Senhor Jesus Cristo. Para sempre seja louvado e sua Mãe Maria Santíssima. Está começando o Santo Dia com Maria deste sábado em nossa Escola do Santo Rosário. Hoje é uma oportunidade excelente para fazer algo que talvez durante a semana quase não conseguimos. Parar, olhar para o céu, meditar um pouco. Hoje contemplaremos o quinto mistério glorioso, Nossa Senhora coroada como Rainha do Céu e da Terra. Antes de tudo, rezemos juntos. Ave Maria, cheia de graça, o Senhor é convosco. Bendita sois vós entre as mulheres, e bendito é o fruto do vosso ventre, Jesus. Santa Maria, Mãe de Deus, rogai por nós, pecadores, agora e na hora de nossa morte. Amém. Hoje contemplamos Maria na glória, coroada, exaltada, radiante. Mas o Evangelho, quando trata de Maria, não começa aí. O Evangelho nos leva a Nazaré, a uma casa simples, a uma jovem desconhecida e a uma saudação que nunca foi repetida para ninguém. Ave cheia de graça. Ali está o começo de tudo e que interessante que nós estamos meditando o último mistério do Rosário, lembrando do primeiro. Ou seja, o último é a coroação de Maria e estamos lembrando aqui da Anunciação. Porque a glória de Maria não nasce no céu, nasce na graça. Deus enche aquela alma de si e com isso dá a ela algo extraordinário, a capacidade de amar. E aqui está o ponto que mais impressiona. Maria não vive como alguém que sabe que é grande. Ela não aparece, não se coloca acima, jamais ela serve. Ela vai dizer no Magnífica: o Senhor olhou para a humildade de sua serva. Quanto mais Deus a enche, mais ela se esvazia. E assim, em silêncio, no escondimento, na fidelidade de cada dia, a graça ela vai tomando forma. Até que um dia, aquilo que estava escondido aparece. E aquilo que era a graça se torna glória. Maria é coroada, não como um prêmio, mas como uma revelação. Revelação de uma vida inteira vivida com Deus. Talvez, muitas vezes, a gente se acostume a olhar somente para o resultado. Mas Deus, ele olha sobretudo para o caminho. E o caminho de Maria, ele foi simples. Nazaré, rotina, silêncio, fidelidade. Aos olhos do mundo, nada de extraordinário. Mas tudo, e isso aqui nós temos repetido bastante, mas parece que Deus nos quer gritar isso. Tudo que Maria fazia, ela vivia diante de Deus. E é isso que basta. Se quisermos entender a coroação de Nossa Senhora, não devemos começar pela coroa, mas sim pela fidelidade. Talvez quando você olha para a sua vida, quando eu olho para a minha vida e vejo as limitações, os cansaços, as inconstâncias, podemos pensar que isso impede o caminho ou que jamais chegaremos nessa glória. Mas é interessante que ninguém começa na glória, mas começam na graça e essa graça é disponível para nós. Ela está sendo dada hoje, agora, na sua vida concreta, no seu dia comum, nas suas pequenas escolhas. E se for acolhida, ela vai crescer, mesmo sem aparecer, mesmo sem ser percebida. Até o dia em que tudo será revelado. Talvez hoje não seja dia de grandes decisões, mas devemos optar por continuar e confiar que Deus está fazendo mais do que conseguimos ver. Nós podemos pedir: Senhor, guarda-me na

tua graça, com a certeza de que Nossa Senhora coroada no céu caminha conosco e ela não está distante, está muito perto de nós, como mãe. Convido você a rezar comigo. Senhor, nós te damos graças pela obra que realizaste em Maria. Nela vemos até onde a tua graça pode levar uma alma. Dá-nos fidelidade no que é pequeno, constância no que é simples e perseverança no caminho. Livra-nos da pressa de ver resultados e ensina-nos a viver diante de ti. Nossa Senhora, Rainha do céu e da terra, conduze-nos. Ensina-nos a viver na graça, mesmo quando tudo parece comum, mesmo quando nada chama atenção, e guarda o nosso coração fiel, até o dia em que Deus também nos chame à sua glória. Amém. Concluímos então as meditações sobre os mistérios do Rosário. Que Nossa Senhora abençoe o seu dia e que ela seja a rainha, rainha da sua vida, rainha do seu coração, a rainha das suas escolhas, porque onde ela é rainha, quem reina é o seu Filho Jesus, o nosso Rei, o nosso Senhor. Esse foi mais um Santo Dia com Maria. Desejo a você um excelente final de semana, cheio da presença de Deus. Nós estivemos aqui reunidos em nome do Pai, do Filho e do Espírito Santo. Amém. Salve Maria.

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0: A Polícia Federal analisa material recolhido durante a operação contra Cláudio Castro.
1: É arquivada a investigação em relação à morte do cão Orelha, em Santa Catarina.
0: São Paulo vai ao Maracanã enfrentar o Fluminense, ainda sem o comando de Dorival Júnior.
1: E o líder Palmeiras recebe o Cruzeiro em busca de manter a distância para o Flamengo.
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1: Eduardo Bolsonaro apresenta uma nova versão sobre a participação dele no filme Dark Horse, sobre a vida do ex-presidente Jair Bolsonaro.
0: E admite ter investido $50 mil na produção cinematográfica.
1: A mudança de posicionamento do ex-deputado se deu após mensagens apontarem a atuação dele como produtor executivo da obra.
0: O conteúdo confirma que Eduardo Bolsonaro tinha poder sobre a gestão financeira do projeto.
1: As conversas reveladas pelo site The Intercept foram confirmadas pelo jornalista do Grupo Bandeirantes, com fontes da Polícia Federal.
0: A função do ex-parlamentar fica clara na assinatura de um acordo com a GoUp, empresa contratada para a produção da obra.
1: Em conversa com o empresário Tiago Miranda, citado como um intermediário do banqueiro Daniel Vorcaro, ele demonstra saber como arrecadar dinheiro.
0: Ele escreve, abre aspas, o ideal seria ver os recursos já nos Estados Unidos, porque dos Estados Unidos para os Estados Unidos é tranquilo, fecha aspas.
1: O ex-deputado segue. Abre aspas. Se a empresa brasileira que enviar aos Estados Unidos não tiver aquele grande orçamento como mencionamos, será problemático. Fecha aspas.
0: Eduardo Bolsonaro alerta que se for necessário fazer as remessas aos poucos, abre aspas novamente, o processo poderá atrasar cerca de 6 meses. Fecha aspas.
1: Completa. Abre aspas. Meu receio é que você seja solícito, bom coração e tenha essa dificuldade. Fecha aspas.
0: Investigadores afirmam que o filho de Jair Bolsonaro caiu em contradição, já que na quinta-feira ele tinha dito apenas cedeu direitos de imagem.
1: E negou participação direta no filme.
0: O ex-parlamentar escreveu em nota nas redes sociais, abre aspas, não exerci qualquer posição de gestão ou emprego no fundo, apenas cedi meus direitos de imagem, fecha aspas.
1: O fundo ao qual se refere Eduardo Bolsonaro é o Heavengate, com sede no Texas, nos Estados Unidos, onde ele mora.
0: Mensagens encontradas pela Polícia Federal apontam que o dono do Banco Master repassou cerca de R$60 milhões para o fundo.
1: O objetivo seria financiar parte do filme Dark Horse. A promessa era que Daniel Vorcaro entraria no total com quase R$140 milhões.
0: A PF apura se os recursos foram usados para bancar Eduardo Bolsonaro nos Estados Unidos.
1: Depois da divulgação das mensagens, Eduardo Bolsonaro disse que não é mais diretor executivo da produção cinematográfica.
0: E assumiu que recebeu dinheiro não do fundo, mas a devolução de $50 mil investidos por ele para a produtora responsável começar a obra.
2: A essa época, o meu contrato era com a produtora, que basicamente disse o seguinte, Eduardo, bota esse dinheiro aqui, como o risco está 100% seu, eu vou te garantir você ser diretor executivo do filme. Quando essa estrutura passou a ser uma estrutura de fundo de investimento, começou a ter outra estrutura, eu saí dessa posição de diretor executivo, que era o contrato antigo com a produtora, e passei então a ser somente uma pessoa que assinou a sua cessão de direitos autorais, para que um ator pudesse me representar no filme, e depois eu não processasse o filme. Ou seja, quem fala que Eduardo Bolsonaro recebeu dinheiro de Daniel Vorcaro é mentiroso. Quem fala que Eduardo Bolsonaro recebeu dinheiro deste fundo que foi criado nos Estados Unidos está mentindo para você. Eu recebi o dinheiro de volta por conta do contrato com a produtora, mas isso não passou pelo fundo. E recebi o dinheiro que era meu.
1: Ontem, no Rio de Janeiro, o senador Flávio Bolsonaro voltou a falar sobre a gravação em que pede dinheiro a Daniel Vorcaro para financiar o filme sobre o pai dele.
3: Não tem que justificar nada para ninguém. Foi uma época lá atrás que eu busquei um investidor, né, quando o Vorcaro era a pessoa que circulava por todas as rodas, patrocinava eventos de várias emissoras de televisão, circulava dentro de autoridade.
0: Flávio Bolsonaro tinha minimizado a relação com Vorcaro.
1: Disse a integrante da pré-campanha à presidência que o episódio envolvendo o filme era o único em que tinha tido contato com o banqueiro.
0: Mas em entrevista à CNN, admitiu que novas conversas ou até vídeos de eventuais encontros com o dono do Master podem aparecer.
1: O caminho do dinheiro pago por Daniel Vorcaro está levando a Polícia Federal agora para um personagem que não aparecia na investigação. o advogado Paulo Calisto.
0: De acordo com Eduardo Bolsonaro, ele é o administrador do fundo Raven Gate.
1: Paulo Calisto é ligado ao ex-deputado.

0: resultado, não tem experiência na área financeira ou cinematográfica.
1: O profissional se dedica há 20 anos à atuação migratória, com obtenção de vistos e cidadania americana.
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1: O ministro do STF, Flávio Dino, manda abrir uma investigação sobre o envio de recursos por parlamentares a ONGs ligadas à produção do filme sobre Jair Bolsonaro.
0: A suspeita recai sobre o envio de R$2,5 milhões através de emendas PIX, consideradas de difícil rastreio.
1: Ontem, o relator do caso Master do Supremo, André Mendonça, reuniu-se com delegados da Polícia Federal.
0: E alertou sobre o vazamento do áudio em que o senador Flávio Bolsonaro pede dinheiro ao banqueiro Daniel Vorcaro.
1: De Brasília, o repórter Pedro Teixeira tem mais informações.
2: O relator do caso Master no Supremo se mostrou preocupado com o vazamento de informações da investigação. O ministro André Mendonça disse no encontro que a quebra de sigilo pode trazer prejuízos diretos ao andamento do processo. A advertência do ministro veio logo após a divulgação de um áudio em que o senador Flávio Bolsonaro cobrava valores do banqueiro Daniel Vorcaro para financiar um filme sobre a vida do ex-presidente Jair Bolsonaro. Na gravação, o senador chama Vorcaro de irmão e fala sobre as dificuldades para arcar com os custos do filme.
3: Imagina a gente dando calote num Gincavisa, num Cyrus, os caras, porra, renomadíssimos lá no cinema americano, mundial. Podia ser muito ruim. E agora que é a reta final, que a gente não pode vacilar, não pode não honrar com os compromissos aqui, porque senão a gente perde tudo, cara. Tudo, contrato, perde ator, perde diretor, perde equipe, perde tudo. Podemos dar um toque aí, irmão. Desculpa o áudio longo aí, tá?
2: Só que as suspeitas envolvendo o dinheiro do filme não param por aí. O ministro do Supremo, Flávio Dino, mandou abrir uma nova investigação sobre um suposto envio de emendas parlamentares a ONGs ligadas à produção do filme. A investigação foi aberta na corte depois de uma representação da deputada federal, Tabata Amaral, que alega que os deputados Bia Kicis, do Distrito Federal, Marcos Polon, do Mato Grosso do Sul, e Mário Frias, de São Paulo, teriam repassado R$2,5 milhões às ONGs por meio de emendas PIX, consideradas de difícil rastreio. O deputado Marcos Polon disse que solicitou o cancelamento dos recursos no ano passado. Bia Kicis afirmou que não enviou verbas para a produção da obra. Já o produtor executivo do filme, o também deputado Mário Frias, não respondeu aos questionamentos da reportagem.
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0: Lula ironiza o pedido de dinheiro feito por Flávio Bolsonaro a Daniel Vorcaro para a produção de um filme sobre o ex-presidente Jair Bolsonaro.
1: O petista esteve nesta sexta-feira em Barretos, no interior de São Paulo, onde visitou o Hospital de Amor.
0: Durante o compromisso em que anunciou investimentos no centro médico, o chefão do executivo voltou a defender a proibição da inteligência artificial na eleição.
1: E aproveitou o assunto para cutucar o senador pré-candidato à presidência pelo PL.
5: Mas não pode ter nunca inteligência artificial para eleição. Não pode ter nunca. Porque governar não é artificial, governar é real. E esse país precisa voltar a ser humano. É preciso extirpar o ódio. Aqui, nesse hospital aqui, não tem dinheiro do Vorcaro.
0: O coordenador da pré-campanha de Flávio Bolsonaro, o senador Rogério Marinho, reafirmou que o parlamentar tem a confiança do PL.
1: Ontem à noite, o pré-candidato ao Planalto esteve em Campinas, no interior de São Paulo.
0: E aproveitou o lançamento da chapa do deputado Guilherme Derrite, do PP, ao Senado, para pedir para que os aliados não abaixem a cabeça.
6: Com essa garra, é com essa disposição, é com essa motivação que eu preciso. De forma anônima, voluntária, uma sexta-feira à noite para ouvir Cristo falar. Muito obrigado de coração, é vocês que vão fazer as coisas nesse Brasil.
1: Bandeirantes, 7 horas e 10 minutos.
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7: A questão é insistente, se cruza com novos lances e vem entre várias cobranças a Flávio Bolsonaro. Mas ainda se destaca. A cláusula de confidencialidade de um contrato não deve estar acima do interesse público, ainda mais quando se trata de um candidato à presidência da República. Flávio alegou essa confidencialidade para justificar o sigilo que manteve ou tentou manter. Agora surge o contrato, que chega com a assinatura do irmão de Flávio, Eduardo Bolsonaro, que nega qualquer ilícito. Vamos ver. Flávio também começou negando tudo, num primeiro contato com a imprensa, mas vem se apresentando para falar desde a divulgação da gravação em que pede o dinheiro a Vorcaro para o filme sobre o pai. O caminho desse dinheiro é a prioridade das investigações, e elas avançam, enquanto Flávio vai se explicando e o enredo vai ganhando novos lances. A essa altura, não soam como surpresa os resultados de pesquisas internas de algumas campanhas que já dão Lula crescendo.
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1: A Polícia Federal troca a coordenação dos inquéritos da Operação Sem Desconto, que apura as fraudes do INSS.
0: Mudança que aconteceu ontem gerou uma reação do ministro do Supremo, André Mendonça, relator do caso no STF.
1: Ele afirmou não ter sido avisado previamente e cobrou independência da nova equipe e que não haja atrasos nas investigações.
0: A oposição acionou a Procuradoria-Geral da República e protocolou um pedido de convocação do diretor-geral da PF para dar explicações sobre a troca, acusando o governo de tentar interferir nas investigações.
1: Em nota, a Polícia Federal afirmou que a mudança foi apenas burocrática e o objetivo é dar mais eficiência ao trabalho.
0: A operação que investiga o escândalo do INSS motivou a quebra de sigilo do filho do presidente Lula, Fábio Luiz Lula da Silva, Lulinha.
1: Ele não é formalmente investigado, mas uma das linhas apura uma possível sociedade oculta entre ele e um lobista do caso, Careca, do INSS.
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1: A IP decide manter o ressarcimento aos consumidores que compraram produtos da empresa que foram suspensos pela Agência Nacional de Vigilância Sanitária.
0: A decisão é um recuo. Ontem, a fabricante de itens de limpeza chegou a anunciar que não realizaria mais os reembolsos.
1: Mas optou por retomar a devolução do dinheiro aos clientes que pediram a troca ou ressarcimento através dos canais de atendimento da companhia.
0: A Anvisa manteve a proibição da fabricação e venda de 25 produtos da IP por risco de contaminação.
1: Na lista estão itens das linhas de lava-louças, sabões líquidos para roupas e desinfetantes com lote final 1.
0: A empresa chegou a recorrer da suspensão determinada na semana passada, mas a diretoria colegiada da agência optou por seguir com a determinação nesta sexta-feira.
1: Para o diretor-presidente da Anvisa, Leandro Safatli, houve uma falha importante nos controles de segurança da IP.
2: O risco é grave diante da constatação de que lotes contaminados não foram claramente identificados, reprovados e segregados como tal pelo controle de qualidade. Nesse ano, falha em uma barreira importante da proteção ao consumidor.
0: Apesar de manter a interrupção da fabricação, comercialização e distribuição, a Anvisa suspendeu a obrigação de recolhimento imediato dos lotes.
1: As recomendações são não usar os produtos, guardá-los em casa bem fechados e esperar a orientação futura da empresa.
0: De acordo com a diretora da agência, Daniela Marreco, a IP deverá dar uma atenção especial à comunicação com o cliente.
3: A empresa deverá elaborar e executar um plano de comunicação amplo, estruturado e voltado à adequada informação ao consumidor. Ademais, deverá manter e intensificar os canais dedicados ao atendimento ao consumidor.
1: No fim de abril, a Anvisa fez uma inspeção em conjunto com o Centro de Vigilância Sanitária de São Paulo e a Vigilância Sanitária de Amparo, no interior paulista.
0: O diretor da agência, Daniel Pereira, lista os problemas encontrados na unidade da Química Amparo.
4: Entre as principais irregularidades destacam-se deficiência no controle de garantia da qualidade, ausência da validação de processos e métodos analíticos, monitoramento microbiológico inadequado. A própria empresa reconheceu a existência de mais de 100 lotes com resultado microbiológico insatisfatório.
1: Em nota, a IP orienta os clientes a guardarem embalagens fechadas e não usarem os produtos atingidos pela decisão da Anvisa.
0: O alerta vale para todos os lava-roupas líquidos, detergentes e desinfetantes com numeração de lote terminada em 1.
1: A empresa propôs à Agência Nacional de Vigilância Sanitária a apresentação de testes feitos por laboratórios independentes.
0: Segundo a fabricante, a medida vai garantir a segurança dos lotes já disponibilizados ao mercado.
1: Bandeirantes 7:21.
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16: Bandeirantes, 7 horas e 28 minutos.
17: O setor de serviços volta a apresentar retração e já acumula 5 meses seguidos de queda.
16: De Belo Horizonte, o repórter Daniel Martins.
18: O poder de compra do consumidor tem diminuído no Brasil, é o que revela a pesquisa mensal de serviços divulgada nesta sexta-feira pelo IBGE. De acordo com o levantamento, o setor de serviços no Brasil recuou 1,2% em março de 2026 em relação ao mês anterior, após estabilidade em fevereiro. Segundo o coordenador do curso de pós-graduação de economia do IBMEC, Hélio Berni, o endividamento das famílias brasileiras contribui para essa queda e, apesar disso, não representa um recuo para os próximos meses.
19: O poder de compra do consumidor está diminuindo, né? A inflação no Brasil diminui, mas ela ainda é resiliente, né? Então ela continua contribuindo para a redução do poder de compra. Além disso, você também tem uma questão, né, de que as famílias brasileiras estão ficando cada vez mais endividadas, né? O resultado de um mês ele não é um indicador porque pode estar para acontecer daqui para frente, tá? É um resultado bastante localizado.
18: Na prática, isso significa que áreas como transportes, turismo, tecnologia, serviços administrativos e atividades voltadas às famílias movimentaram menos dinheiro no período. De acordo com o analista do IBGE, Luiz Almeida, o setor de transportes teve a pior queda.
20: Setorialmente, todas as 5 atividades de divulgação acompanharam a queda observada no Brasil. O destaque ficou com o setor de transportes, que caiu 1,7% na margem, influenciado principalmente pela queda observada no transporte rodoviário de cargas e no transporte aéreo.
18: Além do transporte, o turismo também apresentou queda, influenciado principalmente pela redução em hotéis, reservas de hospedagem, transporte aéreo e aluguel de veículos. Entre os estados, o maior impacto negativo veio de São Paulo, com retração de 2,1% no setor de serviços. Já Minas Gerais teve queda de 0,7%.
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17: São 7 horas e 30 minutos, hora oficial do Brasil. 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
23: Olá, bom dia para você ligado no Jornal Primeira Hora. Eu sou Antônio Luiz e agora você ouve os destaques regionais. A rodovia José Rodrigues do Espírito Santo, a SP-252, que liga Ribeirão Branco a Guapiara, está totalmente interditada desde a última segunda-feira, dia 11. A interdição deve durar 20 dias. Segundo o DR, Departamento de Estradas de Rodagem, a interdição total ocorre entre os quilômetros 12 e 16. A obra emergencial está concentrada no sistema de drenagem na altura do quilômetro 14, onde há risco de comprometimento da estrutura da pista. O DR indica 2 rotas alternativas para os motoristas durante o período de interdição. Via Itapeva, o motorista deve seguir pela SP-249, depois pela SP-251 98 sentido Capão Bonito, até a SP-250 em direção a Guapiara. Por Apiaí, o usuário deve seguir pela SP-249 até a SP-250 em direção a Guapiara. Após o período de 20 dias de bloqueio total, a rodovia passará a operar no sistema Pare e Siga, com liberação de apenas uma faixa. A Residência Pontos Mis é uma oportunidade de aprimoramento para produtores audiovisuais de Itapetininga. As inscrições vão até 10 de junho e os selecionados participarão de uma imersão no Museu da Imagem e do Som de São Paulo, com aulas com profissionais renomados e experiências práticas em empresas especializadas em produção cinematográfica. Para participar, os candidatos devem apresentar um filme de curta-metragem de sua autoria com duração máxima de 20 minutos. Uma comissão formada pelo MIS São Paulo selecionará 12 trabalhos. Os participantes terão transporte e hospedagem custeados, além de uma ajuda de custo para alimentação durante o período da imersão. Voltada a realizadores residentes em municípios parceiros do programa Pontos MIS, como Itapetininga, a Residência se consolida como uma iniciativa estratégica para o fortalecimento do audiovisual fora dos grandes centros. Ao promover formação qualificada e acesso a redes profissionais, a ação contribui diretamente para a ampliação de repertório, o desenvolvimento de habilidades e a inserção dos cineastas no mercado. Dúvidas podem ser esclarecidas no site mis-sp.org.br. Esse foi o Boletim de Notícias da Superdifusora. Comigo, Antônio Luiz. Eu volto logo mais no Jornal do Meio-Dia. 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Segue Jornal Primeira Hora.
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17: Durante 7h35.
16: A Polícia Federal analisa o conteúdo dos materiais recolhidos durante uma operação contra o grupo Refit, de refino e distribuição de combustíveis.
17: Alvo dos agentes, o ex-governador do Rio, Cláudio Castro, é suspeito de beneficiar a empresa acusada de fraude fiscal, lavagem de dinheiro e organização criminosa.
16: A Refit deve mais de 50 milhões de reais em impostos.
17: Capital Fluminense, repórter Gabriela Morgado.
24: Policiais cumpriram mandados de busca e apreensão na casa do ex-governador do Rio, Cláudio Castro. Eles deixaram o prédio levando objetos dentro de bolsas lacradas. Os agentes passaram quase 3 horas no apartamento, que fica na Barra da Tijuca. Segundo a defesa do político, Castro estava em casa com a família quando os agentes chegaram. O celular e um tablet do ex-governador foram apreendidos. A busca e apreensão foi determinada pelo ministro Alexandre de Moraes, do Supremo Tribunal Federal. As investigações da PF revelaram um esquema de fraude fiscal e ocultação patrimonial na Refite, a antiga refinaria de Manguinhos. Na decisão, o ministro destacou que Castro criou um programa de parcelamento de créditos para beneficiar o grupo, que tem uma dívida bilionária com o Estado. A medida chegou a ser apelidada de Lei Ricardo Magro, dono da refinaria. A decisão também cita a nomeação por Castro do ex-secretário de Fazenda Juliano Pascoal, que atuava para facilitar a operação da empresa.
1: Após eu ter acesso à decisão da Justiça, posso afirmar que há algo estranho, muito estranho. Qual é o único estado que conseguiu cobrar impostos devidos por essa empresa? O estado do Rio de Janeiro. Então pergunto, quem estaria beneficiando devedores e ao mesmo tempo sendo o único a conseguir cobrar o pagamento de dívida?
24: Castro também é alvo de outros dois inquéritos, que apuram mais de 1,2 bilhão de reais de investimentos no Banco Master, através da Rio Previdência, instituição que paga aposentados e pensionistas, e da CEDAE, a Companhia de Águas e Esgotos do Rio. Castro foi um dos alvos dos 17 mandados de busca e apreensão nesta sexta-feira no Rio, em São Paulo e no Distrito Federal. O dono da Refite, Ricardo Magro, que mora nos Estados Unidos, foi alvo do único mandado de prisão. Ele foi incluído na lista vermelha da Interpol, a Polícia Internacional, e é considerado foragido. O desembargador Guaraci Viana também foi alvo da operação. Ele foi afastado das funções em março, suspeito de proferir decisões em benefício da refinaria no processo de recuperação judicial do grupo. Na casa de outro investigado, Álvaro Barcha Cardoso, dois carros de luxo e mais de 1 milhão de reais em moeda estrangeira foram apreendidos. Barcha seria intermediário da refinaria no esquema. Na casa do policial civil Maxwell Fernandes, a polícia encontrou 500 mil reais. A PF ainda apura o vazamento de informações da operação pelo policial civil. Dois escrivães da própria PF também são acusados de usarem telefones nos nomes de pessoas mortas para falar com os investigados. Os três foram afastados das funções. O ex-procurador-geral do Estado, Renan Saad, e o ex-secretário de Fazenda do Rio, Juliano Pascoal, também são investigados. Os dois foram exonerados pelo governador em exercício, Ricardo Couto. Alexandre de Moraes também determinou o afastamento de outros quatro investigados das funções públicas. Em nota, a refinaria disse que jamais falsificou declarações fiscais para ter vantagens tributárias e que as operações contra ela prejudicam a concorrência no setor.
16: Bandeirantes 7:39.
17: Fundada em 1954, a Refite, antiga refinaria de Manguinhos, é uma das primeiras do Brasil.
16: Mas nos últimos anos, o grupo tornou-se o centro de investigações da Polícia e da Receita Federal.
17: Dono da empresa, Ricardo Magro, é descrito como um dos maiores devedores e sonegadores de impostos do Brasil.
16: Hoje, o conglomerado soma mais de 50 bilhões de reais em débitos de impostos.
17: Em setembro de 2025, a Refite foi interditada durante uma das fases da Operação Cadeia de Carbono.
16: Um dos motivos foi a suspeita de importação ilegal de gasolina e fraudes no processo de refino de petróleo.
17: Os indícios terminaram com a apreensão de navios interceptados pela polícia que traziam toneladas de petróleo e aditivos. Carga avaliada em 290 milhões de reais.
16: Segundo a investigação, a refinaria já havia provocado um prejuízo de 26 milhões de reais aos cofres públicos.
17: O presidente do Instituto Combustível Legal, Emerson Capaz, acredita que o fio de toda a história que envolve a Refite só começou a ser puxado.
3: O ano passado, por conta da Carbono Oculto, nas suas três fases que aconteceram, transformaram o ano de 2025 historicamente no melhor ano no setor de combustíveis desde a sua implantação, porque acabou entrando muito fortemente naqueles que operavam ilegalmente e parceiros do crime organizado. São benefícios que vêm para a sociedade através de serviços públicos que vão ter recursos para poderem ser usados.
16: Enquanto o circo se fechava contra a Refite, o grupo usava a influência de agentes públicos para continuar operando e encobrindo as irregularidades.
17: O ministro do Supremo, Alexandre de Moraes, mandou prender o dono da empresa, mas Ricardo Magro mora nos Estados Unidos.
16: Diante do histórico das investigações contra ele, o presidente Lula chegou a afirmar que já havia pedido ajuda a Donald Trump para deter e extraditar o empresário.
17: Na decisão desta sexta-feira, Moraes determinou a inclusão do nome de Ricardo Magro na lista da Interpol.
16: O ministro também citou que o Estado teria sido cooptado pela refinaria.
17: De acordo com a Polícia Federal, o então governador do Rio de Janeiro, Cláudio Castro, viajou a Nova York em maio do ano passado com as despesas pagas pela Refit.
16: O político também apresentou uma lei que, na avaliação dos agentes, atendia aos interesses do conglomerado.
17: O texto que permitia o parcelamento dos tributos a longo prazo chegou a ser barrado pela Procuradoria-Geral do Estado, mas foi liberado após a troca do procurador.
16: Quem assumiu o cargo foi Renan Miguel Saad, que também foi alvo da operação de ontem. Ele teria assinado o parecer para beneficiar a Refit.
17: A estrutura montada por Ricardo Magro ainda contaria com a participação do desembargador Guaraci Campos Viana.
16: Foi ele quem determinou a desinterdição da refinaria e a realização de uma perícia por uma empresa que tinha vínculos com a refinaria.
17: O desembargador foi afastado das funções pela Corregedoria Geral de Justiça.
16: Bandeirantes 7h42.
17: Ministério Público de São Paulo apresenta denúncia contra o fundador da empresa Ultrafarma, Sidney Oliveira, e outras 10 pessoas.
16: O grupo é acusado de formação de organização criminosa e fraudes no setor de medicamentos.
17: Segundo a promotoria, eles atuavam num esquema complexo de sonegação de impostos e lavagem de dinheiro.
16: O MP aponta que a quadrilha utilizava empresas de fachada para movimentar e ocultar os valores ilícitos.
17: Agora, cabe à justiça analisar a denúncia oferecida para decidir se os investigadores se tornam ou não réus no processo.
16: Bandeirantes 7h42.
17: O Tribunal de Justiça de Santa Catarina acata o pedido do Ministério Público do Estado e arquiva o caso relativo à morte do cão Orelha.
16: Segundo a decisão que foi tomada ontem, o inquérito estava cheio de falhas.
17: Assim como o Ministério Público, a Justiça entendeu que os adolescentes colocados na cena do suposto crime na Praia Brava, em Florianópolis, não estiveram com o animal.
16: E também não é possível afirmar que Orelha sofreu maus tratos, já que ele tinha uma infecção grave na região do maxilar.
17: O inquérito foi baseado em relatos de pessoas que ouviram dizer, mas ninguém, de fato, testemunhou a suposta agressão.
16: Imagens reveladas em fevereiro pelo jornalismo da Mande mostram Orelha andando normalmente depois do horário em que, segundo a polícia, ele teria sido espancado.
17: A justiça também anulou o pedido de internação provisória do adolescente indiciado e determinou a devolução do passaporte dele.
16: Bandeirantes, 7h43.
17: Ministro do Supremo Tribunal Federal Alexandre de Moraes vota para tornar réus 3 policiais envolvidos na morte de Marielle Franco e do motorista Anderson Gomes.
16: O ex-chefe da Polícia Civil do Rio de Janeiro, Rivaldo Barbosa, e 2 delegados são acusados de obstruir as investigações.
17: O julgamento ocorre no plenário virtual da corte.
16: A Procuradoria-Geral da República afirma que os agentes desviaram o foco das buscas para proteger milicianos envolvidos no assassinato da vereadora.
17: Além da condenação criminal, a PGR pede a perda dos cargos públicos dos 3 acusados.
16: O grupo teria atuado de forma coordenada para dificultar o esclarecimento completo do crime.
17: A votação da corte decidirá sobre a abertura formal da ação penal contra os investigados nos próximos dias.
16: Bandeirantes, 7h44.

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9: Bandeirantes 747.
10: Israel e Líbano afirmam um acordo para prorrogar o cessar-fogo na região por mais 45 dias.
9: As duas nações chegaram ao entendimento sobre a suspensão das hostilidades, em vigor desde 16 de abril, após 2 dias de reuniões nos Estados Unidos.
10: Segundo o Departamento de Estado americano, uma nova rodada de discussões políticas ficou agendada para o início de junho.
9: Antes disso, delegações militares participarão de uma sessão de segurança no Pentágono.
10: O encontro em Washington ocorreu em meio à continuidade dos ataques israelenses, que só nesta sexta-feira mataram pelo menos 7 libaneses.
9: Desde março, o Ministério da Saúde do Líbano contabiliza quase 3 mil óbitos em decorrência do conflito.
10: Já as negociações entre Estados Unidos e Irã seguem incertas.
9: No encontro dos BRICS, o ministro das Relações Exteriores do Irã disse que as conversas com os Estados Unidos sobre a questão nuclear continuam.
10: Mas Abbas Araghchi ressaltou que a falta de confiança do governo americano tem dificultado as negociações.
9: Ele acrescentou que o Estreito de Hormuz foi reaberto e que a China seria bem-vinda como mediadora nas negociações.
10: Já o presidente dos Estados Unidos, Donald Trump, voltando de Pequim, declarou não precisar dos asiáticos ajudando no diálogo.
9: Mesmo assim, o republicano afirmou que tanto ele quanto o líder chinês Xi Jinping concordaram que Teherã não pode ter uma arma nuclear.
10: Trump também estabeleceu um prazo de 20 anos para limitar o programa nuclear do Irã.
9: Bandeirantes 748.
10: A Ucrânia revida o maior ataque aéreo que sofreu da Rússia desde o início da guerra.
9: Ontem, o exército ucraniano bombardeou várias regiões do país.
10: Na cidade de Ryazan, a mais de 700 quilômetros da fronteira, uma explosão atingiu um prédio residencial, deixando 4 pessoas mortas, incluindo uma criança.
9: Uma refinaria de petróleo também foi alvo.
10: Na quinta-feira, o exército russo enviou o maior número de drones ao território ucraniano desde o início do conflito, bombardeando diversas regiões.
9: A capital Kiev, 24 pessoas morreram.
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9: Um tapa que deu o que falar no mundo político agora ganha uma nova versão.
10: Um livro lançado na França reacende os rumores sobre a relação entre o presidente Emmanuel Macron e a primeira-dama Brigitte.
9: No meio da polêmica estaria uma atriz iraniana.
10: De Paris, a correspondente da Bandeirantes Sônia Blota tem mais informações.
11: A cena que viralizou no mundo. Na descida do avião para uma viagem oficial ao Vietnã no ano passado, a mão da primeira-dama surge empurrando o rosto do presidente da França. Em nota, o Palácio do Eliseu amenizou e disse que tudo não passou de brincadeira de casal. Quase um ano depois, o jornalista Florian Tardif está lançando o livro Um Casal Quase Perfeito, sobre a vida do casal Macron. Segundo o autor, a discussão teria começado após Brigitte pegar o celular do marido e encontrar mensagens trocadas com a atriz iraniana Gouchefet Farahani. Florian descreveu a relação de Macron com Farahani como platônica. Em uma das mensagens, Emmanuel Macron teria escrito: "Acho você muito bonita." Amigos do casal procuraram o jornal Le Parisien e desmentiram a publicação. Gouchefet Farahani, de 42 anos, é a primeira atriz iraniana a ter um papel de destaque em um filme de Hollywood. Sua atuação em Rede de Mentiras, de 2008, no entanto, fez com que Farahani fosse perseguida pelo regime dos ayatolás. As cenas de romance com Leonardo DiCaprio e a imagem da atriz sem véu na estreia do filme irritaram as autoridades de Teherã. Desde então, ela está refugiada na França e passou a ser porta-voz da causa das mulheres iranianas. Política e polêmicas do governo Macron à parte, o casal Brigitte e Emmanuel é muito admirado por aqui. Ela, inclusive, é símbolo de mulher elegante e poderosa, que sabe o que quer e vai atrás de seus objetivos. Os dois se conheceram em 1993. Ela era professora dele, casada e mãe de 3 filhos. Depois do divórcio de Brigitte, eles se casaram quando Macron tinha 29 anos e ela 54. Atualmente, Emmanuel Macron tem 48 anos e a primeira-dama, 73.
9: Bandeirantes 7:52.
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14: As principais informações do esporte deste final de semana você confere agora no Primeira Hora da Bandeirantes, começando com todos os detalhes de mais uma rodada de Brasileirão, porque nesse sábado são 4 jogos, Internacional e Vasco jogam às 18h30, no mesmo horário tem Atlético Mineiro e Mirassol e depois às 19h tem Fluminense e São Paulo. São Paulo que acaba de mudar de comissão técnica, Roger Machado demitido e Dorival Júnior vai assumir essa bronca e o São Paulo não está num bom momento. Depois às 21h da noite, a vez do líder do Campeonato Brasileiro, Palmeiras, pegar o Cruzeiro na Arena Barueri, tem show do Korn, banda de nu metal no estádio do Palmeiras, portanto, jogo em Barueri com o retorno do técnico Abel Ferreira, que cumpriu 7 jogos de suspensão no Brasileirão e volta neste sábado a comandar o Palmeiras na noite, em noite desse sabadão às 21h. Série B, antes de completar a rodada da Série A, temos outros jogos no sábado, porque Operário e Náutico jogam às 4, mesmo horário de São Bernardo e América Mineiro, tem também Goiás e Botafogo às 18h30 e às 20h30 tem Cuiabá e Novo Horizontino. Ainda antes de completar a rodada da Série A, vamos com outros destaques do sabadão, porque tem jogos importantes do futebol europeu. Copa da Inglaterra, Chelsea e Manchester City, jogo decisivo daqui a pouco às 11h da manhã. Temos também na Alemanha, Bayern de Munique e Colônia às 10h30, mesmo horário de Werder Bremen e Borussia Dortmund, além de Bayer Leverkusen e Hamburgo, vários jogos decisivos da Bundesliga, destaque, portanto, para essa competição. Agora sim, completando com jogos do domingo, que completam a rodada deste Brasileirão. Às 11h da manhã, de manhãzinha, tem Santos e Coritiba, jogo acontece em Itaquera. O Santos vai jogar essa partida em São Paulo, é o último teste, né? Um dos últimos de Neymar Júnior, na verdade, antes da convocação, quem sabe aí o Neymar podendo pintar na chamada de Carlo Ancelotti, que acontece nessa segunda-feira no Rio de Janeiro. Às 16h tem Botafogo e Corinthians no Rio de Janeiro também, além de Bahia e Grêmio, que jogam na Fonte Nova. Mais tarde, às 18h30 do domingão, tem Bragantino e Vitória, também Chapecoense e Remo, e o Flamengo joga só às 19h30 para fechar a rodada com um gosto amargo na boca após a eliminação na Copa do Brasil, pega o Atlético Paranaense em Curitiba. São esses os destaques do futebol deste final de semana e claro que todos os detalhes destes e de outros jogos, outros esportes, você acompanha ao longo da programação da Bandeirantes.
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9: Uma diversão une pais e filhos a cada 4 anos. O álbum da Copa do Mundo da FIFA.
10: A troca de figurinhas tem se mostrado cada vez mais uma ótima oportunidade para a criançada socializar e desenvolver novas habilidades.
9: Repórter da Band, Roberta Scherer, explica.
15: Na hora do recreio, a brincadeira é uma só.
16: Alguém troca esse?
17: Eu troco por esse, pode ser?
16: Pode.
18: 44, você quer alguma dessas?
17: Tá, pode ser.
15: O álbum da Copa desse ano tem 980 figurinhas. Em um pacote vem 7, então é preciso ter pelo menos 140 pacotes. E para não passar muito disso, o jeito é pôr as repetidas para jogo. Completar álbum é o objetivo. No caminho tem conversa, negociação... A Maria Clara Lima Alves tem 9 anos. Você troca uma por uma ou duas por uma? Como é que funciona?
17: Depende. Quando, por exemplo, a minha amiga tinha do Cristiano Ronaldo, né? Uhum. Ela tinha repetido. Aí eu troquei algumas por do Cristiano Ronaldo.
15: E a do Cristiano Ronaldo vale mais?
17: É, que ela é mais... É, meio que ela é mais rara.
15: Tem também quem confie na habilidade de ganhar as suas no jogo de bafo, como o Otto, que tem 9.
19: Se você aposta uma carta, aí se a pessoa virar dela e a sua... Ela fica com a sua e a dela.
15: É muito difícil?
19: Um pouco, dá um pouco de pressão quando tem tudo isso em volta.
15: Pela figurinha que falta, a Gabriela de Castro, de 10 anos, até quebrou a barreira da timidez.
20: Você não sabe se ela é confiável, o que vai acontecer depois de você trocar. E também pode acontecer várias coisas.
15: Dá uma vergonha também?
20: Dá.
15: E nada de ser enrolado pelos mais velhos, de acordo com Vincenzo Hidalgo, de 11 anos.
21: Até amanhã, né? Se for brilhante, você dá uma brilhante, ele te dá uma normal. Sem que? Sem malandro.
15: Na brincadeira das crianças, os adultos reparam nas habilidades sociais se desenvolvendo. A Vela Ardrito é pedagoga em uma escola de São Paulo.
22: Para aqueles alunos que são mais tímidos, é uma chance de ampliar o círculo de amizade. Para aqueles que, de diferentes faixas etárias, né, eles acabam trocando as figurinhas, sem contar outros benefícios de desenvolvimento de habilidades, como argumentação, lidar com a frustração.
15: Os pais também valorizam a troca. Quem explica é o Edgar Vicente, publicitário.
23: Essa coisa de poder negociar também, isso aí ele vai levar para o resto da vida dele. Sim. A troca, a decepção também, às vezes de perder umas figurinhas no bafo, né, brincando.
9: Termina aqui o Jornal Primeira Hora.
10: Apresentação, Robson Ramos e Silvânia Alves.
9: Diretor responsável, João Carlos Saad.
10: Bom dia, Brasil.
9: Bom dia. Bom dia.

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0: Alô! Quá, quá, quá. Alô, alô, cidade. Alô, alô, sessão do meu Brasil. Alô, senhoras e senhores, bom dia. Bom dia com muita alegria, na paz de Jesus e no amor de Maria. Estamos iniciando através das ondas amigas e gostosas da sua Rádio Super Difusora de Itapetinga, diretamente da Comercial Peixoto, mais um sertão de outrora, instante de saudades no seu rádio. Ratinha, bom dia!
1: Bom dia, compadre Felizbino, bom dia aos ouvintes da Super Difusora, os colaboradores da Comercial Peixoto, a você, compadre Felizbino, bom dia!
0: Tudo joinha aí?
1: Joinha, graças a Deus!
0: Tudo beleza na quebrada das Quintinas?
1: Tudo nos conforme, compadre. Nada mais e nada menos.
0: E lá na Soledade, lá
1: ali na Santa Paz de Deus, compadre Felizbino.
0: Maravilha, maravilha. Hoje, sábado, sertão de outrora, instante de saudade no seu rádio, porque todos os sábados nós nos reunimos para juntos voltarmos ao passado e podemos relembrar de momentos que ficaram marcados indelevelmente em nossos corações. Quem vem, Rafinha?
1: Agora vem... Deixa eu ver aqui pro senhor. Vem o senhor.
0: É, mas primeiramente, Janaína.
1: Sim.
0: Janaína, Janaína, me dá um desconto da perna, minha botina. Bom dia.
2: Bom dia, Bino. Bom dia, Rafinha.
1: Bom dia,
2: Zazá. Bom dia, João Messias, Newton Peixoto. E um bom dia a todos os nossos clientes e amigos aqui da Comercial Peixoto e da Super Difusora também, Bino.
0: Maravilha. Bom dia, Zazá.
3: Bom dia, Bino. Bom dia, Janaína. Bom dia, João Messias. Bom dia a todos os ouvintes. Bom dia, Rafinha.
1: Bom dia, Zazá.
0: Quem vem, então?
1: Vem o IP e o prisioneiro, Christian Ralph.
0: Só que tem.
1: Pra já, compadre.

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7: Meu amigo Sampaio, bom dia com muita alegria nessa manhã, Sampaio.
9: Bom dia a todos os amigos da Rádio Difusora e nossos amigos aqui da Comercial Peixoto. Amanhã tem?
7: Amanhã tem feira.
9: Se você está chateada com a sua panela amassada, leva com o Hugo que ele conserta e dá tempo de convidar para aquela feijoada.
7: Mas não chama o Sampaio que não sobra nada.
9: Vamos mandar um abraço lá pro Djalma e a Bia.
7: Alô, Djalma, Lúcio Louco, foi o Corrida Vila São João, bom dia.
9: A dona Dilma.
7: Dilma de Fátima, o Cílio Zandro e Luciano, bom dia.
9: A dona Tereza, lá da Nova Itapetininha.
7: Tereza Bernadette de Oliveira, Nova Itapetininha, bom dia.
9: Valmir Pedreiro, do bairro da Conceição, Doralice, do bairro do Morro do Alto, dona Jacira, seu Macir da Chapadinha, seu José Roberto ali da rua João Adolfo, dona Isabel da Vila Nova, José Roberto Coelho, dona Zilda Coelho, a Cida, avó lá do Enzo da Vila Aurora, o João Messias do Moquém, Zazá, lá do bairro dos Claros, né? E pra dona Isabel e o Zé Cataia. E a dona Leda.
7: Leda, abre o sonho.
9: Um bom dia a todos.
7: Aquele abraço. Quem é o Rafinha?
10: Diga, compadre.
7: Ele é ligeiro.
10: Ele é ligeiríssimo.
7: É rápido.
10: Muito.
7: 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Bom dia.
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7: Bom dia, Ferdinando Feição de Orangotango. Quem vem, Rafinha?
10: Agora vem o baile da saudade de Francisco Petrônio.
7: Então sorteei.
10: Pra já, compadre.
12: Atenção, senhoras e senhores, todos apostos, vai começar o grande baile.

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1: Que horas são, vovô Felizbino?
2: Olha aí, agora é 8 horas e 43 minutos. 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Meu amigo Rafinha, vamos falar agora dos nossos pré-candidatos. Meu amigo Miguel Turmeiro, trabalhando, lutando por esse povão com alegria, satisfação. Alô, Miguel Turmeiro, bom dia!
3: Bom dia, com muita alegria, meu amigo compadre Felizbino. Bom dia, com muita alegria a todos, querido ouvinte do Rancho do Felizbino. Continue soqueteando a coisa. Um bom dia do Miguel Turmeiro, o vereador do povão.
2: Bom dia, Miguel Turmeiro.
4: Bom dia, Felizbino. Bom dia, ouvinte da Super Difusora, bom dia. Meu amigo Zazá, por aqui, sempre presente. E estamos aqui mandando aquele abraço para todo o povão da nossa querida Itapetininga, área rural, o distrito também. Especialmente lá para a Dona Prazer, lá na Vila Belo Horizonte, que ela pediu para o Felizbino mandar a próxima música para ela. Ela é fã do Felizbino. Quem não gosta do velhinho aqui, não? Esse é o velhinho de ouro. Deus abençoe a todo o povão. Um abraço e tamo junto aí.
2: E o nosso pré-candidato a deputado federal, Marcelo Nanini, bom dia.
5: Bom dia, Felizbino. Bom dia a todos os ouvintes do Rancho do Felizbino. 67 anos de programa. 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
2: Quem vem agora?
6: Agora vem Aguinaldo Timóteo. Ninguém é de ninguém, compadre.
2: Soquetei.
6: Pra já.

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3: Que horas são, vovô Felisbino?
4: Agora 8h55. Atenção, a paróquia de São Roque vai realizar o Bazar Beneficente dia 23 de maio, das 13 às 17 horas, no Salão Paroquial. Então, dia 23, das 13 às 17 horas, no Salão Paroquial, Bazar Beneficente da Paróquia de São Roque. 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
4: Maravilha, maravilha. 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Alô, Manuel, bom dia.
6: Bom dia, com alegria, compadre Felisbino e Ednei. 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
4: 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E agora, Rafinha, quem vem?
7: Agora vem o Zazá, o cantor, compadre Felizbino.
4: Opa, vai dar. Aí, Zazá, vai me dar pra
8: quem? Vou mandar pra Rosana Berranteira, pro pai dela, pra mamãe, sabe? Pra todos os ouvintes lá, todo o bairro dos Clarubino.
4: Beleza, beleza, só que tem.
7: Pra já, vai pra lá, pro Buro Aguinaldo Puruçuca que tá ouvindo, vai pras catequistas, a Edna, a Patrícia, a Nani, a Super Nani lá do Morro do Alto. Vai, Zazá, eu vou tirar você desse lugar.

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1: Que horas são, vovô Felisbino?
2: Olha aí, agora já são 9h08. O meu amigo pré-candidato a deputado federal, o Marcelo Nini, correndo pra cá e pra lá, de lá pra cá. Chama, chama, Marcelo Nini, meu amigo Rafinha.
3: Bom dia, Felisbino. Bom dia a todos os ouvintes do Rancho do Felisbino. 67 anos de programa. Quero mandar um abraço para todos os ouvintes da 94.5 FM. Um grande abraço do seu amigo e do seu companheiro, Marcelo Nanini.
2: Bom dia, Marcelo.
4: Bom dia, Bino. É uma satisfação estar aqui presente hoje no Comercial Peixoto para dar um abraço para todos os ouvintes do Rancho do Felisbino. Bino, eu rodando toda essa região sudoeste do estado, as pessoas, o carinho que tem com você. Onde eu vou, sempre falo, Nanini, manda um abraço pro Bino, Buri, o Pedrinho Albuquerque, o Altair de Campinino e Monte Alegre, o Nenê da cidade de Paranapanema. Então, Bino, olha, você é uma pessoa muito querida na região. E eu quero dar um abraço a todos os ouvintes, o carinho que eu estou recebendo dia a dia em Tepetininga, as pessoas que sempre estão do meu lado e as pessoas que estão ouvindo, Bino, você, sempre estão me falando pelo carinho que você tem comigo. Bino, muito obrigado, só tenho a agradecer a todos os ouvintes da Superdifusora e do Felisbino, meu grande amigo e companheiro. Um abraço a todos.
2: Vamos que vamos. Ô, João Hernani. João Hernani, bom dia.
5: Bom dia, compadre Felisbino. Aqui é o Ricardo, do J. Hernani Ricardo, né? É um prazer enorme estar aqui fazendo parte dessa programação maravilhosa. Eu escuto todo dia, viu? Todo dia.
2: É isso aí, Ricardo.
5: Todo dia eu estou na oficina lá, escutando o compadre Felisbino. Aí eu falei pro meu irmão até esses dias, falei, rapaz, esse homem é uma história na rádio brasileira, porque acho que igual você, acho que não, ninguém fez tanta rádio, tantos anos de rádio, né, Bino?
2: 67 anos, né?
5: 67 anos, se eu chegar lá, tá bom demais, rapaz.
2: Chega sim. Janaína? Janaína, Janaína. Me dá. Alô, Campininha? Marcelo Bainha aí, final, bora, né? 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
2: Quem vem, Rafinha?
7: Agora vem Trio Parada Dura.
2: Sorteio.
7: O beijo da Deus, compadre.

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2: Olha aí, agora já são 9:21. 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Ele é ligeiro. Ele é rápido, meu amigo Rafinha. 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
2: Alô, Ferdinando, Feição de Orangotango, Janaína. 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
2: Ai, ai, ai. Quem vem, Rafinha?
5: Agora vem César Menotti Fabiano, fogão de lenha, compadre.
2: Sou o que tem.
5: Pra já.

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1: Que horas são, vovô Felisbino?
2: Olha aí, agora 9 horas 32 minutos. 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
2: O meu amigo Rafinha.
5: Diga, compadre.
2: Hoje é?
5: Sábado.
2: Dia de?
5: Feijoada do tempero do Job, compadre Felisbino. 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
5: Ah, não vai mesmo, vai com a Dona Santina, compadre Felisbino.
2: Oi,
5: a polícia.
2: Dona Santinha. 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Bom dia pro Job, Dona Santinha, o mestre Eduardo e o Tiago. Quem vem agora?
5: Vem agora o Luiz Júnior e Leandrinho, versão do coração.
2: Só que tem.
5: Pra já, compadre.

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1: Que horas são, vovô Felisbino?
2: Agora 9h45. Mandando um abraço lá pro bairro dos Carlos.
3: Ô, Bino, um abraço lá no bairro dos Claros, lá pra Sueli, pra todas as filhas. Agradecer todas elas que colaboraram na campanha, né, Bino? Que Deus abençoe muito você, Sueli, toda a sua família. Um bom dia também, com muita alegria, para minha prima Marlene, para Sueli, já falei, para o Zé Carlos, a esposa Lourdinha. Um abraço a todos aí do bairro dos Claros.
2: É, para a dona Osmarina também?
3: Ô, dona Osmarina, estava esquecendo da senhora. Para a dona Osmarina, e para a filha, né, Bino? É isso mesmo. Para ela, Deus abençoe o dia da senhora e da sua filha. Deus abençoe.
2: Quem vem agora?
4: Agora vem Zezé de Camargo Luciano, Tristeza do Jeca, compadre.
2: Só que tem.
4: Pra já.

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2: É isso aí, Bino. Então, mais um programa. Muito obrigado pela parceria. Obrigado, Rafinha, Isa, Azá, Nilton Peixoto, João Messias. Um abraço para a Tuti também. Que Deus abençoe a todos. Um ótimo final de semana para todos os nossos clientes daqui da Comercial Peixoto. Um abraço também para todos da Superdifusora, Bino.
1: Beleza, beleza. Azá, vambora!
3: Ótimo sábado para você, para o Rafinha, aqui para a Janaína, Nilton Peixoto, a Edna, para o João Messias, para o Rafinha também, ótimo final de semana, Rafinha, que Deus abençoe a todos os ouvintes.
4: Para o senhor também, Zazã.
3: Obrigado.
1: Meu amigo Rafinha, obrigado pela parceria.
4: Eu que agradeço, é um prazer fazer o programa com o senhor, com o Padre Felizbino.
1: Isso aí, então agora só nos resta agradecer a sua amável atenção. Que Nossa Senhora Aparecida proteja todos, que ela continue cuidando de nós também. Vamos em frente, porque Deus está presente. O Senhor é meu pastor e nada me faltará. Bom dia, Itapetininga. Bom dia, São Paulo. E bom dia, meu...
5: Brasil!

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Hoje, sábado, eu quero te trazer uma palavra que está em Isaías 41:10. Não temas, porque eu sou contigo. Não te assombres, porque eu sou o teu Deus. Eu te fortaleço e te ajudo, e te sustento com a minha destra fiel. E tem dias, gente, eu tenho acordado muito com esse pensamento de quanto as pessoas têm se sentido cansadas, preocupadas e principalmente sozinhas. Mas Deus não nos prometeu em nenhum momento vida sem luta. Ele prometeu presença, prometeu força, prometeu sustento. Talvez hoje, você refletindo depois de uma semana dura de trabalho, cheio de desafios, e você esteja pensando aí, será que eu estou sozinho? O que está acontecendo? Que momento é esse? Eu quero te lembrar, Deus continua segurando a sua mão, mesmo nos dias em que você acha que está sem força. Então siga em frente, respire fundo. Esse é um dia, dias para você fazer isso. Levanta a cabeça, vai viver o seu dia com fé, coragem e esperança. Quando Deus está na frente e te sustentando, o medo perde o espaço. O medo tem medo da sua fé e tem que ser assim. Que você tenha um sábado bem abençoado, que você consiga refletir e acreditar de verdade nisso. Qualquer coisa, veja na Bíblia. Isaías 41:10. E se fortaleça. Agora você escuta com a gente Melhores Momentos do Manhã Super Difusora e Terceiro Milênio, que vem às 11 horas em ponto. Você também tem momentos de reflexão que são super importantes para a vida da gente, com uma fé e uma visão cristã muito especial. Segunda-feira a gente volta ao vivo aqui nos estúdios da Rádio Super Difusora, a rádio que é feita para você. Até lá!

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1: Vamos que vamos, minha gente. Ai, vamos falar de dança. E daí você já esquenta o corpo, para de reclamar do frio. Eu não tenho coordenação motora nenhuma, mas a Renatinha faz eu me divertir. Renatinha Passinhos, bom dia.
2: Bom dia, Tuti. Bom dia, nosso querido ouvinte da Rádio Difusora. Bom dia, família Flashback. Bom dia a todos que dançam passinho, 80 e Itapetininga. Sim. E que dançam todo tipo de música, né? Ah,
1: o legal é que você traz no seu grupo é músicas que a gente gosta.
2: Sim.
1: Dos anos 80. E ainda com coreografias fáceis, que até fáceis. Eu acerto.
2: Fáceis, até você acerta.
1: Oi, ó. Tuti. Gente, eu sou uma dançarina.
2: Você sabia que o único passo errado é o parado?
1: Eu também acho. Boa, boa,
2: é
1: boa.
2: É o parado. Se você tiver parado, você tá errado. Agora, se você estiver dançando com um brinho assim já, ó, você já tá dançando.
1: Já faz. Ô, Renata, você já é envolvida em dança faz quanto tempo já? Você nasceu dançando, filha?
2: Eu acho que eu nasci dançando na barriga da minha mãe, viu?
1: Acho que sim. Pergunte pra ela se você chacoalhava muito.
2: Ai, eu acho que sim, viu?
1: Você sempre gostou dessas coisas de dança?
2: Amava. Sempre.
1: Trabalhava com isso antes também?
2: Não, eu era dos anos 80, né? Eu era a primeira e última a chegar no clube, né?
1: Ah, inimiga do fim.
2: Uhum, do início ao fim. E depois, a gente casa, cuida dos filhos, né? Daí a gente se reencontra, né? Interessante, né? Depois dos 50,
1: é muito legal,
2: né?
1: Isso.
2: Então, daí eu voltei a dançar. Depois eu fui me encontrando, assim, na dança. E daí me descobri uma professora.
1: E você já faz projeto com instituições, já ajudou com o achocolatado lá, o Sexta é Nós, que a gente recebeu um monte. E agora você tem um projeto que tá com apoio da prefeitura, né?
2: Isso.
1: Conta pra gente.
2: É um projeto, né? De primeira agora na rádio, né? Tô
1: contando. Adoro primeira mão.
2: É um projeto com a Secretaria de Esporte, né? Com o Reginaldo Costa. E esse convite maravilhoso, que é uma vez por mês, né, da aula ao ar livre. E aí vou escolher um domingo. Era pra começar quinta agora, Tuti, mas com o tempo assim, a gente vou dar uma adiada.
1: Tá bem geladinho,
2: tá bem,
1: né?
2: Geladinho, isso.
1: Você vai fazer no meio da semana ou final de semana?
2: Vou fazer numa quinta.
1: Sempre de quinta-feira?
2: Sempre de quinta à noite.
1: Uma vez por mês?
2: Uma vez por mês.
1: Você vai ter um lugar fixo ou não? Você vai andando?
2: Vai ser do lado da pista do skate ali na...
1: Aqui na Vila Bart.
2: Isso, na Vila Bart.
1: Ai, que delícia.
2: Bem centralizado, né?
1: Bem centralizado,
2: isso.
1: Fácil de alguém pegar ônibus, sei lá, pra vir pra cá.
2: Sim, e também vou escolher um domingão aí, pra gente ficar tipo umas 4 horas da tarde.
1: Boa!
2: Só bem, bem gostosinho assim, pra gente dançar. Muito
1: Cê
2: bom.
1: Você sabe que teve um dia que teve uma festa afro aqui?
2: Sim.
1: No ginásio? E eu tava com a família da Mavi, que a galera é tudo sambista lá, né?
2: Uhum.
1: E a gente foi nesse horarinho, 4, 5 horas da tarde.
2: Sim, perfeito.
1: Que delícia.
2: Perfeito.
1: Um pôr do sol gostoso,
2: sim,
1: 6 horas da tarde.
2: Aquele calor humano,
1: é,
2: né?
1: Foi
2: nossa,
1: muito bom.
2: Muito
1: muita
2: bom.
1: Música,
2: sim,
1: muita diversão.
2: Uhum. Eu tava lá, viu, Tuti?
1: Você tava também?
2: Eu tava.
1: Aí eu ia e voltava, porque daí a Nenê cochilava, daí eu levava um pouquinho pra casa. Conta uma coisa pra mim. Então vai ter, em algum momento, num domingo, mas o projeto, como chama o projeto?
2: Projeto Família Flashback.
1: Família Flashback, isso. Agora com apoio também da Secretaria de Esporte e Lazer.
2: Uhum.
1: E aí você vai fazer de quinta-feira uma vez por mês.
2: Isso. Eu vou colocar nas redes sociais, né? A turma que me segue, Itapetininga, vamos
1: você
2: dançar.
1: Você me marca. Como que é o seu arroba?
2: Arroba CoachDanceRepassinhos. A gente coloca, pode colocar?
1: Sim, a gente vai colocar
2: depois.
1: Tudo certinho no nosso Instagram, isso, também, pra você acompanhar. Mas a gente já se compromete a sempre divulgar quando,
2: sim,
1: é a quinta-feira que,
2: sim,
1: vai ter. Né? E esse domingo,
2: sim,
1: surpresa aí. O intuito, a pessoa pode ir sem fazer inscrição? Como
2: sem
1: que
2: fazer
1: funciona?
2: Inscrição. É só ir no ar livre, né?
1: Sim.
2: Tá falando, é só ir, eu vou estar divulgando pra gente estar dançando. A gente tá pensando aí com a Secretaria de Esporte fazer uma coisa bem bacana.
1: Que legal.
2: Ação social.
1: Ah,
2: ação
1: isso
2: social.
1: É bom, né?
2: Ação social.
1: E o pessoal gosta de participar,
2: sim,
1: né?
2: Gosta, nossa. E ajudar também, né?
1: É,
2: porque é gratificante.
1: Porque, na verdade,
2: ajudar,
1: quando,
2: né?
1: Quando a prefeitura entra como apoio,
2: sim,
1: a gente dá uma contrapartida.
2: Sim.
1: Uhum. Doando, porque a prefeitura tem o grande radar de quem tá precisando.
2: Sim, com certeza.
1: Né? Faz as cestas, faz a distribuição, tem tantas coisas,
2: sim,
1: acontecendo,
2: uhum,
1: na nossa cidade.
2: Tem.
1: E a prefeitura dá esse filtro aí, importante.
2: Muita coisa boa acontecendo,
1: graças
2: né?
1: a
2: Marcão
1: Deus.
2: Esteve aqui, né, Tuti?
1: Veio, belezinha. Isso é tudo muito bom pra nossa cidade. A gente tem que valorizar.
2: Sim.
1: Né? E aproveitar. Ah, mas eu não sei dançar, mas eu... Será? Não fica no será. Vai lá aproveitar, sim. porque o ambiente já vai ser gostoso.
2: Sim, sim, sim.
1: Uma terapia, eu acho.
2: Sim, é uma terapia. É assim, eu falo assim... Quando a gente prova alguma coisa que a gente gosta demais, a gente se apaixona, né?
1: É.
2: E a família Flashback é isso, Tuti. Quando você vai fazer uma aula, você se apaixona. Porque, assim, a energia é maravilhosa.
1: E você faz com que todo mundo ali fica se sentindo da casa
2: Sim,
1: mesmo, né?
2: Não, ele se sente assim, se apaixona mesmo. Tanto que fala assim, ó, Rê, eu tô fazendo inscrição, na próxima segunda eu tô aqui. É. Porque é energia, alegria, é superação.
1: A gente vai ficar tão acostumado e tão curtir esse momento, que logo, logo a gente tá fazendo café da tarde junto.
2: Sim,
1: já
2: nossa.
1: Aproveitando.
2: Família Flashback é união, Tuti. Assim, é. Eu falo pra eles, né? Bora, eles bora. Independente se a gente vai na onde a gente tá sempre junto,
1: e
2: sabe?
1: E agora nesse frio é bom porque esquenta
2: Sim.
1: o corpo,
2: uhum.
1: coloca um movimento. Você acha que a família Flashback, pra quem tá ouvindo a gente agora, precisa fazer atividade física, não consegue dar aquele primeiro passo? Um evento como esse é uma grande ajuda?
2: Sim, com certeza. É. Com certeza, porque assim, quando ela chega nesse projeto, ela vai sentir muita vontade, né? Ela vai ser acolhida. Eu acho que o acolhimento é tudo, né?
1: Eu acho também.
2: É tudo. Ela vai ser abraçada, ela vai sentir energia, alegria. E a dança, como a corrida, né?
1: Aproxima.
2: É uma qualidade de vida, né?
1: Aproxima.
2: Estão juntas, né?
1: Você sabe que a mãe da Kiki, minha amiga, ela, a Mara. Ela, da família Tatá Parafuso.
2: Ela foi minha professora.
1: Ela é maravilhosa.
2: Maravilhosa.
1: E ela falou, eu fui pra academia pra fazer hidroginástica. Hoje é minha vida, porque minhas amigas, a gente viaja, a gente faz café da tarde. Gente, muda tudo, você tá no meio de um monte de gente.
2: Muda
1: né?
2: tudo.
1: Ah, tá difícil a minha vida, tá acontecendo alguma coisa. Eu lembro muito de uma ouvinte, faz muito tempo que ela não me liga, que ela falava, ai, eu tô muito aqui caída, paradinha, quietinha, a minha casa tá grande, já perdi tanta gente, tá na hora de... A vida é assim, gente, a vida é cíclica.
2: Sim.
1: E daí é bom você ir atrás de outras pessoas.
2: Sim, com certeza, né? Com certeza.
1: Não achar que, ah, não, mas eu vou fazer novas amizades e tal. Vai, porque isso é muito legal, amplia a cabeça, amplia a alegria,
2: Sim.
1: oxigena a vida.
2: Com certeza.
1: Né?
2: É, pra você ter uma ideia, segunda-feira agora, não, ontem foi Dia das Mães, tá? Trouxe uma lembrancinha pra você,
1: Ai,
2: viu?
1: Que linda.
2: Não deixa esquecer.
1: Gostei.
2: Foi Dia das Mães, um aulão de Dia das Mães. Então foi muito especial.
1: Teve Aonde foi?
2: Bolo, foi na Academia Moving.
1: Ah, que
2: teve
1: legal.
2: Bolo, teve lembrancinha, sabe? Foi uma conexão muito gostosa. E assim, e semana, segunda-feira passada, foi muito legal. A turma, a galera do Passinho de Sorocaba esteve aqui com a gente.
1: Que legal!
2: Foi muito legal.
1: Tem passinhos lá também?
2: Lá tem, em Sorocaba. E eles vieram, assim, prestigiar e estar com a gente segunda-feira.
1: E quando que vai ser a próxima dança que vocês vão ter agora? Aula. Essa
2: toda
1: do projeto.
2: Toda segunda-feira
1: na Moving.
2: Na Moving.
1: Que legal.
2: Às 19h15.
1: A Valéria incentiva bastante a Academia Moving.
2: A Valéria
1: Moving.
2: É parceiraça.
1: É.
2: A nossa, Valéria. Um beijo pra Valéria.
1: Beijo, Valéria.
2: A Academia Moving tem um espaço muito gostoso.
1: É.
2: Sabe? A localização. A Valéria lá, como professora, como dona da academia, é acolhedora também.
1: Ela
2: Essa parceria
1: é
2: incrível.
1: Super antenada,
2: Sim.
1: ela é super parceira,
2: Sim.
1: é uma pessoa que incentiva mesmo.
2: Sim.
1: Segunda-feira, que horário que é lá? Toda segunda-feira.
2: Às 19h15, toda segunda-feira.
1: Tá chateadinho, tá chateadinha? Dá uma chacoalhadinha no corpo aí. Segunda-feira, pra não reclamar de segunda-feira.
2: Faz uma aula experimental. Tenho certeza que você vai se apaixonar, não vai deixar de ir mais.
1: Essas aulas que você dá de segunda-feira lá, são aquelas que você arrecada coisas ou não?
2: Não, eu marco, se chama Passinho do Bem.
1: Ah, sim, essa daí
2: Passinho
1: é quando tem o projeto.
2: É marcado, eu parceria com um projeto, né, que eu faço. Aí eu coloco nas redes sociais e peço pra estar levando a necessidade que a instituição tá precisando,
1: sim.
2: né?
1: Maravilhosa, você arrasou. Então, ó, estamos aí pra marcar, então, a parceria com a prefeitura.
2: Parceria.
1: Assim que você tiver marcado, você
2: sim,
1: me avisa.
2: Uhum.
1: Toda segunda-feira... Pode ir. Tem uma taxa pra pagar lá por causa da academia?
2: A partir do momento que ela quer continuar com a dança.
1: Daí
2: pode
1: é R$25
2: fazer... reais por mês.
1: Por mês?
2: Por mês, só
1: R$25 por mês a gente gasta em qualquer coisa, né,
2: só
1: gente?
2: Isso, é.
1: Aí, se você gasta aí, por exemplo, num cigarro, é melhor que você gaste na dançando.
2: Sim.
1: Vai se divertir
2: Sim.
1: e vai cuidar da saúde.
2: Cês...
1: R$25 por mês. 25. Mas a Renatinha tá aqui pra convidar pra fazer uma aula experimental.
2: Uhum.
1: Quem quiser fazer experimental, é só ir?
2: É só ir, só chegar lá na academia e falar assim, gente, vim fazer uma aula experimental. E será muito bem-vinda, Tuti.
1: Você viu, gente? É, o espaço é grande, a Valéria apoia bastante a Academia Moving. Tá nessa, né, nessa pegada aí, já entende
2: juntas,
1: muito bem de atividade física há muitos e muitos anos. Então,
2: os professores são acolhedores também.
1: Uma belezinha.
2: Nossa!
1: Toda segunda-feira, 19 horas.
2: 19 horas.
1: Quando tiver aqui no Ayrton Senna, a gente vai avisar. Data, hora, tudo certinho. Uhum. Mas estejam preparadas pra não ficar mais parada.
2: Sim.
1: Se movimentar com alegria.
2: É uma aulão gostosa, né? Tuti? E é fora a parceria da Tuti, né, Tuti?
1: Eu vou estar lá também.
2: Ah, é.
1: Dançando minhas coreografias.
2: Vai dançar. Viu, Tuti? Você sabia que a família Flashback saiu na Record, né?
1: Verdade.
2: Passou sábado agora.
1: Ah, no sábado que
2: tá
1: a gente passou
2: ar,
1: também.
2: Tá no ar. É, passamos juntas. É. Tá no ar com o Marcão.
1: Ai,
2: nossa, ele é muito palhaço. Foi muito divertido.
1: E ele é muito legal. Muito legal.
2: Legal.
1: Pegou mesmo coisas pra prestigiar a nossa cidade, né?
2: Você sabe que a Itapetininga tá bem representada pela família Flashback.
1: É.
2: Passinhos fáceis, né? Diversão, alegria.
1: Eu lembro que eu dancei com a Dona Lourdes no dia que você foi na caminhada.
2: Ah, eu lembro desse dia.
1: A Dona Lourdes Venâncio. Eu não vou acertar nada, falei, Dona Lourdes, então fica aqui do meu lado, que nós duas vamos errar junto.
2: Sim.
1: Mas dançamos, curtimos.
2: Ai, que delícia!
1: Ah, gente, tem coisa mais gostosa.
2: Tem coisa gostosa. E assim, o passo que acertativo, que você acerta, é o que te faz feliz, Tuti.
1: Só
2: que
1: você deixar a música levar, curtir aquele momento.
2: Sentir a vibe, você desconecta da sua rotina, dos seus problemas, porque atrás de um sorriso sempre tem um problema.
1: Exatamente.
2: Né? Exatamente. E ali você desconecta tudo, você entra numa vibe tão boa assim, que você se apaixona, né? Você dança o flashback dos anos 80,
1: dá uma
2: aquela
1: curtida.
2: Nostalgia gostosa.
1: Você pode daí, na hora que você estiver dançando, lembrar alguma coisa do passado que te fez bem.
2: Que delícia!
1: Não é verdade?
2: Muito bom, muito bom. O Tuti, você sabia que a passinha da galera de Sorocaba veio pra cá, né?
1: Sim.
2: A gente fizemos uma troca. Eles deixaram o passinho deles e levaram o passinho nosso.
1: Ah, que legal!
2: É muito bom.
1: Ensaiando juntos ali.
2: A gente dançou junto,
1: ah,
2: né? Então, como lembrança que eles vieram pra cá, deixou um passinho deles e levaram um passinho nosso pra lá.
1: Ai,
2: né? Então, a dança mostra isso, Tuti. É. Que, assim, não há competição, não há rivalidade. A dança é isso. Quem tem a dança na veia, no coração, é isso. Na alma, é, assim, essa parceria gostosa, né? De você vivenciar momentos juntos. Né? Tem coisa mais gostosa?
1: É divertido, é gostoso.
2: É
1: e acho que você usou uma coisa que a dança, parece que até a alma da gente dança.
2: Nossa, é muito bom, a dança cura.
1: Até a alma fica alegre.
2: É.
1: Eu acho que cura,
2: mano. Dança é superação. Muitos chegam lá, Tuti, falando assim, ai, não sei dançar, né? E hoje está dançando. E tem gente que não tá dançando há muito tempo comigo, que sente a vibe que tá dançando do seu jeito, a sua essência. E isso que é válido, né? É você dançar do seu jeitinho, sem cobrança, sem
1: curtir
2: pressão.
1: O momento.
2: E saber que você vai chegar lá, ninguém vai estar falando, nossa, tá dançando errado. Não
1: Imagina.
2: Existe isso.
1: Gente, eu
2: não existe isso.
1: É uma delícia, democrático.
2: Exatamente.
1: É terapêutico. Ah. Não é terapia, mas é terapêutico. Vai aproveitar. Então, ó, por hora o que a gente tem marcado é toda segunda-feira, 19 horas, na Moving. Tem passinhos lá, a família Flashback com a Renata.
2: Uhum.
1: Aí depois já fecharam a parceria com a prefeitura. Assim que tiver o primeiro, a gente já avisa aqui na rádio.
2: Aí, Tuti, muitos convites tá vindo, graças a Deus. A família Flashback tá aí, tapetininga, assim, bombando. Bastante convite.
1: Que bom.
2: Né? Eu acho, assim, que o intuito da família Flashback é levar a dança, né? Pra muita gente, assim, ó, os ouvintes da rádio, né? Que não sabe que tem família Flashback,
1: Sim.
2: né? Serão muito bem-vindos na segunda-feira, nessa aulão que vai ser top, vai ser
1: Mas
2: top
1: deve
2: demais.
1: Ser logo, né? Já quero
2: não,
1: ir.
2: Não, vai ser logo. Já queria
1: aí, tá
2: quinta
1: bom.
2: Agora, mas a gente vai esperar essa semana.
1: Vai
2: Quem
1: tá
2: sabe
1: frio.
2: Semana que vem
1: vai tá.
2: dar um tempinho nesse frio, a gente marca também.
1: Combinadíssimo.
2: Né? Combinadíssimo.
1: Conte sempre com a gente e assim que tiver qualquer coisa pra anunciar, pode me avisar
2: aí,
1: que a gente fala aqui na rádio.
2: Isso, Tuti, parceira. Agradeço de coração, Tuti,
1: Nossa,
2: esse
1: que
2: espaço maravilhoso com você, essa parceria linda, né, que poder trazer a dança em si, que a dança cura, superação, é qualidade de vida, é vida, né?
1: Por isso que eu agradeço que você vem, porque imagine quantas e quantas pessoas a gente pode estar despertando agora, pra querer ir, pra querer curtir, pra querer se divertir mesmo.
2: Sim,
1: tem
2: sim.
1: Tem um programa aqui da rádio, do Libório, que tem uma moça que manda assim, um áudio falando assim, se você tá triste, que não, ô Rafinha, não é fácil você pegar esse áudio aí pra gente?
2: Quero ouvir,
1: aquela
2: quero
1: que ela fala assim, ó, quer ver? Se você tá triste, desanimado, escuta o programa do Libório. Você já viu isso aí, Rafinha? O Rafinha não ouve Libório. Libório, Rafinha não ouve o seu programa. Aí eu falo aqui, ó. Tem uma moça que mandou aqui uma vinheta falando assim, se você tá triste, desanimado, ouça o programa do Libório. Então, mais uma receita. Ouça o programa do Libório e vai no Dancinhas também, pra você poder aproveitar com a família Flashback.
2: Ai, que delícia.
1: Tem coisas que, gente, não custa nada.
2: Não.
1: É só a gente ir e aproveitar e curtir o momento.
2: É só dar o primeiro passo, gente. É. Eu falo que aqui, com a família Flashback, a tristeza pula de alegria.
1: Já
2: Ai,
1: era.
2: Que delícia.
1: A tristeza esquece, a própria tristeza.
2: Esquece, é vida.
1: É isso aí. Obrigada.
2: Vem com a família Flashback, galera. Um beijo pra vocês. Um beijo, família Flashback. Um beijo, Tuti. Um beijo, Tapetininga.
1: A gente já volta,
2: Valeu.
1: Gente.
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1: Gente, sorte que o Zé, Ednei, todo mundo já avisou que vai esfriar de novo. E a gente gosta de fazer o quê quando esfria? Fale, Rafinha, fala três coisas que você gosta de fazer, porque eu já sei que namorar não é uma delas, porque dá frio até de namorar, Rafinha. Vai, o que, que é três coisas que você gosta? Uma boa sopa, boa.
2: Assistir um filme.
1: Filme. Ai. E o objeto que a gente mais gosta é cobertor.
2: Com certeza.
1: Né?
2: Sim.
1: Então comer e estar na cama é uma delícia. Aí, eu tô com uma grávida aqui, uma amiga. Que delícia. Toda semana a gente vai falar do maternar. É, porque é mês das mães. E a gente vai falar da adoção, de grávida, de testemunho, de tanta coisa acontecendo por aqui. E essa mamãe que tá aqui, o nenê chega em julho, agosto. Mas ela já cuida da coisa que a gente mais gosta de fazer no inverno, que é comer. Fernanda da Dona Gasolina. Bom dia.
3: Bom dia, Tuti.
1: Não é mesmo isso? Todo mundo gosta?
3: Frio combina. Combina com cobertor, combina com comer, comer coisa gostosa, comer coisa quentinha. Combina.
1: Você sabe que a Isildinha explica aqui pra gente que é até fisiológico isso, como a gente pede mesmo uma comidinha até mais gordurosa.
3: É,
1: engraçado
3: a gente,
1: isso.
3: E a gente sente isso. Mudou um pouquinho o clima, fez um pouquinho de frio, todo mundo corre pra comer uma coisa com bastante queijo, com bastante molho, porque combina, é aquela comida confortável.
1: Isso mesmo. Acaba tendo comidas confortáveis.
3: É.
1: Eu sei que a gente vai falar de outros assuntos, mas eu preciso dar um testemunho do Dona Gasolina, que a gente já acompanha Dona Gasolina há muitos anos, e agora, graças a Deus, tá no Center Park. Gente, o mais simples de tudo. Vocês não têm noção como eu amo o nhoque da Dona Gasolina. Assim, o molho de vocês
3: é
1: muito especial.
3: O molho, ele ser 100% natural, ser um molho leve, ele combina com tudo. Ele é a atração do negócio.
1: Ah, então não sou só eu. Todo mundo é apaixonado por esse molho.
3: Todo mundo é apaixonado pelo molho.
1: Assim, nhoque faz sucesso quando eu faço o almoço e levo. Nhoque e macarrão, bolonhesa que seja. Todo mundo ama, porque o molho realmente é o X da questão na Dona Gasolina.
3: Exatamente. E é um negócio que a gente fala sempre. Não precisa ser muito chique, não precisa ser emperectado, só precisa ser bom.
1: Exatamente.
3: É o simples que funciona.
1: O básico bem feito.
3: Bem feito.
1: É.
3: Um negócio natural que faz a diferença. E é o que a gente preza lá dentro.
1: Exatamente.
3: Da Dona Gasolina. Nada muito diferente, mas muito bem feito.
1: Vocês curtem isso, né? Vocês,
3: a gente gosta.
1: Vocês respiram a gastronomia hoje em dia. Você falou pra mim que você viaja e já fica pensando nas coisas que pode trazer pra cá. Isso é muito legal pra gente que vai lá e degusta daquele momento mesmo, como uma experiência. Saber que o tempo inteiro vocês estão com o radar ligado pra trazer coisas boas pra gente é muito legal, né, Fer?
3: Exatamente. E a gente tá ali, sempre eu com os meus pais e toda a nossa equipe, a gente vive aquilo ali.
1: É.
3: Então, a gente consome o nosso produto, a gente acredita no nosso produto. E acredito que isso faz com que a gente sempre queira procurar coisas diferentes, coisas que fazem sentido, coisas que a gente gosta.
1: Muito bom.
3: Porque não é só sobre o que a gente vai oferecer para as pessoas, é o que a gente também consome.
1: Sim, porque você tá ali.
3: Porque a gente tá ali e a gente tá ali todos os dias.
1: E ó, tem uma coisa que todo mundo gosta e tem uma oportunidade na Dona Gasolina. É risoto. Risoto, então. Ah, eu adoro arroz, geral, vai. Mas risoto, na época do frio, é mais gostoso ainda. Aí a pessoa pode pensar, nossa, Dona Gasolina, já penso em massa. Não, gente, tem risoto também. Tem várias opções, na verdade. Tem salada, tem tudo. E aí vocês têm um festival, é um rodízio de quarta-feira, né? Conta pra gente.
3: São todas as quartas, no período da noite, das 7 da noite até as 10.
1: Tá.
3: Onde nesse rodízio, o que, que a gente serve? Ele tá incluso uma entrada, 12 opções entre risotos e massas.
1: Ah, você coloca a massa também, que eu posso escolher.
3: Isso. São 6 opções de massa e 6 opções de risoto.
1: Ah.
3: Sempre servidos de forma à vontade. Então, você é a chance de você experimentar o máximo de opções de massas e risotos que a gente tem.
1: Olha que delícia.
3: E ainda tá incluso uma sobremesa por pessoa.
1: Aquele pudinzinho? Qual que é?
3: O toda semana varia. Então, essa semana foi brownie. Semana que vem vai ser uma sobremesa que a gente faz com o nosso nhoque frito, que é super gostoso e super diferente.
1: Já fiquei curiosa.
3: Então, a gente sempre usa o rodízio pra fazer as pessoas experimentarem os pratos que normalmente elas não iriam pedir.
1: Essa coisa que falam aí de ter mais experiência do que só o comer, vocês prezam muito por isso? Que as pessoas vão lá pra sempre ter experiência, não é só ir pra comer?
3: Não, não. A gente sempre preza pela experiência. É. Eu, Fernanda, eu acho que isso é o mais importante.
1: Eu também acho.
3: Porque restaurante, pra você sentar e comer, tem muitos.
1: Um monte.
3: Então, a gente ali, a gente pensa em tudo pra que seja algo que você saia falando assim, nossa, foi muito mais.
1: Ah,
3: foi muito legal. Mais gostoso, foi muito mais do que eu esperava, com essa sensação de foi muito mais.
1: Eu fico pensando isso porque você, por exemplo, agora vai quarta-feira que vem. Aliás, deixa eu te perguntar uma coisa, tem que fazer reserva?
3: A gente sempre recomenda que sim.
1: Tá.
3: Mas sempre a gente arruma um espacinho pra todo mundo.
1: Tá, a gente já vai dar os contatos tudo certinho. Imagina, fiquei super curiosa dessa experiência de experimentar uma sobremesa que tem a ver com nhoque.
3: Sim, e é uma sobremesa super diferente, porém, na hora que você come, você fala, nossa, parece que
1: eu gostei.
3: Porque as pessoas têm o costume de ler a especificação do prato e falar, ai, não gosto.
1: Não vai rolar.
3: Não, não combina. É. Então, a gente tá ali pra mostrar em pequenas porções. A porçãozinha que você fala assim, ah, esse aqui dá pra eu experimentar.
1: É.
3: Pra você ver que combina, que ai, dá que legal. Certo.
1: Por isso que é a experiência, dona Gasolina. Por isso que é você sentar ali e perceber que a família cuidou muito bem daquele cardápio. Sim. Pra gente poder usufruir daquele momento. E falar em momento, experiência, coisas boas. A gente tá chegando em Dia dos Namorados. E eu sempre pergunto isso pra você, porque o Maurílio já me falou, Tuti, a gente prefere fazer reserva porque fica bem organizado, não fica correria, não tem surpresa, nem um monte de gente sentada lá fora. Foi assim Dia das Mães. E agora vocês vão fazer Dia dos Namorados também com reserva, né?
3: Também com reserva.
1: Vamos contar mais ou menos como vai funcionar, Fer.
3: Certo. O nosso Dia dos Namorados, ele funciona sempre em dois turnos. Então a gente pensa num turno um pouquinho mais cedo. Que
1: tipo nesse matinê, que eu gosto.
3: Isso, que a gente pensa pra quem tem filho pequeno, que vai deixar com a mãe, mas que quer viver o Dia dos Namorados.
1: Sim.
3: Então é pra esse público que a gente pensou esse primeiro horário.
1: Qual que é esse primeiro horário?
3: Ele inicia às 6h40.
1: Adorei, gente.
3: E vai até às 8h40.
1: Tá.
3: Então é um horário tranquilo, é um horário que dá pra deixar a criança com a mãe, com a sogra. E
1: bem calculadinho.
3: E viver essa experiência.
1: Boa.
3: Então, Dia dos Namorados, os cardápios sempre tá incluso. Entrada, os pratos principais, sobremesas, vinho à vontade, água, refrigerante também servidos à vontade.
1: Que legal.
3: Mas várias experiências que a gente proporciona no nosso restaurante para essa data.
1: Essa data é muito especial e é legal pra gente poder fazer uma reflexão. Eu tô quase 25 anos casada. Como são momentos importantes.
3: Sim.
1: Porque você agora você vai ver. Você vai ser pega por um amor tão delicioso que é o de um filho, que você realmente se envolve ali. E você acaba esquecendo o casamento. Então, esses momentos são muito legais.
3: São muito importantes.
1: O Fofo, ele é o primeiro a falar assim, não, todo lugar tá cheio. A dona Gasolina faz o inverso. Não é pra ser cheio, é pra ser a quantidade correta em dois turnos e reservado. Acabou a reserva, acabou.
3: E é assim, eu falo sempre no Instagram, quem acompanha a gente vê minha carinha lá e eu sempre falo, acabou.
1: É.
3: A gente não abre turno extra, a gente não arruma mesa a mais. Acabou.
1: Não é pra fazer loucurão.
3: Não. A gente quer que todos que estejam sentados ali, confortáveis, uma boa experiência, que seja agradável.
1: Imagina então estressar o casal do namorado, aí vai pra casa brigando, não dá.
3: Pegar fila, sentar no frio.
1: Não dá.
3: Não combina. Então, ó,
1: primeiro turno, minha carinha, 6h40 até 8h40 da noite.
3: Isso.
1: E o segundo?
3: Inicia às 9 da noite e vai até às 11 da noite.
1: Entendeu? Então você aí, cada pessoa tem uma personalidade. Que dia da semana que vai cair?
3: Cai numa sexta-feira.
1: Numa sexta-feira. Tem gente que não trabalha no sábado. Então daí, esse dia vai dar pra aproveitar mais das 9 às 11. Pensei aqui, como empatia com as mães de nenê pequeno, sabe exatamente qual que é a faixa de cochilo. É melhor 6h40 ou melhor às 9?
3: Exato.
1: Então ela vai adaptar ao que ela precisar.
3: E o que a gente pensa é, para ser um momento para casais.
1: É.
3: Então é um momento para você deixar o celular de lado, para você olhar no olho, para você conversar. A gente cria um ambiente para isso, com uma música ao vivo. E não aquela música alta, é uma música ambiente ao vivo gostoso.
1: Fernanda, gostei, porque eu não gosto de música alta.
3: Não combina muito com essa data, não, música
1: não,
3: alta.
1: Não, nada que estresse a gente.
3: Exatamente. E acompanhado de comida boa, quentinha, porque sempre tá muito frio.
1: É.
3: Essa época do Dia dos Namorados sempre... A gente usa aquecedores no nosso salão. Então, é tudo pra ficar romântico, agradável e gostoso.
1: Olha aí.
3: Pra todo mundo.
1: Posso falar só a experiência do cadeadinho?
3: Pode.
1: É muito fofa isso. As pessoas sabem, me acompanham aqui. Não é por metidez que eu tô contando. A gente viajou pra Paris agora, o ano passado, né? E Paris é muito emblemático, porque acho que é a capital mais romântica que existe no mundo. E tem vários lugares, entre pontes e pontos turísticos, principalmente Sacré-Cœur, que é uma igreja linda lá, que tem os cadeadinhos nas grades, né? E tem um monte. Imagine quantos e quantos casais do mundo inteiro já colocaram ali. E a Dona Gasolina traz isso para Itapetininga. Tem na escada ali, né?
3: Tem na nossa escada. E a gente sempre fala para os casais colocarem ali o cadeado, porque todas as vezes que eles forem no nosso restaurante, o cadeado vai estar ali.
1: Vai saber que tem um pedacinho ali.
3: Vai saber
1: que
3: tem um pedacinho da história deles, de um momento feliz, de um momento agradável, de uma comemoração. Sempre vai estar ali. E esses cadeados que estão na nossa escada, eles são 100% só de Dia dos Namorados. Porque a gente só faz essa ação no Dia dos Namorados.
1: Só.
3: Então são só casais que vivenciaram essas experiências conosco.
1: Gente, isso é muito legal, é muito criativo. A cabeça dessa mocinha não para, viu? E eu já fiquei sabendo que grávida oxigena ainda mais a criatividade. Então ela já tá buscando coisas, já vai contando no Instagram. É legal que você acompanha também no Instagram, porque qualquer novidade que não tenha aqui hoje, ela vai contando também. As reservas já estão abertas?
3: Elas vão abrir segunda-feira.
1: Tá.
3: Porém, abrimos uma exceção pro pessoal da rádio.
1: Que
3: todo
1: legal.
3: Mundo que mandar mensagem pra gente no Instagram, eu vou abrir essa pré-reserva antecipada.
1: Tem uma pré-reserva especial pra gente.
3: Pra garantir. Porque são apenas 25 casais por turno.
1: Ai, que legal. Adorei
3: então,
1: essa parte
3: são
1: VIP.
3: Pouquíssimas pessoas. E a gente sabe que, assim, eu abri em uma, duas semanas no máximo, esgota.
1: Esgota, gente. É muito rápido.
3: É muito rápido.
1: Então manda lá no arroba Dona Gasolina.
3: Arroba Dona Gasolina. Fala que escutou a gente na rádio, que eu vou abrir a pré-reserva.
1: Adorei.
3: Pra quem escutou.
1: Se alguém quiser aqui perguntar alguma coisa pra gente no nosso WhatsApp, pode mandar aqui também. 996097213. Se você quiser, a gente manda até o link do Instagram pra facilitar pra vocês. Aproveitem. Se você é um casal que pensou assim agora, nossa, faz tempo já que a gente não se presenteia, não tem nada de Dia dos Namorados, faça isso diferente dessa vez.
3: Exatamente.
1: É tão legal, né? Aí imagina na nossa casa agora, os filhos já estão curtindo com os namorados.
3: E a gente garante que os maridos, os namorados que reservarem, a gente surpreende a mulher.
1: Verdade.
3: Porque o que tem de experiência escondidinha pra sua esposa, pra sua namorada olhar e falar assim, nossa, mandou bem.
1: É.
3: A gente garante.
1: Essa frase é legal pro final. É. Mandou bem, hein, amor?
3: É.
1: Gostei disso. Dia dos Namorados, passeio especial, romântico, cheio de experiência lá na Dona Gasolina. Entra no arroba Dona Gasolina agora mesmo. Já manda um oi, fala que você tá ouvindo aqui na rádio. Ou pede as informações aqui pra gente, que a gente manda tudo certinho pra você. Fer, obrigada.
3: Obrigada.
1: Deu certo a entrevista?
3: Deu, foi ótimo.
1: Ficou feliz?
3: Fiquei.
1: Ela falou, meu Deus, o que aconteceu? Eu nunca fui na rádio. Né, Rafinha? Olha a surpresa dela. E ela tá tranquila aqui.
2: E foi tranquilo, né, Tuti?
1: E foi tranquilo.
3: Não, foi ótimo.
1: Agora, em julho, agosto, o nenê chega. Você tem uma amiga minha que vai ter o nenê perto de você. E ela falou assim, poxa vida, 9 meses na minha barriga e vai chegar justo pra comemorar Dia dos Pais.
3: Dia dos Pais. Né? Passei Dia das Mães, Natal, tudo com essa criança na barriga e o pai vai passar o Dia dos Pais
1: eu
3: no colo.
1: Eu achei o máximo. Ontem eu tive contato com o nenê de 10 dias. Ai, que gostoso. Aproveite muito a sua hora. Vai ser muito gostoso. Fê, eu sei que você tem muito desafio como comerciante e muitas recompensas também, graças a Deus. Mas o de mãe também é muito desafiador. Não deixe ninguém pensar que é fácil o começo. Não é fácil. Mas o testemunho que a gente dá, eu que passei disso faz muito tempo, a gente esquece e só fica coisa boa. Então, que se aproveite muito. Que gostoso que você veio maio aqui, no mês das mães. Ele ainda não tá nos seus braços, mas daqui a pouco já estará aí curtindo o friozinho com você na sua casa.
3: Nem fale. Já muito tá aqui
1: bom.
3: Já.
1: Muito bom. Parabéns, viu?
3: Obrigada.
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Muito bom dia, amigos ouvintes da Rádio Superdifusora. O nosso bom dia carinhoso e de muita gratidão aos ouvintes do programa, né? O Terceiro Milênio, uma nova era para novos rumos da humanidade. Mais uma vez aqui nos encontramos para levarmos até vocês as mensagens da doutrina espírita, né? Todos os temas que nós usamos depois são sobre os olares da doutrina espírita, que para nós é exatamente, né, o que Jesus prometeu de enviar um novo Consolador que iria fazer lembrar tudo quanto ele disse, né, colocar, né, algumas coisas na devida condição, né, de verdade do ensinamento que ele deixou. Algumas coisas se perderam pelo caminho, e inclusive para ensinar muitas coisas que ele disse não poder ter ensinado naquele momento pela nossa condição, que ainda não conseguiríamos alcançar. Então estamos aqui nesta manhã, né, de sábado novamente. Hoje o Jefferson está aqui conosco para compartilhar o programa, nesse, realmente eu faço as perguntas, ele fala as respostas, né? Não, nós estamos todos juntos, tudo, né, junto. Que nós somos aqueles. E o programa de hoje, né, Jefferson, na verdade é de um tema, né, assim, que a doutrina espírita traz um olhar muito precioso, mas nós vamos falar sobre o medo. Quem não os tem, né, medo de... nós temos medo até da barata que voa, né, que fica no chão, nós não ligamos muito, mas temos medo de um monte de coisa, né? E a doutrina espírita traz as lições preciosas para que a gente possa entender o porquê disso, né, na verdade, né? Então o medo que causa a insegurança, né, muitas coisas, né, leva-nos a fobias, a... Então nós vamos falar bastante, né, sobre isso no tempo do nosso programa. Então a gente tem, né, algumas perguntas que a gente faz para termos um roteiro, para ficar conveniente para você que nos ouve, né? Embora aqui acabe sendo um bate-papo entre os que participam, né? Hoje somos eu e o Jefferson. Então falar sobre o medo é de grande importância.

0: poderá atender vocês e, sendo possível e da sua vontade, ele colocará no ar. E assim nós estamos aqui à disposição. Então, na verdade, eu já preciso começar, né, Jefferson, né? Bom, primeiro o seu bom dia, né, aos ouvintes, mas nós temos perguntinhas difíceis hoje. É como se fosse o Enem. É. Mas vale a pena, porque o resultado final nós vamos ter também, vamos passar de ano, né, e vamos ter forças para podermos superar esses medos que às vezes, né, fazem com que nós fiquemos congelados, né, sem poder reagir, mas nós vamos encontrar essa condição. Então, muito bom dia.
1: Bom dia, Ivan, bom dia, Rafinha, da nossa assistência técnica aqui. Isso. E um bom dia muito carinhoso ao ouvinte que nos acompanha no programa de hoje. Então, nós vamos falar um pouquinho de medo, né, Ivan?
0: É. Eu entendi. Até a gente tem medo de vir fazer o programa e não ter, né? Na verdade, começa assim, né? É pela insegurança, às vezes, quando às vezes temos dificuldade de nos preparar. Ah, sim, cria alguma coisa na gente. Mas aquilo que mais nos incomoda é quando nós dizemos que já virou uma fobia, né, Jesus? Uhum. O que são as fobias, né, no olhar da doutrina espírita? E quais são os medos mais comuns, mais ou menos, que nós podemos ter, né, de alguma maneira, surge, né, às vezes do nada, às vezes por um acontecimento, às vezes porque alguém passou e nos conta, e a gente fica preocupado, né? São várias as maneiras, né, de que nós possamos, né, sentir o medo, né, que causa insegurança, né?
1: O medo, quando se torna uma fobia, né, é o medo levado ao extremo. E às vezes de coisas irreais, talvez com uma possibilidade muito remota de acontecer aquilo que a pessoa está prevendo e faz ela, que leva ela ao temor, né? E muitas vezes são irreais, que nunca vai acontecer, né? Qual que é a probabilidade, por exemplo, de um avião cair agora aqui, né, na nossa cidade, né? É muito pequena, mas não é impossível. Existe. Mas às vezes aquele que está, existe aquela fobia de medo de algo, né, que está ali intrínseco dentro do seu ímã, né? E ele acha que aquilo pode acontecer, que tem todas, até uma certeza que vai acontecer, sabe? Então é esse tratamento que hoje a ciência vem sempre. Mas sabe, eu estava lembrando de uma conferência do Divaldo Franco, Ivan, que nós temos 6 medos básicos da nossa vida. Primeiro que é o medo da morte, né?
0: Isso, que é o mais comum.
1: Que é o mais comum. E é algo que realmente vai acontecer. Nós não sabemos quando, mas é o que vai acontecer, né? Depois da morte, vem vários que seguem o mesmo caminho. A morte, por exemplo, abre essa vereda, né, para que venham outros medos que são vinculados ao medo da morte, que é o medo da velhice, que é o medo da doença, né, que é o medo da perda de entes queridos, né, e esses são vinculados à morte. Agora vem o vinculados à vida, que é o medo da pobreza e o medo da crítica, né. Então esses são os 6 medos básicos da nossa vida, né. Então, e dessas se tornam fobias diversas, mas vinculadas como raiz esses medos básicos que o Divaldo fala, né.
0: A Joana de Ângeles, né, que é uma benfeitora espiritual que se manifestou sempre através do Divaldo Franco, ela trazia os ensinamentos, ela teve, né, uma série que foi chamada de psicológica, onde ela avalia todas essas coisas do ponto de vista espiritual e pela doutrina espírita que trouxe essa informação para todos nós. E ela diz realmente, né, que as fobias são transtornos de ansiedade caracterizados por medos irracionais, exagerados, paralisantes, né, frequentemente sem um motivo real, exatamente como você descreveu, né, e que restringe o nosso comportamento. Nós ficamos, né, gelados, né, congelados, na verdade, não sabemos o que falar, não sabemos o que fazer, e isso traz um transtorno muito grande para todos nós, que acaba se tornando um trauma, na verdade, né. Então a gente vê que esses pânicos, né, que é gerado porque o medo gera insegurança. Então, quando você ainda está mais atormentado, você entra em pânico e, verdade, a gente acaba transformando isso num trauma, né? Tanto que Joana de Ângeles, nas suas lições preciosas, são vários livros, né, que ela trouxe falando exatamente, né, sobre a nossa condição psicológica, né, mostrando o quanto que a gente pode crescer, avançar, serenar, ficarmos tranquilos. Ela traz todas as condições e ela fala, né, principalmente, que muito dos medos desses que se transformam em fobia são

0: exatamente traumas desta vida mesmo, passado algum tempo, né, da nossa existência, ficou lá atrás, mas ele ainda exerce um incômodo muito grande para todos nós. Quando pode ocorrer de novo, você já está travado, né, porque você já experienciou isso. Mas ela diz que é mais natural que seja algo de vidas anteriores, porque é uma lei divina, né? A gente sabe que falar da reencarnação é uma das leis divinas, né? A bondade divina é sublime e dá tantas oportunidades quanto precisarmos. Isso a gente sempre fala no programa, nas conversas com as pessoas que nos inquirem a respeito. Então, nós não vamos entrar em detalhes dessa condição. Porque, na verdade, quando nós surgimos de novo na experiência atual, nós temos um cérebro novo. Então, a memória desta vida começa quando nós surgimos, né? O cérebro começa a registrar, né? Criando a nossa memória. E ela diz que tudo que é da vida anterior é do inconsciente profundo. Então, é aquele inconsciente que, né, a própria psicologia hoje estuda profundamente isso, porque não encontra respostas na existência atual. Então já se conversa a esse respeito de que pode, ou alguma coisa que você assistiu pessoas passando por aquilo e o impacto foi a mesma coisa que você estivesse vivendo também. Então você cria um trauma nesta existência mesmo. E em qualquer situação similar, você passa também por essa... não saber o que fazer, você perde o controle, né? Porque, na verdade, nos desequilibra profundamente. Então, produz a insegurança, o pânico, né? Que hoje é muito síndrome do pânico, é uma coisa muito, quase muito natural, né? E que acaba virando um trauma, ou se fosse um trauma, você está repetindo o mesmo, né? Fruto do nosso... Então, a gente também precisa entender uma coisinha, um adido que eu quero fazer, só apenas é assim, que um pouco de medo é muito natural e necessário para todos nós, que é do nosso instinto de conservação. Porque senão, quando ficássemos doentes, nós ficaríamos doentes e morreríamos, porque nós não buscamos nada, né? O medo, né? Seja o que for, a gente... Então, a gente precisa. Às vezes, você está diante de um lago que você não sabe, né? Que é fundura, que é, você não sabe nadar, então você fica preocupado, não anda na beirada, no mar, você tem preocupações, exatamente isso. Esse medo é natural e importante para a gente, porque muitas vezes nós perderíamos, né, a existência, quer dizer, morreríamos por falta de responsabilidade. Então esse medo é natural e é importante, tanto que a gente fala para as crianças, não põe o dedo na tomada. Então você já vai criando esse hábito desde pequeno, né? Então a gente, por exemplo, né, outra coisa que é uma coisa que a gente vê que a gente supera, é que quando você toma qualquer coisa que altere seu estado de consciência, você deveria ter o medo de não poder dirigir, de não poder... É, então, fazer coisas que pode, que você pode não estar apto a resolver. Então, a gente vê que muitas vezes nós abusamos, não temos responsabilidade. E depois não tem como acusar ninguém a respeito disso. Somos nós mesmos os grandes responsáveis, né? Mas pode continuar, Jefferson. Eu gostaria que você, então, falasse a respeito um pouco mais desses tipos de medo, né? Então, a gente já quase que entra na segunda questão, porque eu já falei um pouquinho que pode ser coisas de vidas passadas. Então, nesse é importante a gente abordar algumas coisas que as pessoas vão perceber que é natural de nós vivermos isso, né? Sem darmos conta de que é algo.
1: É bom fazer essa, acho que uma separação, Ivan. Que às vezes as pessoas veem no espiritismo achando, e muitas vezes até no meio espírita, inclusive, né, nos estudos a gente percebe que há é quase que um vício de atribuir todo o sofrimento à vida passada. E às vezes não, né?
0: Às vezes é desta existência mesmo.
1: Às vezes a pessoa teve um exagero, fez muita extravagância durante a vida, de repente ele perdeu saúde, e quando chega a enfermidade, ele acha que é alguma coisa de vida passada, ele não consegue enxergar que ele foi imprudente, sabe?
0: Exatamente.
1: Então nem tudo é de vida passada.
0: De vida passada.
1: Inclusive,
0: ela diz que os grandes traumas realmente são possíveis de você não ter feito por nada. Quer dizer, outra coisa que é verdadeira é que a gente sabe que não é do nada que surge isso, né? Essa fobia. É. Não é do nada, né? Você não conseguir entrar no elevador, né? Você tem medo do escuro. É. Então, essas coisas são
1: altura
0: realmente, né? Lugares fechados, muita gente. É. Então, ela explica tudo isso. Às vezes você teve um fato humilhante diante de muitas pessoas que marcou a sua vida, então criou-se um trauma. E nesta presente, que não tem nada a ver, porque você está no meio de um lugar, vai assistir um jogo de futebol que está cheio de gente, você não consegue ficar. Então, é nisso que a gente vai percebendo que algumas coisas vêm. Né? Tá, é muito profundo, mas é nós que buscamos lá no fundo de nós. Porque, na verdade, não está na nossa memória presente. Né?
1: Até de casamento, tem gente que tem medo de casamento. Né?
0: também, tem tudo isso. Né?
1: Mas então, as experiências... É bom que a gente deixe só claro, assim, acho que para o ouvinte que está acompanhando, né? Que tudo que existe nessa profundeza do nosso, no chamado subconsciente, que o Freud, né? Todos os analistas do pensamento humano, aí, surgiu vários, tem o Jung, né? Tem muitos, né? E hoje tem os modernos aí, que nós, como não somos da área, nós não conhecemos tudo que é hoje, existem muitos estudiosos, né? Mas eles estão chegando aqui num ponto em que o inconsciente, o subconsciente, o inconsciente que chama, que é aquilo que uma inteligência que tem por trás da nossa inteligência, que surge de repente, sem nós, a gente nunca ter aprendido de repente alguma coisa, uma informação, e de repente como criança mesmo desperta aquele saber, né, que vem de vida passada. Aí sim é algo que é uma causa anterior à nossa vida, né? Então no Evangelho segundo o Espiritismo tem um capítulo que fala causas anteriores das aflições e causas atuais das aflições.
0: Das aflições, exatamente.
1: Né? Então tem coisas que é de agora, tem coisas que é da vida passada. Mas às vezes a fobia é muito ligada na criatura humana, principalmente. O que nos difere dos animais? Né? A gente faz uns estudos hoje muito, muito voltados para os animais. A gente vê que quando a gente sai da casa, vamos imaginar um cachorro, que é o animal que tem mais proximidade com o ser humano, né? Ele chora de saudade do dono, então ele sente a falta do dono, ele chora. Mas quando o dono volta, ele festeja a chegada do dono. Naquele momento, a ansiedade dele passou, ele não fica pensando, ai, será que ele vai viajar de novo? Ele não tem esse alcance.
0: Pra a inteligência de raciocínio.
1: De,
0: né?
1: Raciocínio.
0: De pensar já na frente, né?
1: Isso.
0: Que é o nosso grande mal.
1: É
0: a gente pensar no amanhã, que nem sabe se vai chegar, nem sabe se vai acontecer, mas você já sofre hoje, né? Por isso que hoje tem pessoas que dizem que quando nós somos muito ansiosos, nós estamos invisíveis. Porque o hoje que eu tenho que resolver, eu não estou presente. E o amanhã que eu não sei se vai acontecer, eu estou invisível. Então, não está valendo nada, né? Não tem sentido nenhum, na verdade, né? Então ele fala, você se torna invisível para a sua existência por causa desses tipos de comportamento, né? Da ansiedade, da síndrome, que você fica desesperado, né? Às vezes por alguma coisa que, se acontecer, seria trágico ou seria muito difícil, mas você não sabe se vai acontecer. Ninguém. Por isso que Jesus já tinha, ele dizia para eles, né? Não, né? Para que nós, né, tivéssemos a preocupação com o dia de hoje. E já bastam, né? Ele diz, né? Já bastam as dificuldades de hoje. Então não sofra pelo amanhã, né? É. Na verdade, a frase dele é muito, né, bacana, né?
1: Não
0: muito...
1: vos preocupeis com o que haveis de comer, que haveis de beber, de vestir, né?
0: Exatamente.
1: Cada ele dia sempre ensinou.
0: Cada
1: ele
0: dia.
1: Fala, olhar as aves do céu, né?
0: Exatamente. Não passa
1: não semeia, não serve, não ajunta em celeiros.
0: E Deus.
1: Nosso Pai que está no céu, vos alimenta, né?
0: Então, aí nós já estamos vendo mecanismos de defesa do medo que fica desnecessário realmente. Você não tem certeza disso, né? Alguém da sua família pega uma doença e você já fica com medo. Puxa, e se eu pegar essa doença, eu não sei se eu vou resistir, porque eu já tive infarto, eu não sei o quê. Você já entra num drama, né? Que na verdade você constrói um trauma. Aí você não pode nem escutar falar nome de médico. A gente vai criando uma coisa muito difícil. É a nossa fragilidade. Quando isso acontece, do medo ser exagerado, desequilibrado, nós ficamos fragilizados. Qualquer coisa nos abate, né? Não tem nada, né, de condição que você raciocine para dar certo, você fica fixado de que vai dar tudo errado. Então as religiões também podem ajudar e muito, né? Sustentando na fé que a religião apresenta, e normalmente o nosso país é um país cristão, nós temos muitas informações sublimes de Jesus que fazem com que eu consiga conter esse desespero que surge. Você fala, não é possível. O Deus que eu acredito, eu penso que não é. A não ser que você esteja plantando, né? Vai plantando, vai vivendo de um jeito que daqui a pouco você sabe. Você fuma a vida inteira, chega no fim da vida, é óbvio que você vai ter dificuldades, você vai precisar usar oxigênio. Então, daí é você, daí já é uma coisa nossa. E quando nós estamos fazendo, nós não temos muito medo, nós vamos fazendo. Ah, não, nem sei, a gente não sabe se vai acontecer alguma coisa. Mas quando é um fato, que não foi você que provocou, você já fica naquele estado desesperador, né?
1: Tem uma passagem bonita do Evangelho, né, Ivan, que é sobre a avareza, né? Que chegou uma pessoa, né, um cidadão, e falou para Jesus, né? Senhor, diga para meu irmão repartir a herança que me cabe a minha parte. Tipo assim, que Jesus intervisse ali naquela repartição entre as heranças entre eles, entre os irmãos, né? De Jesus falou, quem que vos disse que eu estou aqui para fazer partilhas entre vós, né? Cuidai-vos com a avareza. Daí que ele faz aquela pequena parábola do homem que tinha uma plantação, que sempre rendia aquele de costume, mas naquele ano a plantação dele se exortou, ele teve 100 por 1, então ele teve uma alta produção, né? Deu que? Superprodução. Daí o que ele fez? Ele disse para si mesmo, eu vou derrubar os celeiros menores e construirei celeiros maiores. Daí eu vou colocar todo o fruto da minha colheita estocado nesse celeiro e vou ficar longo tempo sem precisar
0: trabalhar.
1: Então ele falou, e daí ele falou assim, come, eu direi à minha alma, come, bebe, arregala-te, né? É. Daí Jesus falou, Jesus completa daí com o fundo moral que toda parábola tem, né? Ele fala assim, insensato sois. Que Deus disse a ele, insensato sois, pois nesta noite levarei a sua alma, né?
0: Poxa, então, que adiantava, né?
1: Que adiantou aquilo que juntasse. Então, aquele que juntasse os tesouros na terra, né, e não ajunta tesouros no céu, e esse que é o chamamento que a doutrina vem sempre fazer, a mensagem de Jesus, né? Não é para nós fazermos um pouco o caso das coisas materiais e a gente viver uma vida mística, não é isso, né? É que a gente tem um respeito a tudo que Deus colocou como depositários dos bens, e para fazer um bom uso aqui na terra enquanto a gente estiver aqui. A gente faz um bom uso, não faz extravagância, porque às vezes a extravagância é um ato de vaidade e de orgulho extremo também, né? A pessoa fala, ah, isso não é nada, e vai esbanjando. Isso é um ato de orgulho também. E ele acha que é desprendimento, mas não é, está disfarçado, né?
0: Tem muitos ditados que diziam guardar pão para maio, né? Tem tanto, né? Para você ter precaução com tudo, na verdade, em vez de abusar daquilo que parece que nunca vai parar, né? E de repente acontece. Você ficando doente, de repente você não pode estar onde você estava produzindo. Enfim, tem tantas situações, né? E aí a gente vê como tudo isso vai causando temor para a gente, né? E às vezes a gente não dá valor às outras pessoas, acha que só nós fazemos do jeito que tem que fazer. Enfim, tudo isso é defeito nosso.
1: E nas nossas preces, a gente começa a tirar uma medida, né, Ivan? A prece, ela serve, tem três funções, né? Que é louvar, né? Louvar a Deus, né? É que nem o Pai Nosso, começa, Pai Nosso que estás no céu, santificado seja o seu nome. Isso é um louvor, né? Depois vem os pedidos e os agradecimentos. Mas normalmente, qual que a gente mais faz, né? Mais é pedido, né? Então a gente fica sempre pedindo. Então quem pede muito, é uma questão matemática, né? Quem pede muito é porque ele está achando que tem muito pouco, né? Está sempre pedindo, não para de pedir. Então quer dizer que ele é insatisfeito. Então na vida dele, às vezes ele pede tanto e ele tenta. É que a gente não consegue, graças a Deus, a gente não sabe que os outros, a prece que os outros fazem para Deus, né? Mas às vezes, isso é comum, muita gente tem muita coisa e está continuando a pedir ainda, sabe? Então eu falo, ué, o que está faltando para ele? Então existe um vazio dentro dele que o materialismo não está preenchendo, né? Exatamente. Os bens não preenchem totalmente, né? A pessoa, nós não viemos, como disse Jesus no deserto, para o diabo mesmo, né? Ele diz assim que nem só de pão vive o homem, né? Mas de toda palavra que provém da boca de Deus, né? Então quando... quando nós pensamos que a nossa vida é algo além da nossa vida do comer e do vestir, porque são coisas básicas da nossa vida, Ivan, que o animal vive dessa forma, assim, com suas necessidades básicas. E se nós não tivermos o mínimo de espiritualização, o mínimo de uma prospecção para a nossa vida futura, a gente vive uma vida muito parecida com a vida de um animal, sabe? Uma vida muito terra-terra somente, né? E nós somos muito mais do que
0: isso. Muito mais,
1: né,
0: do que isso. Então tem uma parte também que a doutrina espírita, né, proporciona para nossa também avaliação a esse respeito, e que na verdade muitas pessoas, mesmo não sendo espírita, falam a esse respeito, que é de influência espiritual, e falando sempre da negativa, né, as pessoas, existe, né, inclusive a doutrina espírita ensina que é uma lei divina a relação entre os dois planos da vida, porque na verdade é um mundo só mesmo, mas dois planos, né, são, né, que tem o plano espiritual, de onde nós viemos e para onde voltamos, e tem o plano material, que é onde passamos temporariamente, para fazermos o aprendizado necessário para a nossa evolução. Porque é aqui que Deus, com sua bondade, sabe, pode nos colocar em situações, né, no lar que é preciso, o corpo meu vai ser do jeito que eu preciso, às vezes com defeito, às vezes com dificuldade, limitações, às vezes para isso, para eu não piorar a minha situação. E a gente acha que é um castigo, na verdade. Então a lei, né, permitindo essa relação dos dois planos da existência, a gente vê que todo mundo acredita que há um peso, né? Há um peso, há alguém fazendo mal para você, espiritualmente dizendo, né? Então, é possível a gente receber influência para que o medo fique pior, que aumente, que eu fique mais atormentado, ou que não saia do meu pensamento?
1: A influência, Ivan,
0: espiritual,
1: ela sempre existe. Nós temos o chamado sexto sentido, né? Que nem aquele, o filme de Bruce Willis lá, né? Que, mas, na verdade, esse sentido a mais que a ciência tenta dizer, que essa parte sensitiva nossa, de perceber o mundo invisível, é o que nós chamamos de mediunidade, né? Então, todos nós temos, em grau maior ou menor, essa mediunidade.
0: Todos, sem exceção.
1: Sem exceção. Desde... Por que nós temos? É uma intuição, por exemplo, que é o grau mais rudimentar que tem, é a intuição. Porque o nosso protetor espiritual, ele utiliza ela como meio de comunicação para nos ajudar, sabe? Então, é através da mediunidade
0: que
1: ele
0: da intuição,
1: que
0: é o canal. Né?
1: Se não tivesse, como é que ele ajudar?
0: É, né? Então, eles não influem na nossa vida, os bons não influem na nossa vida no sentido de dizer o que fazer, né? Tanto que muitas vezes a gente está num momento de nervoso, irritado, você vai fazer alguma coisa, você pensa assim, será que eu preciso fazer isso? Será que isso é o melhor? Você dá uma pensada. E muitas vezes é essa sugestão do benfeitor, benfeitora, que pediu para você pensar. Ele não vai falar, não faça isso. Uhum. Tal. Ele fala, você tem certeza que você quer fazer isso? Uhum. Então, eu que frequentei, né, muitas vezes, né, até o presídio, muitos deles, num momento de cometerem um crime, um assalto, até homicídio, muitos deles relataram que alguma coisa acontecia para distrair a atenção dele, para não dar para ele fazer. Mas mesmo assim ele fazia errado mais para frente, mas fazia, porque era a vontade dele. Então, na verdade, daí a gente explicava, viu, como houve uma possibilidade de você repensar, quer dizer, você não se fez porque você queria fazer. Por isso que eles não invadem seu pé. Agora, já os que não são bons, que ainda vivem, né, num estágio, né, mais primitivo, vamos dizer assim, que não está bom para ele, ele não quer que dê certo. Não tem gente que pensa assim, não está bom para mim, não vai dar bom para ninguém, eu vou acabar com isso, seja o que for. Mata por amor, que não deve ser amor. Então a gente vê. Então eles podem... Por nossa sintonia, é, né, nós é que temos a sintonia. O medo é meu.
1: É.
0: Na verdade, aquele que quer me perturbar, ele vai multiplicar. Porque eles não conseguem que eu faça uma coisa que eu não desejo fazer nunca.
1: Uma frase que o Elias sempre falava aqui, né, o Ivan? É, eles não criam mal em nós, né? Eles exploram o mal que já existe em nós. Então, se nós já temos um medo, eles potencializam aquele medo. Mas eles não podem criar naquilo que já está resolvido. Por exemplo, nós que somos espíritas, né? Deveríamos não ter medo de fantasma, né?
0: Nem medo da morte, né?
1: Nem medo da morte.
0: Mas, mas muita gente se pergunta, você já aprendeu a não ter medo da morte? De jeito, nem quero saber, nem fale comigo disso. e bate três vezes
1: na madeira. Como se ela não viesse um dia, né?
0: É, como se mudasse, né? Então a gente vê que o medo é algo meio bem natural.
1: É o medo da morte. Eu acredito que a doutrina espírita ela vem para matar a morte, né? A gente diz assim, tem uma, parece que é um, como é que é, um pleonasmo, né? Vicioso, que fala matar a morte, né? Mas é justamente isso, essa morte que o homem criou.
0: É.
1: Não a morte de Deus, que é uma libertação, na verdade. É o epílogo da nossa vida aqui na Terra.
0: O estágio nosso termina em determinado momento de estarmos aqui, ou seja, o nosso ciclo de aprendizado escolar na escola divina, que é a vida no corpo, termina. Para nós, termina às vezes com pouco tempo, termina com muito tempo, não importa. O problema é o que eu fiz enquanto eu estive aqui. Uhum. Que nem você falou do dinheiro. O fato de ser milionário, quando Jesus fala da riqueza, é o comportamento do rico, não é quanto ele tem de dinheiro. Porque, na verdade, é como você ganhou, se foi honestamente, e o que você faz dele. Se você é egoísta, não tem valor nenhum. Às vezes você dá, porque dei para ficar livre, às vezes, de uma pessoa, o valor não tem nenhum. Então a gente começa a perceber que o que precisa é nós sabermos o que fazer com ele. Então, às vezes, né, e sempre eu uso um exemplo, porque eu assisti um acontecimento disso. Era uma pessoa que tinha, né, bem de vida, ele tinha um irmão que tinha mais dificuldade de poder progredir, e tinha casas, né, para locação, para tal, e às vezes, né, o irmão estava sem trabalho, tendo necessidade, era alcoolista, né, tinha alcoolismo. Então, um dia perguntaram para ele, por que você não empresta uma casa sua para o seu irmão que está na rua? Vai ficar na rua. Ele falou, e como é que eu tiro ele de lá depois? Então, você vê, já não tem nem o intento de ajudar. Já está pensando como é que ele vai tirar. Então, veja, então, é nisso que depois a nossa consciência vai gritar. Porque se fosse eu, né, que estivesse naquela condição, eu gostaria que alguém me ajudasse, embora talvez eu nem merecesse tudo isso, mas eu gostaria que alguém fizesse algo por mim. Então a lei divina é perfeita nesse sentido. É o que a nossa verdadeira intenção é a que vale. Então daí que a gente vai vendo que nós podemos minimizar a influência daqueles que querem deixar o mal muito maior do que ele é para mim, né, fazendo com que eu não faça. Você vai fazer um bem, você vai no hospital visitar os rancenianos, o que vem de pensamento? Você é louco? Você vai lá para pegar a lepra? Você quer ficar leproso também? Vai mesmo, vai. É isso que você quer? Então afasta a pessoa de ser uma pessoa caridosa, de visitar um hospital que tem doente, que às vezes não tem ninguém que possa pôr na boca comida. E a gente não tem coragem de fazer.
1: Interessante, sabe, Ivan?
0: São medos daí, né?
1: A gente vê assim, tava, conforme você vinha narrando, Ivan, sabe? Dando exemplo do hospital. E a gente vê assim, por exemplo, que pessoas... uma experiência de observação na vida das pessoas. Existem pessoas, muitas, né, que passam por um período de sofrimento muito grande na vida. Às vezes um viés financeiro, às vezes uma enfermidade, enfim. E ele passa por aquele momento difícil e lá na frente ele consegue sair daquela fase, que foi uma fase só. Isso. E ele atinge uma fase que ele está mais tranquilo. Daí, se ele estava doente, ele sarou. Se ele tivesse com dificuldade financeira, de repente ele equilibrou a sua economia, está tudo certinho, né? Então, ele pode até falar assim, eu passei por essa fase, mas foi muito bom para mim, porque eu me transformei numa pessoa melhor, sabe? Uma pessoa mais controlada, uma pessoa mais tranquila, mais responsável. Então ele fala que tudo, ele passou por aquilo, mas se falar para ele se ele quer passar de novo, ele não quer.
0: Não quer, exatamente. Então,
1: a dor ela é muito marcante, né? Então, não é em uma vida só que você supera todos os medos, né?
0: Então por isso que nós temos que ter a certeza que de Deus nós só podemos esperar o que é melhor para a gente, mas muitas vezes são situações que nós não gostaríamos de passar, mas na verdade é a coisa mais importante que você tem. É que nem quando o médico dá a receita para você, fala assim, ó, você tem isso, isso, isso, isso aqui vai ajudar a minimizar, mas você não pode continuar fazendo isso que você está fazendo, comendo isso, bebendo isso, seja o que for. Então é que nem eu digo, que nem na nossa vida é a mesma coisa. O evangelho de Jesus é uma bula, né? Que você tira dela, você vai ler tudo o que ela vai fazer, mas só de você ler a bula você não sara. Só de você pegar a receita do médico, ou só de ter, por exemplo, quando você vai conversar, por exemplo, com um padre que você queria pedir uma ajuda para ele, ele um conselho, vai procurar, né, na casa espírita um atendimento. Então tudo é falado para dar uma direção para que ele saia desse estado, né, que vai levar a uma situação que ele já está com medo. Mas então, quando você diz isso para ele, ele acha que é para você, é fácil. Você não sabe, porque nenhum de nós sabe o que o outro passa. Ninguém sabe o que a gente passa de verdade, né? Então, mas nós, sim, por isso que as religiões podem ajudar a tirar esse medo exagerado, né, de nós, para que criamos daí um trauma, vivenciamos, mesmo que seja de outra vida. Você tem que perceber que, na verdade, não tem sentido para você agora. Por que que eu não posso ficar? Olha, acabou a força. Tem gente que entra em pânico, né? Entrou no elevador, o elevador dá um soquinho. Então já de avião, quantas pessoas não viajam de avião de medo? E às vezes pede de visitar um filho que está em outro lugar, precisa da presença dos pais. Não tem. Então a gente vai vendo que nós criamos alguns medos, né? Sem bom senso, né? Você cria por criar. Né? Assim, não vou mais fazer isso, não vou. Enfim. Então é nisso que as religiões, ajudando a sustentar nossa fé, nós temos que entender que da providência divina, ele não vai oferecer tudo para nós, que o próprio Jesus ensinou. Ajuda-te e o céu te ajudará, ou seja, sempre na busca do bem também, que também nos atende. A gente tem que entender que nós temos que dar o primeiro passo, e muitas vezes nós não temos. Por exemplo, mesmo que você precise de uma doença, de um médico, de uma cirurgia difícil, você já fica com medo, você já não quer, você já fica nervoso, e agora? Então você já começa a viver a morte, porque você não quer fazer o que precisa. Aí ajuda-te, o céu te ajudará. Ele vai ajudar você a encontrar um motivo para que você faça a cirurgia. Isso só vai deixar a vida física se for a hora. Se não for, não tem porquê. Nós não sabemos, porque nós não temos estrutura emocional de saber. Olha, você vai viver até 75 anos e 6... Então você já fica contando aquilo lá. Você já começa a viver a morte hoje. Olha, falta só 19 anos para mim aqui. Meu Deus do céu, o que que eu... Sabe? E não sabemos o que fazer. Tanto que Francisco de Assis, um dia, depois de uma tarefa árdua durante toda a manhã, ele estava no jardim arrumando, né, e Frei Leão chega para ele e fala: Francisco, paizinho, né, ele chamava, viu, o que que você faria agora se você soubesse que você ia morrer hoje? Ele falava: nada, eu vou continuar arrumando meu jardim, porque o que eu tinha que fazer eu já fiz. Nossa. Então é simples, é a nossa consciência que não deixa a gente morrer, porque fala: você, por favor, né? Então tem mais algumas coisas que eu queria, né, perguntar, né, para a gente conversar. Então, quando existe possibilidade, hoje já existe tratamento para essas fobias, né, para esses traumas, né, na medicina mesmo tem muito, né, tem muito recurso hoje, mas muita gente, quando você fala que tem que ir num psiquiatra, o cara fala: eu não sou louco, mas vai ficar. Se não sair de um trauma, né, ficar vivendo aquilo lá, perde motivos de viver, de poder estar sendo útil, né, podendo socorrer, ajudar, você nega isso, porque você acha, você não sabe como é que eu estou sentindo. Então a gente vê que hoje tem, né, tem atendimento, né, na verdade, tem medicamentos, né, tem terapias, tem tudo. E muitas pessoas acham que é bobagem. Quando eu tive o infarto, né, que já faz uns 17 anos, e eu, no primeiro, né, no cardiologista, depois de tudo, ele me falou assim: você vai precisar tomar um medicamento, né, que você vai ter que ir no psiquiatra, para que você diminua a sua ansiedade, porque tudo que é ansioso, o primeiro, né, o órgão nosso,
1: o coração, vai dar uma arrancada, né, assim na hora, né, da acelerada.
0: Então pode ver que quando eu tinha também, sem saber, né, no dormir, e eu tinha, né, aquela sufoco, né, que eu não conseguia, né, que chama, né,
1: apneia.
0: Eu fiz o exame, eu tive 396 apneia, uma por minuto. O coração dispara, porque o cérebro diz que quando você para de respirar, o seu coração dispara, porque sobe a sua pressão, o cérebro sobe exatamente para fazer você respirar. Só que eu não sabia, né? Então foi o que contribuiu para o meu infarto, na verdade.
1: Olha, Ivan, aqui no nosso roteiro, ele não tem, acho que talvez poderíamos, você poderia também comentar, né, a respeito da terapia das vidas passadas. Porque assim, como a gente fala da espiritualidade, existe a parte médica,
0: tem a
1: psiquiatria, né?
0: Tem.
1: Agora, no caso da doutrina, então, seria bom abordar.
0: Então, eu pus aqui nos tratamentos,
1: né,
0: propostos pela doutrina espírita.
1: Quais o, né? Ah, sim, sim.
0: Tá.
1: Esse também engloba essa questão, né?
0: É, então, que é a última, né, que a gente está, penúltima, que, né, nós estamos, né? É exatamente. Assim como as religiões também têm muito de acolhimento. Hoje nós temos o acolhimento fraterno, as religiões têm também o atendimento. Sempre tem uma pessoa lá disponível para que alguém que chega aflito tenha alguém para conversar, né? Em todo tipo de religião. Eu já ouvi falar pessoas, não, eu vou lá no meu culto, eu consigo falar. Então, tudo bem. Então a gente vê que começa a ter já hoje muito mais do que já se imaginava. Então a gente tem que procurar, em primeiro lugar, até a Joana de Ângeles, que é uma entidade espiritual veneranda, né, que trabalha na Seara de Jesus, ela diz que nós temos que procurar a ciência, a área da saúde, porque parte, né, do benefício divino vem através da ciência mesmo, através de nós. Na verdade, a providência divina somos nós, se nós nos oferecermos. Sim. Porque ele não vai aparecer, não vai vir um anjo aparecer e resolver, mas ele vai fazer com que aquele que procura, por isso que Jesus dizia, né, pedi e obtereis. Mas depois ele fala assim, buscai e achareis. Ou seja, você pode pedir para que alguém ajude você a sair da condição que você está. Então, é justo, né, para o céu ajudar. Então, pedi e obtereis. Aí ele diz, buscai e achareis. Ou seja, você vai ser inspirado pelo seu anjo da guarda. Então você tem que estar numa vibração agradável também. Quando está pedindo, você está. Ele vai sugerir, procure o João, um amigo seu. Aí você fala, poxa, eu estou rezando e está vindo para falar com o João, meu amigo. Ele não é médico, eu estou doente. Aí, mas daí você vai lá e fala, João, sabe, eu estava rezando, pedindo para ajudar, para eu ver se eu consigo arrumar alguém, que eu estou com isso, tal coisa que já foi descoberto, eu queria. Ele falou, ah, não, foi bom você vir me procurar, porque eu estive, um parente meu teve no médico tal, não sei o quê, que ele conseguiu, resolveu tudo. Então, daí a última é, batei e abrisse-vos-á, que Jesus sugere, então. Então, o João foi buscar e acharei. Você teve que buscar ele, ele informou algo que você nem imagina. Então, e daí, busca. Então, ele já disse aonde é. Aí você vai atrás e fala, olha, um amigo, e você vai ser curado, se é uma doença física, se é um emprego que você precisa. Você vai, de repente, vem na sua cabeça lá, o tio José. Pô, o tio José está doente, por que será que ele faz? Tio José, buscar, você vai lá, tio José, eu estava rezando e de repente na minha cabeça veio para falar com o senhor. Falou, ai, filho, sabe o que quer? Que no seu cargo, realmente, tem um amigo meu que falou que ele está precisando, ele veio me visitar e falou que está precisando de gente, vá lá. Buscai, batei e abrisse-vos. Então veja como a gente fica esperando do céu cair. Então você fica na sua casa e fala, ah, será que vai vir aqui? Não. Buscar e achareis. Então, até para o próprio medo, quando se transforma, né, numa fobia, você deve buscar ajuda. Uhum. Talvez você ore para sarar, mas o que eles vão. De repente você falou, nossa, ele falou para mim falar com a Antônia. Por que falar com a Antônia? Será? Então, de repente, você vai lá e fala, Antônia, eu estava. Sabe? Então, veja como nós temos a ajuda divina. Mas ele não pode pegar o médico e levar na sua casa, ele não pode pegar o que tem o emprego e ir lá na sua casa e falar, vamos lá, vamos lá, vamos lá. Então, é porque nós temos que dar o primeiro passo. É sempre da nossa parte. Tanto que Jesus perguntava para o cego, o que você quer que eu faça? Imagine se é isso que pergunte, né? Parecia que Jesus estava brincando até, né? Mas não é para saber se você quer ser curado. Porque aquele que ficou mais de 30 anos lá e nunca entrava, ele podia esperar já na beiradinha, nunca ficou na beiradinha. Então, praticamente, a gente vai imaginar que podia ser que ele nem quisesse ser curado. Mas daí, na hora que o mestre chega e fala o que, que você quer, porque já faz muito tempo que você já está aí, eu posso curar você, você quer ser curado? Sim, senhor, daí ele fala, né? Porque é a primeira vez, porque nunca ninguém me carrega até lá, mas ele não pede, ele não pede. Então a gente vê como nós somos falhos em nós mesmos. mas quanto a respeito do medo que causa insegurança e traz, né, na verdade, desconforto para todos nós, então nós encontramos ajuda, sim, podemos orar na igreja que você, que a gente frequenta, na casa espírita, seja em qual, num templo, seja, você vai pedir e você vai ter intuição, mas você tem que pedir verdadeiramente, porque na verdade Deus quer saber se você quer ser curado mesmo, né? Porque às vezes está confortável, né? Eu não preciso trabalhar, uhum, e tem alguém me ajudando, tem alguém isso, tem alguém, sabe? Então aí você vai levando. É que nem acho que a bolsa, um pouco da Bolsa Família, a pessoa, em vez de procurar também um trabalho, pode até ter direito, realmente é justo, mas se você tem condições, você vai crescendo, daqui a pouco você ganha mais do que você recebe, uhum, né, pelo esforço, né? Por isso que a lei divina é muito, né? Não podia ser de outro jeito, todas elas são perfeitas, né? Então, na condição, como na condição de exame, né? Então, aqui dele, como podemos, na condição de enfermos, colaborar efetivamente com a nossa melhora? É exatamente isso. Daí é orando, procurando, pedi e obtereis, buscai e achareis, e batei e abrir-se-vos-á. Então, sempre haverá uma resposta para você, desde que seja realmente. Primeiro, né, a gente ter o merecimento, a gente fala sempre muito disso, porque às vezes eu vejo pessoas pedindo ajuda que eu posso socorrer, mas eu falo, ah, mas eu não vou fazer isso, porque eu não sou médico, vai lá, não sei onde, não sei... enfim. E a gente vai vendo que na hora que chega a nossa vez, nós queremos até que o céu ajude, né, que se ele pudesse descer, alguém já resolver, né, seja de que maneira for. Então nós precisamos entender, nós esperamos muito de Deus e Ele pode tudo, na verdade, mas o que Ele mais quer é que eu me vença, eu supere o que eu tenho sido para que eu seja uma pessoa melhor. Às vezes eu vou entender a dor de um outro, quando você passa por um trauma difícil, você fala, nossa, fulano de tal já vive isso, né? Já viveu isso, mas ele conseguiu melhorar. Vai perguntar para ele, o que, que você fez? Aí a gente vai ver que a nossa fé também é um medicamento precioso. Vai no psiquiatra, o remédio, porque muitas vezes não tomaremos o remédio, outras vezes tomaremos do jeito que a gente quer, toma um dia, não toma no outro, enfim. A gente mesmo não faz o esforço que precisa, o médico pede para você fazer qualquer tipo de atividade. Hoje a própria medicina indica para você ser útil para o seu semelhante, visite, por exemplo, um asilo. Vá lá, leve alguma coisa. Se você não sabe, né, dar alguma coisa, não pode, mas você sabe cantar, vá lá e cante para eles. Você vai ser um companheiro, uma coisa agradável, e a resposta vai vindo. Então tem tudo isso, né? Mas a gente quer tudo de mão beijada, como diz, né, Jefferson? Então, outra coisa que a doutrina espírita ensina para todos nós é vivermos no bem. Então eu não posso dizer para alguém que está sofrendo que eu não posso ajudar, porque eu estou com problema também. Como é que pode, né? Se ele vem até você, é porque é a lei divina que pôs na cabeça dele quando ele rezou. Falou, ah, eu estou precisando de uma orientação. Ah, vai lá na casa do Jefferson, lá o Jefferson está lá, vai ajudar. Então, a pessoa de repente chega na sua casa e fala, viu, eu estava lá pensando, estou com problema, estou tentando resolver, e veio, né? Veio a minha figura para você. Você pode me ajudar? É isso, isso. Às vezes é uma orientação. É você dizer em 2 minutos, você diz para ele, porque muitas coisas que a gente já viveu, a gente sabe o que foi feito. E você fala para ele. Então, sabe? Então a gente vê que... E tem pessoas que não acreditam em nada disso, né? Outro, esse, não sei que dia desses, teve uma pessoa que sonhou alguma coisa assim, né? E de repente ele disse que na hora que terminou o sonho, ele lembrou de mim. Ele ligou, eu falei, não, pois não, eu posso sim, posso te ajudar nesse... E enfim, fui lá, visitei ele, conversando. Então, mas do nada, quer dizer, é uma pessoa que, sei lá, 10 anos que eu não via, 8 anos que eu não via, não sei, sabe? Então, você vê que existe. Então, a gente também pode ser instrumento de ajuda, assim como a gente gostaria que alguém nos ajudasse. Então, na verdade, nós podemos eliminar o medo exagerado. Nós podemos ter respeito pelo nosso corpo, pela vida que nós temos. Então, nesse nós temos que ter muito cuidado. Não sermos, né, desses que somos descabeçados. Ah, não, teve um cara que não sei o quê, subiu ali, pulou, não sei o quê. Eu vou tentar também, quero ser melhor do que ele, vou pular. Ah, sabe? Então, tem coisa. Não ponha a sua vida em risco de jeito nenhum. É muito precioso. E o corpo não é nosso, está emprestado e nós vamos devolver, para virar novas energias e a lei divina, o amor, poder fazer outras coisas, né? Então é isso, né? Aí eu penso que, né, nós estamos chegando no final já, né? Acho que temos 3 minutos.
1: Quantos minutinhos, Rafinha?
2: Tem um tempinho.
1: Tem um tempinho.
0: Então tá bom. Então, o que, que nós podemos, então, como na, nessa condição a gente pode dar um passo, né, a mais, né, ajudar, procurar ajudar as pessoas, porque quanto nós ajudamos as outras, nós nos fortalecemos. Você vai deixando de ter medo, às vezes ele vai contar o drama dele, você vai falar, nossa, ele está travado, não pensa em nada, não quer sair dessa situação, mas é tão simples, né? Às vezes é coisa que a gente viveu, você pode até dar o seu exemplo, olha, eu lutei, foi difícil, mas eu fiz um esforço, porque na verdade Deus espera que a nossa boa vontade, a nossa força de vontade, seja sempre para o melhor, mas muitas vezes nós mesmos nos enfermizando, né? Ficamos doentes por vontade de, ah, não, eu não aguento mais. Então a gente cria uma situação que não existe, não é do jeito que eu estou falando, eu estou aumentando, multiplicando, e às vezes nem tem irmãos espirituais perturbados perturbando, sou só eu mesmo, eu vou alimentando porque eu gosto de facilidade. Quem que não gosta, né? Como é que é? Sombra e água fresca.
1: Mas sabe, Ivan, quando você falou da questão cerebral, né? Quando a gente recebe um cérebro, quando a gente tem um corpo novo, né? Ele começa zeradinho e as informações começam a chegar do exterior e também das reminiscências passadas. Isso. Também. Então, as
0: crianças, porque eu trago todos os meus sentimentos e o que eu já aprendi, está em mim, né?
1: Agora é assim, né? Agora tem coisas que marcam mais. A neurociência, que fala muito disso, de que as experiências que nos marcam muito, normalmente são as experiências de dor, que elas registram com mais intensidade na nossa alma.
0: O impacto é maior, né?
1: Muito maior.
0: Porque o bem você espera. Por exemplo, se alguém chegar e trouxer um prêmio para você e tal, você fica feliz, porque você sempre quer ganhar alguma coisa. Mas se ele vem ali com um boletinho, né, para pagar, você fala, pô, mas não precisava vir, deixa que eu vou lá, deixa aqui que amanhã eu venho. Então, né, então é nisso.
1: É experiência de dor, né? Se a gente for fazer uma viagem, né, e fura o pneu na viagem,
0: você vai ficar lembrando só disso.
1: A gente vai lembrar, ah, foi boa viagem, foi, mas furou o pneu quando a gente estava indo. Então fica, marca mais, né? E que nem a sova que a gente levou do nosso pai, ela é marcante, né? A dor marca, né? Mas assim, é que quando a gente assim, começa a vivenciar outros tipos de valores na nossa vida.
0: Que são os valores que o Evangelho apresenta.
1: Os tesouros da terra. Daí a gente começa a cultivar, a gente começa a mexer com outras áreas cerebrais. É isso que às vezes o que acontece. A medicina humana, né, que a doutrina vem sempre contribuir, como você vinha falando, mencionando.
0: Eu dou muita notícia maravilhosa das ciências.
1: Jano de Angelis vem contribuir muito com a série psicológica. Os medicamentos humanos, apesar de imperfeitos ainda, que existe muita contraindicação, né, no medicamento humano ainda. Ele não é perfeito, como tudo que o homem faz não é perfeito, né? Então existe sempre alguma contraindicação, principalmente na área da saúde. Então ele toma um remédio, se ele tomar muito tempo, ele pode danificar uma região que às vezes estava saudável e antes acaba danificando, né? Mas assim, nós precisamos ainda dos medicamentos que são ministrados pelos médicos, né? Nós não podemos dispensar. Mas junto, de uma forma paralela, a gente faz um tratamento também para o espírito, né? Porque o espírito que ele... Vamos dizer que uma pessoa esteja com uma depressão, né? Ela esteja muita, muita tristeza, ela está ali enquartado, ele não tem bom ânimo para fazer as coisas, né? E o medicamento, ele dá uma energia nova para que a pessoa ela se engaje e para que ela comece a sair para a vida novamente. Ela sair daquele quarto, começa a fazer primeiras atividades novamente, começa a sentir prazer em fazer as coisas da vida. E ela sentindo, ela engaja e siga em frente, de repente. Exatamente. Ela pode diminuir a dosagem depois, então, gradativamente, até
0: o próprio cérebro daí produz aquelas...
1: Produz sozinho.
0: O que nós precisávamos, né, de química, né, através dos remédios.
1: A endorfina, né, serotonina, todas essas químicas que o nosso próprio corpo produz, né?
0: Que são favoráveis.
1: Muitas vezes exercício físico,
0: então, né, também. E outra, fazer o bem, né? Hoje existe registro da ciência, né, de fazer o bem. inclusive está indo mais longe, né? Há pouco tempo eu li de que houve uma pesquisa, né, muito importante, não foi aqui no Brasil, mas que os médicos, né, os que estavam estudando, né, que daí já eram cientistas, eles pediram para que um grupo de pessoas de uma religião fosse lá e rezasse por um grupo de pessoas de uma fileira, mas sem as pessoas saberem, porque até então eles estavam fazendo do outro lado as pessoas sabendo, olha, este grupo vai rezar para vocês todo dia, para vocês, para melhorarem. E eles melhoravam realmente, mas depois eles fizeram sem as pessoas saber, e as pessoas orando por aquelas pessoas, elas melhoraram muito mais do que se não tivesse ninguém orando, para a gente ver o poder do nosso pensamento. Então é por isso que Jesus diz que nós pecaríamos por pensamentos, palavras e obras, porque na verdade, né, se você desejar a mulher do próximo, em verdade você já cometeu adultério, só faltou a oportunidade de executar, mas que você queria, você queria. Agora, quando você ora para aquela pessoa com pensamento de carinho, de ternura, as energias são curativas também. Então, por isso que fazer o bem, Jefferson, faz bem para a gente. Quando você faz o bem, você é primeiro que você muda a sua frequência de vibração, né? Você começa a cuidar de uma pessoa com ternura, com carinho, tal, tal. Então aquilo para você já muda o seu estado emocional. Então você faz, daqui a pouco você sente um arrepio que dá vontade de você ficar sentindo. Você sente, parece que você está sendo envolvido por alguma coisa angelical, você fica feliz. Só que você faz isso e daqui a pouco você já xinga alguém. Uhum. Aí alguém dá uma fechada em você, você já xinga. Você sai da sintonia. O que falta para a gente, na verdade, é a perseverança no bem. Por isso que Jesus pedia: aquele que perseverar até o fim, esse será salvo de si mesmo. Porque você já não é o mesmo que começou. Então, neste momento, nós estamos nos preparando para encerrar. Eu gostaria que você dissesse alguma coisa para os ouvintes, Jefferson, por favor.
1: E o que nós podemos desejar é que todos tenham um bom final de semana, que essas lições, né, claro que nós não esgotamos, esse assunto não tem como esgotar, né, todos os assuntos têm uma profundidade muito grande, mas que fique como mensagem sempre do Cristo maior, que hoje se fala muito em saúde mental, né, e tem um escritor norte-americano, David Becker, né, não é... Agora até me esqueci o nome dele, né? Já lembro o nome dele. E ele fala a respeito da... Ele é um psicólogo muito renomado. E ele diz a respeito que Jesus foi a pessoa mais saudável que pisou sobre a face da Terra, né? Então ele... Mark Becker, o nome dele. Agora eu lembrei. É o maior psicólogo que já existiu. Então ele fala de Jesus. E ele fala que a mente mais saudável que pisou na Terra foi Jesus. Então nós ainda somos enfermos. Mas um dia seremos todos 100% saudáveis. Estamos a caminho, né?
0: Então, até o próximo sábado, onde estaremos novamente, né, com mais um programa, O Terceiro Milênio, Uma Nova Era para Novos Rumos da Humanidade.

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0: Olá, muito boa tarde. Começa agora mais um Jornal do Meio-Dia, edição deste sábado, 16 de maio.
1: E 16 de maio é comemorado o Dia Internacional da Luz.
0: E também Dia do Gari.
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0: Apresentação e produção de Juliana Fernandes.
1: E apresentação de Antônio Luiz.
0: Vídeos, redes sociais e mesa de áudio, Antônio Rodrigo.
1: Diretora responsável, Cristine Abrão Morelli Atuti.
0: Uma realização da Central de Jornalismo da Superdifusora. A partir de agora, você vai acompanhar.
1: Atletas de Itapetininga disputam hoje o tradicional campeonato Guilherme Guido de natação em Limeira.
0: Segunda edição da meia maratona Terra das Escolas, que aconteceria amanhã, foi adiada por conta do mau tempo.
1: Prefeitura de Itapetininga abre novo mutirão gratuito de castração com mais de 1.600 vagas para cães e gatos.
0: Agenda cultural tem shows de Breno Ruiz, espetáculo de dança no SESI e festas tradicionais em cidades da região.
1: Suzano abre vagas de estágio superior em Itapetininga com oportunidades para universitários de diversas áreas.
0: E você vai saber também, Congresso Nacional terá até julho para analisar medida provisória que tenta reduzir o preço da gasolina e do diesel no país.
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0: 12 horas e 3 minutos, vamos conferir o tempo neste fim de semana. Boa tarde, Antônio Rodrigo.
1: Boa tarde, Antônio Rodrigo.
3: Boa tarde, Antônio Luiz. Boa tarde, Juliana Fernandes. E uma boa tarde para você, ouvinte Superdifusora, que já está ligado aqui com a gente neste fim de semana, que promete mudança no tempo aqui na nossa região. E vamos lá então, porque depois de alguns dias mais secos e com aquele friozinho típico das manhãs de maio, o tempo começa a virar novamente em boa parte do estado de São Paulo.

0: nebulosidade aumenta bastante. A previsão é de pancadas de chuva entre a tarde e a noite aqui em Itapetininga. Não é aquele temporal generalizado, mas pode chover em alguns momentos, principalmente no fim do dia. A temperatura máxima de hoje não passa dos 24 graus e são esperados cerca de 1 milímetro de chuva. Agora atenção para amanhã, porque aí sim o tempo muda mais de vez. O domingo deve ser de chuva e temperaturas mais baixas em Itapetininga. O dia ainda começa com algumas aberturas de sol, mas o céu fica carregado rapidamente. Tem previsão de chuva durante o dia e também à noite, com aquele clima mais úmido, gelado e bem típico de frente fria chegando. A mínima sobe um pouco e fica na casa dos 17 graus, mas a máxima despenca e não deve passar dos 19 graus. Ou seja, vai ser um domingo frio, fechado e com sensação de temperatura ainda menor por causa da chuva e do vento. A expectativa é de aproximadamente 11 milímetros de chuva ao longo do dia. E já olhando para o começo da próxima semana, a tendência é de tempo ainda bastante instável em várias regiões do estado de São Paulo, inclusive aqui na nossa região sudoeste paulista. Então a semana deve começar com céu encoberto, chuvas em alguns períodos e temperaturas mais amenas. E fica então aquele recado importante para você ouvinte. Nesse período de mudança brusca no tempo, é fundamental reforçar os cuidados com a saúde, muita hidratação, atenção com crianças e idosos, agasalhos sempre por perto e, claro, cuidado redobrado nas estradas por conta da pista molhada e da baixa visibilidade em alguns momentos. Para quem vai sair nesse fim de semana, vale também carregar o guarda-chuva e aquela blusa mais pesada, porque o friozinho vai aparecer com força, principalmente no domingo. Desejo a você uma ótima tarde, um excelente fim de semana. Na segunda-feira eu volto trazendo as informações atualizadas da previsão do tempo aqui no Jornal do Meio-Dia.
1: Ok, muito obrigado, Antônio Rodrigo. Agora, 12:06.
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1: Nós vamos renovando aqui nosso boa tarde a você que nos acompanha no Jornal do Meio-Dia deste sábado, porque a partir de agora a gente vai abrir espaço aqui para falar de cultura, de formação artística e também de um evento que promete movimentar Sorocaba neste fim de semana. Quem passa pela cidade já percebe que o teatro musical vem ganhando cada vez mais espaço no interior paulista e é justamente apostando nesse crescimento que a On Broadway Escola de Teatro Musical inaugura oficialmente a nova sede com espetáculo gratuito e aberto ao público. O Broadway Night acontece neste sábado, portanto hoje, e vai reunir números inspirados em musicais que marcaram gerações, como Fantasma da Ópera, Rei Leão, Mamma Mia, Chicago, entre outros. E para conversar com a gente sobre esse novo momento da escola, sobre os desafios de produzir teatro musical fora das capitais e também sobre o evento que abre as portas da nova sede ao público, nós vamos receber agora aqui no Jornal do Meio-Dia, a diretora e fundadora da On Broadway, a Sadi Medeiros. Sadi, muito prazer tê-la conosco, muito obrigado por ter atendido aí ao convite da nossa produção e participar com a gente. Eu queria começar falando com você justamente desse novo espaço da On Broadway, o que representa essa nova sede para a escola e também para o cenário cultural de Sorocaba. Muito boa tarde.
3: Boa tarde, muito prazer estar com vocês, obrigada pelo espaço também para a gente poder falar de cultura que enriquece aqui a nossa cidade e região também. É uma grande conquista essa nova sede, porque é um espaço onde a gente vai poder produzir muita cultura, formar muitos novos artistas, trazer pessoas aqui também, porque o nosso espaço comporta pequenas apresentações, e esse é um grande sonho poder trabalhar nesse modelo, né? Levar coisas ao teatro,

0: coisas grandes, mas também poder fazer produções menores e mais intimistas, onde o público pode se sentir ali bem pertinho da gente. Então vai ser um grande prazer. E essa inauguração vem com esse show justamente para poder celebrar e mostrar toda a capacidade que a gente tem agora, todo o nosso crescimento, trazer as pessoas para conhecer a gente. E nada melhor do que apresentar a nossa casa nova com aquilo que a gente mais gosta de fazer, que é show, palco, luz e muita arte, muita cultura.
1: Pois é, e essa inauguração já acontece, né, com o espetáculo Broadway Night. Como é que surgiu a ideia de apresentar um formato mais intimista e, ao mesmo tempo, revisitar grandes clássicos do teatro musical?
0: É legal porque a gente gosta de trabalhar com a memória afetiva das pessoas, né? Então, muitas pessoas conhecem um pouco dos musicais, um pouquinho de cada um. Algumas pessoas já assistiram em algum momento da vida, ou viajaram, ou foram a São Paulo, ou viram filmes, porque muitos musicais, nós temos os filmes disponíveis, né? Muitos musicais são mais antigos, então acabam revisitando a memória das pessoas. Então, nós fizemos essa seleção com os números mais famosos, com os musicais que mais conversam com as pessoas, para que eles se sentissem realmente em casa e pudessem viver essa experiência com a gente, conhecendo de tudo. E tem coisa nova também, tem musical que as pessoas não conhecem. Então é legal que já dá aquela curiosidade de ir atrás de conhecer um musical novo.
1: Legal. Agora, a On Broadway tem uma trajetória consolidada no interior de São Paulo. Agora, na prática, quais foram os maiores desafios para manter produções de teatro musical fora dos grandes centros?
0: É, o nosso maior desafio realmente é que o teatro musical, ele traz um encantamento muito grande, né? Precisa de uma infraestrutura muito grande para produzir. E isso também custa bastante. Além de precisar de muito recurso estrutural, também precisa de muito recurso financeiro. Então, quando a gente fala de teatro musical e de todo esse encantamento, a gente esbarra, em estar aqui e ter um único teatro, por exemplo, aqui na nossa cidade, um teatro que às vezes não atende todas as necessidades que a gente precisaria para fazer uma grande produção. Então, a gente sempre busca uma forma de adaptar para nossa estrutura, para o nosso bolso, porque somos uma escola, trabalhamos com formação. Então, eu acho que para produzir teatro musical, esse é sempre o maior desafio, a produção, trazer esse encantamento da forma como a gente quer, da forma como a gente vê nos grandes centros, aqui na nossa região. E a gente tem conseguido, com muita criatividade, com muito esforço, muito empenho, muito apoio também, né? Os nossos alunos participam também ativamente das nossas criações, e a cada espetáculo a gente consegue surpreender tanto os espectadores quanto a gente mesmo que está aqui envolvido para fazer. Às vezes a gente pensa, nossa, como é que nós vamos fazer isso? E aí a gente vai lá e faz.
1: Bom, pelo que eu entendi aí, vocês têm realizado um trabalho de formação completa, né, de teatro, canto, dança, e essa abertura, você tem entendido que o mercado artístico tem aberto suas portas para talentos que surgem também do interior?
0: Com certeza. Hoje aqui na escola nós trabalhamos com crianças e nós trabalhamos com adolescentes e adultos, e nós temos uma companhia profissionalizante. Tanto os nossos alunos, as crianças quanto os adultos, têm ido para audições profissionais de grandes musicais, têm avançado as fases, isso já é motivo de muito orgulho. Mas a nossa companhia nasceu dessa necessidade de produzir e trabalhar e não depender de outras produções, criar as nossas próprias produções. E nisso as pessoas começaram a visualizar o potencial e chamar a gente para participar de alguns eventos. Então, tem funcionado muito esse formato de companhia. A gente tem levado as nossas peças para outras cidades do interior também, para eventos de empresa. Então, tem sido uma experiência muito legal, onde a gente está apostando no nosso elenco. Eles estão construindo essa carreira junto da gente, e com certeza são portas que se abrem, tanto para os artistas quanto toda essa cadeia que a gente tem aqui na cidade de costureiras, né, figurinistas, cenógrafos, é toda uma cadeia criativa envolvida nessas produções. E quanto mais as pessoas apostarem e acreditarem na gente, mais a gente tem condições de crescer.
1: É um espetáculo que acaba funcionando, né, como uma apresentação do trabalho que é desenvolvido pela companhia On Broadway. Agora, o público que for ao evento vai conhecer, então, um pouco dessa metodologia, também da proposta artística da escola?
0: Sim, eles vão poder ver de pertinho. A apresentação é da nossa companhia profissionalizante e a gente até criou uma história onde as pessoas vão poder visualizar como que é essa questão da companhia, porque para casar esses números musicais que nós vamos apresentar, nós construímos também uma história onde eles vão poder ver os artistas em cena, uma parte de ensaio. Tá bem curioso, tá bem dinâmico, tá bem divertido. Vão poder conhecer aqui a nossa estrutura, a nossa escola, ter mais informações e depois, quem sabe, podem vir também fazer uma aula experimental para conhecer a nossa metodologia de ensino e como funcionam as aulas aqui na escola, com certeza.
1: Tá legal. E pegando carona nessa sua última resposta, ó, muitos pais e jovens ainda têm dúvidas sobre seguir uma carreira, seguir a carreira artística. O teatro musical hoje, atualmente, exige uma formação mais completa e preparação constante desses interessados?
0: O teatro musical exige grande capacitação e grandes habilidades em canto, dança e interpretação. Então, não é só uma modalidade, são três modalidades andando juntas e ao mesmo tempo. Então, enquanto eles estão cantando, eles estão dançando e atuando aquela coreografia, aquela canção. Vem o texto, vem uma história, daqui a pouco começa uma música. Então, são muitas habilidades desenvolvidas. E eu acredito muito que todo o nosso processo contribui também para pessoas. Não só aquelas que querem seguir uma carreira, mas para pessoas que querem seguir outras carreiras e pode ajudar a desenvolver grandes capacidades de fazer várias coisas ao mesmo tempo, essa disciplina que a gente tem, essa exposição com o público, a comunicação, a socialização, a coordenação motora, a musicalidade, são grandes capacidades que a gente leva para a nossa vida em qualquer profissão que a gente possa escolher. Então, eu acho que é muito rico você poder trabalhar com arte desde criança, você desenvolve muitas aptidões. Eu acho muito rico, acredito nisso, na educação dos meus filhos, independente da carreira que eles possam vir a escolher. Às vezes isso não é nenhuma dúvida, porque tem crianças que já nascem para isso, a gente consegue visualizar bem. Mas com certeza, independente da profissão, isso vai ficar no corpo da pessoa e ela vai aproveitar em qualquer momento da vida dela. É sempre bom a gente saber se comunicar, a gente ter a sensibilidade da arte. Então, são habilidades que não têm preço, tem muito valor lá na frente.
1: Legal. Bom, o Sadi, há quanto tempo existe esse projeto e quais são os planos aí para o futuro?
0: A On Broadway este ano está completando 10 anos de vida. A gente vai festejar muito. Vocês vão ouvir falar muito da On Broadway musical durante esse ano, porque a gente está muito feliz com essa comemoração. E os nossos planos são sempre avançar mais e mais, poder capacitar mais pessoas, formar mais artistas, trazer mais produções, fazer com que as pessoas daqui do interior tenham acesso, possam ir ao teatro, possam viver essas grandes experiências. Então, os planos são muito grandes e quem está aqui dentro com a gente está fazendo parte de tudo isso.
1: Legal, eu quero agradecer aí a participação da Sadi Medeiros. E para finalizar, queria que você deixasse então o convite aí aos nossos ouvintes, dizendo quando e onde acontece esse espetáculo neste fim de semana. E também como
0: Então,
1: conseguir
0: hoje,
1: ingresso,
0: às
1: né?
0: 19 horas, aqui na On Broadway Musical, inclusive eu estou aqui é um estúdio de música que nós temos, e o evento vai acontecer no nosso salão. E a On Broadway fica no Jardim Emília, em Sorocaba, na rua Tomás Lamarca, número 41. E vocês podem entrar em contato com a gente também, seguir a gente no Instagram, @onbroadwaymusical, e saber de todas as novidades e ficar sempre por dentro do que a gente está aprontando por aqui.
1: Legal. Então hoje 19 horas lá no Jardim Emília e para conseguir o ingresso, então é só entrar no site.
0: No simpla.com.br. Os ingressos estavam esgotados, a gente vai abrir novos lugares para que vocês possam ter a oportunidade de estar aqui com a gente. Então fiquem ligados, atualizem lá o Simpla para aparecer um lugarzinho para vocês poderem estar aqui com a gente. Se não conseguir, com certeza teremos novas oportunidades. Eu acho que esse show tá pedindo bis, e aí é bom vocês seguirem a gente para ficar sabendo de tudo.
1: Que legal. Muito obrigado, Sadi Medeiros. Um abraço a você, a toda a sua equipe e sucesso sempre.
0: Obrigada a você, muito obrigada pelo espaço, pela participação, e a gente se vê por aí.
1: Combinado. Agora meio-dia e 19.
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1: Meio-dia e 23, a gente volta agora do intervalo aqui no Jornal do Meio-Dia, falando de esporte, porque o fim de semana vai ser de bastante movimentação aí em Itapetininga e na nossa região também.
12: Então a gente começa falando da natação, porque 5 atletas de Itapetininga viajam neste sábado para Limeira, representando a cidade em uma das competições mais tradicionais da modalidade no estado de São Paulo.
1: Lavínia Klapper, Nicolas Ferreira, Carolina Scheid, Kaique Vilela e Alice Diniz vão disputar o 10º campeonato Guilherme Guido, sob comando do técnico José Antônio Barreiros, o professor Tó.
12: A competição será realizada na Sociedade Esportiva Gran São João e deve reunir um número bastante expressivo de participantes.
1: Serão 345 nadadores de 23 equipes diferentes do estado de São Paulo. Na prática, isso significa uma competição forte, com atletas de várias categorias e um nível técnico elevado.
12: E os nadadores de Itapetininga entram em provas que vão desde as categorias menores, como pré-mirim e mirim, até o infantil.
1: E é justamente esse tipo de campeonato que ajuda no desenvolvimento dos atletas, porque além da disputa pelas medalhas, eles ganham experiência competindo com equipes de várias regiões do estado.
12: E essa edição ainda terá a presença de um nome muito importante do esporte brasileiro. O nadador paralímpico Daniel Dias foi convidado pela organização para participar do evento. Ele é o maior medalhista paralímpico do Brasil e acaba sendo uma referência principalmente para os atletas mais jovens que estão começando agora na modalidade.
1: Jornal do Meio-Dia, agora 12:25.
12: E saindo das piscinas, a gente fala agora de corrida.
1: É verdade, porque a Prefeitura de Itapetininga divulgou ontem o adiamento da segunda meia maratona de Itapetininga, que estava prevista para acontecer neste domingo, dia 17 de maio.
12: A decisão, segundo a administração municipal, foi tomada de forma preventiva, pensando principalmente na saúde, segurança e no bem-estar dos participantes.
1: É, de acordo com o comunicado oficial, 3 fatores pesaram para esse adiamento. O primeiro deles é a previsão de chuva para o fim de semana. Outro ponto considerado foram as baixas temperaturas, né, registradas aí nos últimos dias aqui em Itapetininga e em toda a nossa região.
12: E além disso, a prefeitura também destacou o aumento de casos de gripe e doenças respiratórias atendidos nas unidades de saúde do município.
1: A preocupação é justamente evitar que atletas, equipes de apoio e o público fiquem expostos a condições que possam colocar a saúde em risco durante a realização da prova.
12: A meia maratona deve reunir corredores de Itapetininga e também atletas de várias cidades da região, movimentando o calendário esportivo do município.
1: No comunicado, a prefeitura reforçou que o objetivo é garantir que o evento aconteça em condições adequadas, oferecendo segurança, conforto e tranquilidade para todos os participantes.
12: A administração municipal informou ainda que uma nova data para a realização da segunda meia-maratona será divulgada em breve pelos canais oficiais da prefeitura.
1: É, enquanto isso, né, os atletas e participantes devem acompanhar aí as próximas atualizações sobre a remarcação da prova.
12: Jornal do Meio-Dia, agora 12:27.
1: Claro que o fim de semana também promete muita movimentação no futebol brasileiro.
12: A 16ª rodada do Brasileirão chega cercada de expectativa, principalmente por causa da disputa pela liderança. O Palmeiras continua na ponta da tabela, mas já começa a sentir pressão do Flamengo, que diminui a diferença e ainda tem um jogo a menos.
1: É, a rodada começa já neste sábado, portanto hoje, né, com Atlético Mineiro e Mirassol medindo forças às 6:30 da tarde na Arena MRV, lá em Belo Horizonte.
12: É um confronto que chama atenção principalmente pela situação delicada das duas equipes. O Atlético Mineiro deixou escapar a vitória contra o Botafogo na última rodada, depois de sofrer o empate no segundo tempo, e continua pressionado.
1: Já o Mirassol também vem de um tropeço amargo. O time empatou com a Chapecoense depois de sofrer gol nos minutos finais da partida.
12: No mesmo horário, o Internacional recebe o Vasco no Beira-Rio, em Porto Alegre.
1: O Colorado faz um começo de campeonato abaixo da expectativa e está muito perto da zona de rebaixamento. A situação preocupa o torcedor colorado porque o time ainda não conseguiu engrenar na competição.
12: Já o Vasco vive momento diferente. A equipe aparece na parte de cima da tabela e tenta aproveitar a instabilidade do Internacional para buscar mais um resultado positivo fora de casa.
1: Às 19h, aí tem confronto direto na briga pelo G4 entre Fluminense e São Paulo. O jogo será no Maracanã. E esse jogo você acompanha pela Super Difusora com narração de Pedro Martelli.
12: O Fluminense chega depois de arrancar um empate importante contra o Vitória nos minutos finais.
1: Já o São Paulo tenta se recuperar da derrota no clássico contra o Corinthians. Foi um resultado que aumentou a pressão sobre a equipe paulista, principalmente porque o time perdeu posições importantes na tabela.
12: Fechando o sábado às 21h, o Palmeiras recebe o Cruzeiro na Arena Barueri e a Superdifusora transmite a partida para você com narração de Rogério Assis.
1: O Verdão chega pressionado pelos dois empates seguidos nas últimas rodadas. A vantagem na liderança vem diminuindo e o Flamengo já começou a encostar.
12: E do outro lado, o Cruzeiro vive um momento de crescimento. A Raposa venceu o Bahia fora de casa e subiu posições importantes na classificação. Então, é um jogo que pode mexer diretamente na disputa pela ponta do campeonato.
1: É, e o domingo começa cedo, com Santos e Coritiba, que estarão em campo às 11 horas da manhã na Neoquímica Arena em São Paulo. E você acompanha tudo aqui na Superdifusora com narração de Pedro Martelli.
12: O Santos aposta mais uma vez no bom momento de Neymar, tenta manter a sequência positiva justamente em um momento de expectativa em torno da convocação para a Copa do Mundo.
1: É, mas o Coritiba chega como um adversário perigoso. O time paranaense já venceu várias partidas fora de casa e vem surpreendendo longe de seus domínios.
12: Às 16h, o Botafogo recebe o Corinthians no estádio Nilton Santos. E a Superdifusora transmite esse jogão para você com narração de Ulisses Costa.
1: O Botafogo ganhou confiança depois de buscar o empate contra o Atlético Mineiro fora de casa.
12: Já o Corinthians chega embalado pela vitória no clássico diante do São Paulo. O ambiente no clube mudou bastante depois do resultado da última rodada e agora o time tenta confirmar a recuperação também fora de casa.
1: Também às 16h, o Bahia encara o Grêmio lá na Arena Fonte Nova em Salvador.
12: O Bahia atravessa um momento complicado. A equipe abriu vantagem contra o Cruzeiro, mas sofreu a virada dentro de casa e aumentou a pressão sobre o trabalho de Rogério Ceni.
1: Já o Grêmio também vive situação difícil. Mesmo com investimento alto feito pela diretoria e mudanças importantes no comando técnico, o time ainda não conseguiu reagir no campeonato e entrou na zona de rebaixamento.
12: Às 18h30, o Bragantino recebe o Vitória no estádio Cícero de Souza Marques.
1: O Bragantino tenta se recuperar da derrota para o Santos na rodada passada.
12: Já o Vitória segue em busca da primeira vitória fora de casa. O time baiano até fez um jogo competitivo contra o Fluminense, mas sofreu um empate nos minutos finais e deixou escapar mais uma oportunidade.
1: É, no mesmo horário, Chapecoense e Remo fazem confronto direto na Arena Condá, em Chapecó.
12: As duas equipes aparecem ameaçadas pela parte de baixo da tabela e sabem que um resultado negativo pode complicar ainda mais a situação no campeonato. Por isso, a tendência é de um jogo bastante disputado e equilibrado.
1: E fechando a rodada, às 19h, Atlético Paranaense e Flamengo se enfrentam na Arena da Baixada, em Curitiba.
12: O Atlético perdeu para o Vasco na rodada passada e desperdiçou a chance de entrar no grupo dos quatro primeiros colocados.
1: E o Flamengo, por sua vez, chega motivado pela possibilidade de diminuir ainda mais a diferença para o Palmeiras.
12: Dependendo dos resultados do fim de semana, o time carioca pode terminar a rodada muito perto da liderança do Brasileirão.
1: Jornal do Meio-Dia, agora 12:33.
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1: E a gente segue aqui com o Jornal do Meio-Dia, falando com você que tem cachorro ou gato em casa.
12: É que a Prefeitura de Tapetininga abriu um novo mutirão gratuito de castração de cães e gatos.
1: Pois é, e desta vez a ação será realizada entre os dias 10 e 14 de junho na Vila Prado, lá na Praça Olivina de Campos Vicente, ao lado da Rua Manuel Henrique Peixoto.
12: Ao todo, serão mais de 1.600 procedimentos gratuitos disponibilizados para moradores de todas as regiões da cidade.
1: E além da castração, os animais também vão receber microchipagem, que funciona como uma espécie de identificação eletrônica. Isso ajuda principalmente em casos de perda, abandono ou localização dos pets.
12: Essa ação faz parte do maior programa de castração já realizado em Itapetininga. Segundo a Prefeitura, mais de 5 mil procedimentos já foram feitos nos últimos anos.
1: O mutirão conta ainda com apoio de instituições e programas ligados à causa animal e ao Ministério do Meio Ambiente.
12: E atenção, você aí que quer participar. O cadastro precisa ser feito antecipadamente pela internet. Primeiro, o tutor deve cadastrar o animal na plataforma Simpatinhas.
1: Depois disso, é necessário entrar no site da Castra Pet para escolher a data e horário disponíveis.
12: Quem tiver dificuldades no cadastro ou precisar de ajuda, pode ainda procurar o Ambulatório Municipal Pet, que fica na Avenida Professor Francisco Valho.
1: O atendimento acontece de segunda a sexta-feira, das 9 da manhã às 5 da tarde.
12: Jornal do Meio-Dia, agora 12:35.
1: E nós seguimos com informações importantes para a comunidade. Agora, falando de conscientização e proteção das crianças e adolescentes.
12: Dentro da programação do Maio Laranja, Tapetininga recebe no dia 19, próxima terça-feira, a exibição do filme Eu Tenho Uma Voz, que é uma ação voltada ao combate ao abuso e à exploração sexual infantil.
1: O evento será realizado às 7 da noite na Casa da Mulher Paulista, que fica na Vila Hungria. E a proposta vai além da apresentação do filme.
12: A ideia é abrir espaço para reflexão, diálogo e conscientização sobre um tema muito delicado, mas também extremamente necessário.
1: A campanha reforça justamente a importância de perceber sinais, acolher denúncias e criar ambientes seguros para crianças e adolescentes.
12: Muitas vezes, situações de violência acontecem de forma silenciosa e dentro do próprio ambiente familiar, o que torna ainda mais importante a participação da sociedade nesse debate.
1: Depois da exibição do filme, também haverá uma roda de conversa com especialistas que atuam diretamente na área de proteção à infância.
12: Jornal do Meio-Dia, agora 12:37.
1: E é hora da nossa agenda cultural, hein? Porque o fim de semana chega com várias atrações em Itapetininga e cidades da região.
12: Então vamos começar falando de Itapetininga, onde o músico Breno Ruiz faz um show especial hoje, dia 16, no Espaço Cultural Travessa 81, em apresentação marcada pelo lançamento do novo disco Milagres, em parceria com Alice Passos.
1: Breno tem uma ligação forte com Itapetininga. Foi na cidade que ele começou o contato com a música ainda na infância, antes de seguir os estudos no Conservatório de Tatuí. E hoje ele é considerado um dos nomes em destaque da nova geração da MPB.
12: O novo trabalho nasceu inicialmente como um projeto menor, mas acabou crescendo e se transformando em um disco completo de piano e voz. E segundo o próprio artista, lançar esse álbum em Itapetininga tem um significado especial, justamente pela relação dele com a cidade.
1: Meio-dia e 38.
12: E ainda em Itapetininga segue acontecendo a tradicional festa em louvor a Santa Rita de Cássia, na Vila Olho d'Água.
1: É, a programação religiosa e festiva vai até o dia 24 de maio, reunindo missas, novenas, bênção das rosas, carreata, praça de alimentação e momentos de oração.
12: Nessa semana, recebemos aqui no Jornal do Meio-Dia o Padre Jean Michel, que destacou a importância da devoção à Santa Rita, conhecida como a Santa das Causas Impossíveis. Ele também falou sobre o papel da festa para a comunidade.
1: Além da parte religiosa, a festa também movimenta a gastronomia. Quem passa pelo local encontra pastel, doces, salgados e o tradicional lanche do padre, preparado pelos voluntários da paróquia. O espaço ainda conta com área kids e estrutura coberta para receber as famílias.
12: Outro destaque da programação será a carreata de Santa Rita, marcada para amanhã.
1: Olha, e o fim de semana também será de espetáculo de dança no SESI de Itapetininga.
12: O grupo apresenta Iku, uma montagem que trabalha os ciclos da vida, como nascimento, crescimento e morte por meio da dança contemporânea.
1: As apresentações acontecem hoje e amanhã no Teatro do SESI.
12: Hoje, o espetáculo começa às 8 da noite, já amanhã a apresentação será às 6 da tarde. Os ingressos são gratuitos e podem ser retirados pelo site da instituição.
1: Meio-dia e 40, e olha só, pela nossa região, a Lambari está em festa.
12: É a tradicional festa do peão de boiadeiro que começou na quinta-feira e segue até amanhã, movimentando a cidade nas comemorações pelos 34 anos do município.
1: A programação reúne shows gratuitos e rodeio em arena.
12: Hoje, sábado, sobem ao palco Fidume Jeca e também Baitaca.
1: É, a festa acontece no recinto João Bode e a expectativa é de grande público durante os 3 dias do evento.
12: Jornal do Meio-Dia, agora meio-dia e 41.
1: Já em Tietê, motociclistas de várias regiões participam do 26º Encontro Mundial de Motociclistas.
12: O evento reúne shows de rock, praça de alimentação, barracas de acessório para motos e diversas atividades voltadas ao público apaixonado pelo motociclismo.
1: Bom, a programação termina amanhã no recinto da FAIT, com entrada gratuita.
12: Jornal do Meio-Dia, agora meio-dia e 41.
1: É, e de Tietê, vamos agora para Angatuba, porque lá continua a programação da 152ª Festa do Divino Espírito Santo.
12: Além das celebrações religiosas, a festa também conta com quermesse, leilões, apresentações musicais e comidas típicas. A programação segue até o dia 20 de maio, reunindo moradores e visitantes na Praça da Matriz e também no recinto do Asilo Santo Antônio.
1: Meio-dia e 42, e outra cidade da região em clima de festa é Campina do Monte Alegre, que comemora 34 anos de emancipação.
12: A programação musical começou ontem.
1: E hoje tem Dalmo e Douglas e também Day e Lara.
12: Já amanhã, quem sobe ao palco é a dupla Bruno e Denner.
1: Eu acho que é Dai, né? Dai e Lara, essa dupla aí. E depois, você já falou, né? Amanhã, o Bruno e Denner. Na segunda-feira, aí sim, encerrando as comemorações, o show será com Mariana Fagundes.
12: E vale lembrar que todos os eventos acontecem na Praça da Matriz, com entrada gratuita.
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12: Jornal do Meio-Dia, agora, 12:43.
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0: Muita gente que está na faculdade vive aquele momento de tentar conquistar a primeira oportunidade dentro de uma grande empresa.
1: E aí, quando aparece um programa de estágio aberto em uma companhia conhecida nacionalmente, naturalmente, né, que isso chama a atenção dos estudantes.
0: A Suzano abriu inscrições para uma nova edição do programa de estágio superior e está oferecendo vagas em diferentes cidades do estado de São Paulo, incluindo Itapetininga.
1: A empresa atua na área de celulose e bioprodutos e é considerada uma das maiores referências do setor.
0: E nessa nova seleção, a companhia está buscando universitários de diferentes cursos sem restringir apenas uma área específica de formação.
1: Isso significa que estudantes de bacharelado, licenciatura ou tecnólogo podem participar desse processo seletivo.
0: Outro detalhe importante é que o conhecimento em inglês não é obrigatório, o que acaba ampliando bastante o acesso para quem quer participar.
1: Na região de Itapetininga são duas vagas disponíveis e podem se inscrever estudantes com previsão de formação entre dezembro de 2027 e dezembro de 2028.
0: As oportunidades envolvem áreas bastante variadas dentro da empresa, como logística, comunicação, sustentabilidade, setor industrial, pesquisa, jurídico, comercial e gestão de pessoas.
1: Na prática, o programa funciona como uma porta de entrada para o mercado corporativo.
0: Os estudantes passam a participar da rotina da empresa, recebendo treinamentos, desenvolvendo projetos internos e também tem contato direto com lideranças e profissionais experientes.
1: Além da Bolsa Auxílio, a Suzano oferece benefícios como assistência médica, seguro de vida, transporte, alimentação, academia e plataforma de apoio à saúde mental.
0: E o processo seletivo será feito em etapas e inclui testes de lógica, avaliação de perfil e entrevistas.
1: As inscrições estão abertas pela internet. O endereço é estagiosuzano.99jobs.com.
0: Repetindo então, estagiosuzano.99jobs.com.
1: Jornal do Meio-Dia, agora 12:49.
0: E atenção para quem está em busca de oportunidade no mercado de trabalho e quer crescer profissionalmente dentro de uma grande empresa do setor alimentício.
1: A gente fala agora da Friboi, empresa do grupo JBS, que está com inscrições abertas para uma programação de formação de lideranças nas áreas de produção e manutenção industrial.
0: Ao todo, são 62 vagas distribuídas em unidades da empresa em vários estados do país. E aqui no estado de São Paulo, as oportunidades estão concentradas nas cidades de Lins e Barretos.
1: O programa é voltado para profissionais que concluíram o ensino superior até 2 anos.
0: Na área de produção, podem participar candidatos formados em engenharia de alimentos, engenharia agronômica, engenharia de produção, zootecnia, medicina veterinária e gestão industrial.
1: Já na área de manutenção industrial, as vagas são destinadas para profissionais formados em engenharia elétrica, mecânica, mecatrônica, química, automação ou manutenção industrial.
0: E os participantes vão passar por uma jornada de desenvolvimento de 18 meses, com treinamento prático dentro das unidades da empresa, acompanhamento técnico e experiências em diferentes setores industriais.
1: As inscrições seguem abertas até o dia 22 de maio e devem ser feitas pela internet pelo endereço friboi.desenvolve.gup.io.
0: Vamos repetir então, friboi.desenvolve.gup.io.
1: Jornal do Meio-Dia, agora 12:51.
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1: E a preocupação com o preço dos combustíveis continua movimentando Brasília, principalmente depois da alta do petróleo no mercado internacional, provocada pelos conflitos no Oriente Médio.
0: Nos últimos dias, muitos motoristas já começaram a perceber aumento nos postos, principalmente no valor da gasolina e do diesel. E diante desse cenário, o governo federal editou uma medida provisória, tentando evitar que essa alta chegue com ainda mais força ao consumidor.
1: Agora, o Congresso Nacional tem até o dia 11 de julho para analisar essa medida.
0: Vamos a mais detalhes com o repórter Alexandre Campos.
3: O Congresso Nacional terá até o dia 11 de julho para analisar a medida provisória editada pelo governo, que pode reduzir o valor da gasolina e do diesel cobrado dos consumidores. Por causa do conflito no Oriente Médio, houve aumento do preço do petróleo no mercado mundial, com impactos nos postos de combustíveis. Para garantir a redução no preço final ao consumidor, o governo federal vai pagar aos produtores e importadores de combustíveis o valor correspondente à dedução de contribuição para o PIS/PASEP, da COFINS e da CID Combustíveis, incidentes sobre a gasolina e o diesel. Pelo texto da MP, a Agência Nacional do Petróleo terá 30 dias após o pedido para repassar aos produtores e importadores os valores da subvenção econômica, após comprovação por meio de documentos fiscais de que o total do benefício requerido foi efetivamente repassado para o preço na bomba. Líder do governo no Senado, Jax Wagner, do PT da Bahia, lembrou que, se nada for feito, a elevação do preço dos combustíveis poderá prejudicar toda a economia.
4: Se dizia que a guerra ia acabar logo, a guerra não está acabando, ao contrário, está continuando. O acordo que era para sair não saiu, aí o presidente tem que reagir para evitar que, inclusive, isso comprometa a economia nacional, provocando uma inflação acima daquilo que a gente já tem da meta que está colocada.
3: Ao lembrar que o modal de transporte do Brasil é predominantemente rodoviário, o senador Isalci Lucas, do PL do Distrito Federal, afirmou que a medida provisória será válida se houver fiscalização.
5: Só tem que ver agora o controle disso, né? Tem que controlar para ver se realmente, na bomba, se o consumidor vai sentir isso, né? Que corre o risco de você dar isenção, fazer tudo isso e o preço continuar do mesmo jeito.
3: Pelo texto da medida provisória, a subvenção econômica terá vigência por 2 meses e poderá ser prorrogada por ato do Executivo. Segundo o governo, a subvenção, no caso da gasolina, representará uma redução de até 89 centavos por litro, em relação ao diesel, 35 centavos. Antes de ser votada pelos plenários da Câmara dos Deputados e do Senado, a MP será analisada por uma comissão mista de deputados federais e senadores. Da Rádio Senado, Alexandre Campos.
1: Ponto final na edição do Jornal do Meio-Dia deste sábado, que teve o oferecimento de Franciose Imóveis, abrindo portas para o seu futuro.
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0: E a programação da Superdifusora FM segue cheia de atrações para você.
1: A seguir, você fica com as músicas mais tocadas do momento.
0: Às 6h30 da noite, Jornal Esportiva Bandeirantes.
1: Às 7h você confere aqui o jogo Fluminense-São Paulo pelo Brasileirão.
0: 9h tem Palmeiras e Cruzeiro também pelo Brasileirão.
1: E às 11h o apito final.
0: Obrigado pela atenção dispensada, um excelente final de semana a você e sua família e a gente volta na segunda-feira.
1: Um ótimo fim de semana a todos e até segunda-feira.
0: Boa tarde.
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2: Não tem jeito, meu compadre. Vambora. Ela vacilou comigo, nós estamos aí, né? Tudo certo.

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1: Luan Santana e Léo Foguete. Luan City Festival São Paulo.

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0: Futebol da Bandeirantes para você em rede para todos os cantos do Brasil. A partir de agora, a sequência do Campeonato Brasileiro é a 16ª rodada, é a Série A no Maracanã, palco histórico do futebol brasileiro e do futebol mundial. Fluminense e São Paulo vão jogar, a Bandeirantes vai transmitir o jogo. Fluminense, o tricolor das Laranjeiras de um lado, do outro lado o tricolor paulista, ambas as equipes no G4 do Campeonato Brasileiro, se enfrentam pela 16ª rodada do Brasileirão. A partir das 7 da noite, rola a bola para você, ouvinte da Bandeirantes, ligados e curtindo também no youtube.com/Rádio Bandeirantes Oficial. O Flusão terceiro, 27 pontos. São Paulo, quarto colocado, com 24. Pode encostar no Flu. Perdeu o seu técnico Roger Machado. Dorival Júnior é o novo comandante do São Paulo, mas não estará à beira do gramado. Hoje quem comanda o tricolor paulista é Milton Cruz. Na Bandeirantes, Fluminense e São Paulo. Já já vamos escalar os times, está tudo pronto para o jogo. Quero as informações do Fluminense, as informações do São Paulo, começando com o Fluminense. Boa noite a você, fala Pedro Cohen.
1: Fala Martelli, ótima noite para você, todo mundo que nos acompanha aqui na Bandeirantes. Fluminense que já viveu dias mais fáceis no Brasileirão e também no Maracanã, viu? Porque o Zubeldía demorou para perder, mas nos últimos 5 jogos já acumula 2 derrotas. Mas olha só, a noite não é só de notícia ruim pro torcedor do Flusão, que vai poder ver de perto hoje, pela primeira vez, Hulk, que já foi anunciado e hoje vai ser apresentado para a torcida. Já participou de treinos, inclusive, fez gol até nos treinos, viu, Martelli? Só que ainda não pode estrear. Só depois da Copa do Mundo, por questões burocráticas, na janela de transferências, depois da metade do ano, Martelli.
0: Tá aí o destaque do Fluminense, que contratou Hulk. Hulk, depois da Copa do Mundo, é jogador do Fluminense, treina, mas não joga enquanto não terminar o período da Copa do Mundo. O outro lado do jogo, equipes batendo bola no gramado, se aquecendo, São Paulo se recolhendo para os vestiários do estádio do Maracanã. Quero o destaque do tricolor paulista pro torcedor do São Paulo. Fala do São Paulo aí, Pedro.
1: Que vai ter Milton Cruz hoje na beira do gramado. Treinador interino de 68 anos. Vai comandar a equipe pela 45ª vez. Ele acumula 24 vitórias, 7 empates e 13 derrotas no comando do São Paulo. Inclusive, a última vez que ele ficou na Casa Mata tricolor foi em 2024. Após a saída de quem? Dorival Júnior. E ele foi responsável pela vitória por 3-0 do Atlético Goianiense. Dorival, apresentado depois da demissão de Roger Machado, sofrida por conta da desclassificação do São Paulo na Copa do Brasil, estreia na próxima terça-feira, Martelli, contra a equipe do Milionários, no Morumbi, pela Copa Sul-Americana.
0: O destaque do São Paulo pro ouvinte ligado no youtube.com/Rádio Bandeirantes Oficial. Tricolor paulista em campo buscando a vitória. Na análise do jogo desta noite, Léo Jens, para falar do encontro dos tricolores. De um lado, o consolidado no Flu, por assim dizer, Zubeldía. Do outro, a incerteza de um comandante provisório. E as duas equipes no G4. Boa noite a você, Léo Jens.
2: Tudo bem, Martelli. Uma boa noite para você, para o Pedro Cohen, para o Lucas Bueno e para todo mundo ligado na Rádio Bandeirantes. Dois times que não vivem o melhor momento na temporada. Caíram de rendimento, inclusive, dentro do Campeonato Brasileiro. O Fluminense de Luiz Zubeldía hoje tem Lúcio Acosta de volta. Muita gente falou que a queda de rendimento do Fluminense tinha a ver com a ausência do meia, que ficou lesionado alguns jogos. Mas ele já voltou e o futebol, que para mim foi o melhor do país no começo do ano, ainda não reapareceu, no tricolor carioca. Do outro lado, São Paulo hoje, comandado por Milton Cruz, sob os olhares de Dorival Júnior, e o Milton Cruz mexe bastante na escalação do tricolor paulista. Vai escalar 2 laterais esquerdos, Wendel e Enzo Dias. A ideia é segurar bastante o lado direito do Fluminense, que tem como ponta bem aberto o Canóbio. Está preocupado com isso o Milton Cruz. Grande oportunidade nesse duelo no Maracanã para Cauli. Sem Caleri e sem Luciano, o Cauli vai conseguir finalmente jogar na posição dele. O Cauli é um meia de ligação, um armador. Com o Roger Machado, ele vinha atuando pelo lado esquerdo, como um meia que saia do lado e vinha para dentro. Não era tanto a dele. Agora sim, acho que o Cauli, pela primeira vez com a camisa do São Paulo, Martelli, estará confortável em campo. Grande oportunidade para mostrar serviço para o novo comandante Dorival Júnior.
0: Fala no microfone da Bandeirantes, Léo Dias, na análise do jogo de Fluminense. São Paulo está chegando a hora, torcedor tricolor. O dos dois lados, inclusive, hein? Torcedor do tricolor das Laranjeiras, querendo a aproximação do vice-líder e do líder Palmeiras. O outro lado, São Paulo, que tem, de certa forma, o alívio. Afinal de contas, Dorival Júnior chega para comandar a partir do próximo jogo o São Paulo no retorno ao tricolor paulista. Manuel Zaidan já deu a letra, já mandou mensagens e disse para mim, vai ser 3-0 para o tricolor paulista. Você participa também, youtube.com/radiobandeirantesoficial. Vou passar no plantão esportivo da Bandeirantes. Lucas Bueno, destaques do QG de Esportes da Bandeirantes. Boa noite a você, Bueno.
3: Boa noite, Martelli, e todos que nos acompanham aqui na Rádio Bandeirantes, trazendo todos os jogos deste sábado, do domingo, um final de semana repleto, recheado de futebol. Começando com o Campeonato Brasileiro na Série A, Atlético Mineiro e Mirassol vão empatando em 0-0. Internacional e Vasco também, mesmo resultado, 0-0. Logo mais, teremos Fluminense e São Paulo encerrando a rodada. Este jogo, com transmissão da Rádio Bandeirantes, Palmeiras e Cruzeiro, escutaremos a emoção desse jogo na voz de Rogério Assis. Na Série B do Campeonato Brasileiro, o Náutico ganhou de 6-2 do Operário, 5 gols feitos na segunda etapa. São Bernardo e América Mineiro empataram em 1-1. Goiás e Botafogo de Ribeirão jogam logo mais. Também Cuiabá e Novo Horizontino terminam a rodada deste sábado. Falando um pouquinho da Série C, porque teremos Ipiranga e Maringá, Santa Cruz e Volta Redonda, Floresta e Amazonas, Figueirense e Itabaiana. Hoje, passando pelo futebol internacional, tivemos a final da Copa da Inglaterra. O Manchester City é o mais novo campeão, ganhando de 1-0. Quem levantou a taça foi Bernardo Silva e John Stones, dois jogadores que deixam o clube após mais de 10 anos jogando pelo lado azul de Manchester. Na próxima temporada, irão se transferir para outras equipes. No campeonato alemão, a última rodada, com o Bayer Leverkusen empatando em 1-1 com o Hamburgo. O Bayern de Munique, ganhando de 5-1 do Colônia, foi levantado o título da Bundesliga, no qual Leon Goretzka acabou levantando esse título, última partida dele também pelo clube alemão, depois na próxima temporada jogará por outra equipe. O Werder Bremen perdeu de 2-0 para a equipe do Borussia Dortmund. Voltando para o futebol brasileiro, porque a rodada do Campeonato Brasileiro continua amanhã no domingo, com Santos e Curitiba às 11 da manhã, Botafogo e Corinthians, Bahia e Grêmio, Bragantino e Vitória, Chapecoense e Remo, Atlético Paranaense e Flamengo. Na Série B, Atlético e Juventude, Vila Nova e Avaí, Criciúma e Atlético Goianiense, Ceará e Fortaleza, Sport e CRB. Na Série C, Ferroviária e Brusque, Caxias e Paysandu, Guarani e Ituano, Anápolis e Barra Martelli.
0: Timaço da Bandeirante está pronto para o jogo de daqui a pouco, o plantão esportivo de Lucas Bueno. No Yudo, você gostou do novo estúdio?
1: Pô, tá lindo, hein?
0: Tirando foto, tá tudo bem?
1: Ué, eu tô bonito ali na transmissão, pra quem tá acompanhando no nosso YouTube tá vendo que a camiseta ficou boa em mim, entendeu? Eu não posso tirar uma fotinho?
0: Tá certo.
1: Nas redes?
0: Fluminense e São Paulo vão jogar 7 da noite. Você que ainda não conhece, youtube.com/radiobandeirantesoficial, agora oficial, hein? Transmissões esportivas agora no Estúdio A, com a equipe A, aqui sobra.
2: Já estivemos por aqui, né, Pedro Martelli,
0: já.
2: Meio da semana, então ótimo estúdio da Rádio Bandeirantes, tá muito bonito. Pedro Cunha está certíssimo, tem que valorizar, postar aquela fotinha, está certíssimo ele.
0: 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Tudo pronto no estádio do Maracanã, que neste momento está completamente apagado, hein? Somente as luzes das câmeras dos celulares dos torcedores, afinal de contas. Hulk será apresentado, não é isso, Pedro Cunha?
1: Exatamente, Martelli. Mais de 30 mil ingressos vendidos no Maracanã nessa noite para ver o Hulk. E olha só, notícia boa pro torcedor do Fluminense que tá no Maracanã, hein? Porque vai ter promoção de chopp, Martelli, no intervalo da partida. O torcedor que for aos bares do Maracanã comprar aquele chopinho para continuar assistindo o segundo tempo, vai comprar chopp dobrado, vai pagar um e levar dois. Isso durante só o intervalo ou até acabar a cerveja, viu, Martelli?
0: Aí dá pra sair feliz do jogo, viu?
1: Porra.
0: Dá pra sair feliz. Hulk vai ser apresentado, tá na boca do túnel pra entrar em campo. No primeiro contato com os torcedores do Fluminense. Hulk, o incrível Hulk, jogador do Flu depois da Copa do Mundo. 17 minutos pra bola rolar do microfone da Bandeirante. Está tudo pronto pra Fluminense e São Paulo. Já já vamos escalar os times. Segura aí, você sabe. Já já tem futebol na Bandeirantes, porque sempre será o futebol da Bandeirantes.
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0: É o torcedor do São Paulo ligado no microfone da Bandeirantes daqui a pouco em 11 minutos e meio. Rola a bola no estádio do Maracanã para Fluminense e São Paulo. Hulk apresentado. Os caras deram a chave do Maracanã para o Hulk, viu, Léo James? Faz o que quer o Hulk no Maraca nesse momento.
1: Festa gigantesca para esse atacante que depois da Copa do Mundo vai vestir a 7 do tricolor carioca e tem tudo para ser o titular. O John Kennedy não é o dono da posição, a referência do ataque. O Castilho também já foi titular, agora fica no banco de reservas. Então é uma grande oportunidade para o Hulk, depois da Copa do Mundo, ser o homem de área do tricolor carioca. Eu acho que ele tem potencial, tem capacidade técnica para isso. Mas estamos falando de um jogador de 40 anos que no ano passado não teve uma grande temporada de 2025 e no primeiro semestre de 2026 também deixou a desejar, Matheus.
0: Hulk nesse momento sai, vai para o vestiário e a ansiedade é grande para os torcedores do Fluminense que vão ter que esperar depois da Copa do Mundo. O São Paulo está pronto para o jogo, Fluminense também já rola a bola para você, ouvinte na Bandeirantes. Vamos girar nossa equipe de destaques dos clubes de São Paulo, começando com o destaque do Palmeiras, falando do Verdão, que na sequência lá na Arena Barueri. Tem jogo de Palmeiras e Cruzeiro com transmissão da Bandeirantes. O destaque do Verdão, fala Bruno Migliozzi.
2: Fala Martelli, um abraço pra você meu amigo e pra todo mundo ligado aqui na Bandeirantes, porque daqui a pouco tem Palmeiras, o Verdão entrando em campo às 9 horas da noite em Barueri com o retorno do técnico Abel Ferreira. Andreas Pereira também volta e fica à disposição, assim como o lateral esquerdo Arthur, mas Benedetti é desfalque com lesão ligamentar no tornozelo.
0: Quero o destaque do Timão, falando do Corinthians, Luiz Fabiani.
3: Alô Martelli, tudo pronto no Corinthians para o jogo contra o Botafogo pelo Campeonato Brasileiro. E o Timão conta com o retorno do volante André, ele que foi desfalque na última rodada contra o São Paulo, ainda por conta da expulsão contra o Vasco, retorna normalmente e está à disposição de Fernando Diniz para encarar o Fogão. Ele já jogou no meio de semana Copa do Brasil contra o Barra e está à disposição mais uma vez pelo Campeonato Brasileiro.
0: A informação do Santos, falando do Peixe, Everton Ramos.
4: Oi Martelli, com Neymar o Santos encerrou a preparação para o confronto de amanhã contra o Curitiba, 11 da manhã em Itaquera. Cuca terá apenas um problema entre os jogadores que vinham sendo titulares. O João Schmidt, que saiu no duelo contra o Curitiba pela Copa do Brasil e teve constatado, assim como o Gabriel Menino, uma lesão muscular na coxa direita. Com isso, Arão ou Gustavinho devem entrar na vaga dele entre os 11. Expectativa de mais de 45 mil pessoas para o duelo que antecede a convocação de Carlo Ancelotti para o Mundial e, claro, com todos os olhares para o camisa 10 santista.
0: A informação do time de jornalismo da Bandeirantes com Maria Eugênia Cotatti. Fala, Magê.
5: Oi, Martelli. Chegou agora no fim da tarde no Brasil Victor Lima Sedlmayr, um dos alvos da sexta fase da Operação Compliance Zero, que estava foragido em Dubai, nos Emirados Árabes. Ele é suspeito de integrar o grupo de hackers chamado Os Meninos, que atuava em benefício de Daniel Vorcaro. Eles faziam ataques cibernéticos, invasões de dispositivos, monitoramento digital ilegal e a derrubada de perfis. Sedlmayr foi localizado hoje no aeroporto de Dubai por conta de uma cooperação entre a polícia local, a brasileira e a Interpol. A Polícia Federal investiga um suposto esquema bilionário de fraudes financeiras envolvendo o Banco Master.
0: É o timaço da Bandeirantes pronto para o jogo de daqui a pouco na mesa de som de Rafael Palmeira, na central de Beto Rebeck, no switcher de Alexandre Marques, equipe de digital com Gustavo Tomás. Tudo pronto no microfone da Bandeirantes, youtube.com/rádio Bandeirantes Oficial. Já vamos escalar os times do Maracanã para São Paulo e Fluminense, Fluminense e São Paulo. O tricolor paulista buscando uma readaptação depois da demissão de Roger Machado. Não te perguntei sobre isso, mas rapidamente, né, Léo James? Vem Dorival. E desde que o Roger chegou e o Dorival caiu no Corinthians, tinha um prazo de validade já assinado que quando oscilasse, o Roger ia cair.
1: A verdade é que o Roger chegou demitido ao São Paulo, porque a rejeição era gigantesca por parte da torcida do São Paulo. Para que não fosse feita a escolha por um treinador que não agradasse novamente a torcida do São Paulo, a diretoria foi atrás de Dorival Júnior, o favorito da torcida do tricolor paulista. Então, a diretoria do São Paulo entrega aquilo que a torcida gostaria que acontecesse no momento. Basicamente, É isso, Martelli. O que será o trabalho de Dorival Júnior nesta passagem pelo São Paulo? Acho que ainda não conseguimos dizer. Dorival é um técnico que já montou equipes de diferentes maneiras. Se adapta muito bem ao material humano que tem e deve ter feito algumas exigências à diretoria do São Paulo para reforços para o segundo semestre, Martelli.
0: Dorival Júnior não comanda o São Paulo nesta noite, mas comanda a partir do próximo jogo. Renato Peranton também está ligado, está trabalhando à noite. Raro, mas Renato Peranton também está curtindo ali na central da Bandeirantes. Tudo pronto para Fluminense e São Paulo. Na Bandeirantes vamos escalar os times, começando com Fluminense, começando com o Tricolor das Laranjeiras. Na Bandeirantes de São Paulo para todos os cantos do Brasil e do mundo. Vem aí a escalação do Fluminense.
6: Fluminense, que vai fazer o seu jogo de número 2000 no estádio do Maracanã, vai a campo com Fábio, número 1, no gol, é o capitão da equipe. A linha defensiva tem Guga, número 23, na lateral direita, com Ignacio, número 4, no miolo da zaga, ao lado dele, o 22, Freites. Guilherme Arana é o lateral esquerdo, número 13. Hércules, número 35, Nonato, 16, e Lúcio Acosta, número 32, fazem o meio de campo. E no ataque do Tricolor das Laranjeiras, 11, Savarino, 17, Canóbio, e o artilheiro da equipe no ano, John Kennedy, com a camisa de número 9.
0: Repeteco do Flu.
6: Que tem Fábio, número 1, no gol é o capitão. A linha defensiva tem Guga, Ignacio, Freites e Guilherme Arana. Meio de campo com Hércules, Nonato e Acosta, e ataque com Savarino, Canóbio e John Kennedy.
0: E o banco de Luiz Zubeldia, Pedro Coim.
6: Zubeldia tem como opções para o jogo de hoje Vitor Eudes, Samuel Xavier, pendurado, lateral direito do Fluminense. Gêmeos é o camisa de número 13, Bernal, número 5. René é o número 6, lateral esquerdo. Soteldo com a 7. Paulo Henrique Ganso tem a 10. Germancano tem a 14. Castillo tem a número 19, Igor Rabelo a 21, Serna é o número 90 e Otávio tem a camisa de número 94.
0: Tá aí o Fluminense escalado, definido, pronto pro jogo. Já em campo o Fluminense, já em campo também o São Paulo. Vamos pro outro lado do jogo. Vem aí o tricolor paulista, ex-campeão brasileiro, tricampeão mundial, tricampeão de Libertadores na Bandeirantes. Atenção, vem a escalação do São Paulo.
6: Sem seus três principais jogadores, Caleri suspenso pelo acúmulo de cartões amarelos, Luciano e Lucas lesionados, o técnico Milton Cruz manda a campo. Rafael, número 23, é o capitão no gol. Na linha defensiva, Lucas Ramon, ao lateral direito, tem a 19. Dória, número 4, e Sabino, 35, fazem a dupla de zaga, e Enzo na lateral esquerda. Bobadilla abre o meio de campo com a 16, ao lado dele, Danielzinho com a 94. Mais adiantados, Arthur é o número 37 por um lado, e a grande surpresa da escalação, Wendel tem a 18 do outro lado. Mais centralizado, Cauli, e a referência do ataque tricolor na noite de hoje, o camisa 17, André Silva.
0: Repeteco do São Paulo,
6: que vai a campo com Rafael, capitão no gol. A linha defensiva tem Lucas Ramon, Dória, Sabino e Enzo. Meio de campo com Bobadilla, Danielzinho, Arthur, Cauli e Wendel. E no ataque solitário, André Silva.
0: E o banco de Milton Cruz?
6: Milton Cruz pode escalar, se quiser, Carlos Coronel, que é o goleiro reserva. Além dele, Cedric, Moreira, Osório, Luan, Negrucci, Hugo, Jordine, menino da base, Pedro Ferreira, Ferreirinha, Luca e também Gonzalo Tapia.
0: Escalado e definido, São Paulo pronto para o jogo de daqui a pouco. Em 3 minutos rola a bola no estádio do Maracanã. Léo James, antes do Léo, eu quero saber, eles estão ali no meio do campo, arbitragem de Copa do Mundo, hein? Quero saber quem apita o jogo.
6: Escalação então da arbitragem para a partida de hoje, Martelli, que tem o experiente Wilton Pereira Sampaio, do Goiás, como árbitro principal. Ao seu lado, os bandeiras Leone Carvalho Rocha, também do Goiás, e Alessandro Álvaro Rocha de Matos, da Bahia. O quarto árbitro é Paulo Roberto Alves Júnior, do Paraná. No VAR, Rafael Trace e seus assistentes, Leonardo Rotondo Pinto, de Minas Gerais, Ellen Aparecida Araújo, também de Minas Gerais.
0: Léo James, gostastes das escalações?
1: Eu acho que o Fluminense tem de melhor, esse é o time titular, um pouco desgastado pela sequência de jogos. O Zubeldia não tem um grande material humano à disposição, por isso o Fluminense foi tão bem neste primeiro semestre, lá perto do Campeonato Carioca, início do Campeonato Brasileiro, a partir do momento em que tivemos uma sequência gigantesca de jogos, quarta, domingo, sem descanso, esses titulares tiveram uma queda de rendimento. O Lúcio Acosta é o cara do tricolor carioca. Bobadilha e Danielzinho precisam ficar muito espertos com o meio-campista do Fluminense. Do outro lado, o Milton Cruz manda a campo um time com dois laterais esquerdos, Enzo e Wendel, e a ideia é segurar o Canobbio, que é o jogador de velocidade do Fluminense. Do outro lado, eu acredito que o Arthur terá um trabalho defensivo importante, porque Guilherme Arana é o lateral esquerdo do Fluminense. Ele é um lateral de muito apoio. O Arthur vai ter que defender e depois, no momento que o São Paulo recuperar a bola, atacar com espaço à disposição.
0: Cara, o carinho que os jogadores do São Paulo têm pelo Zubeldia não tem como negar, viu, o Léo Jens?
1: É, o Zubeldia com uma passagem recente pelo São Paulo, deixou o clube na parada para a Copa do Mundo de Clubes. Ele bateu um papo com o Milton Cruz, que era membro da comissão fixa já à época do São Paulo, e com o Cedric, lateral direito, que hoje fica no banco de reservas. Aliás, Lucas Ramon retorna de lesão, um grande reforço para o São Paulo hoje. Existe mais ou menos um oceano atlântico de distância entre o futebol praticado pelo Lucas Ramon, titular do São Paulo, e o Cedric, que é o seu reserva, Martelli.
0: Vai começar o jogo, tá tudo pronto para você, ligado no microfone da Bandeirantes para Fluminense e São Paulo. São Paulo e Fluminense, o Wilton Pereira Sampaio ali no centro do gramado. O tricolor paulista escalado e definido, meiões e shorts em preto. Camisa branca com o tricolor no horizonte em vermelho, branco e preto. O tricolor das Laranjeiras com seu uniforme tradicional de branco da cintura para baixo e da cintura para cima, o tricolor tradicional do Fluminense. São Paulo à esquerda do Maracanã, Fluminense à direita, vai começar o jogo. Wilton Pereira Sampaio espera o relógio completar, 7 da noite. Vai para cima o São Paulo, aguarda o São Paulo com Milton Cruz. Torcedor de São Paulo sabe que hoje não tem Luciano, Caleri e companhia. No centro do gramado, bate na bola André Silva, começa o jogo no Rio de Janeiro. Curtindo o futebol da Bandeirantes dessa noite de sábado. Sai pro jogo, São Paulo, sai pro jogo, Fluminense. Primeira posse de bola do São Paulo, que domina no campo de defesa pela meia esquerda, Sabino. Ele quebra de perna esquerda pro campo de ataque, lançamento à frente, tentou fazer o domínio. Wendel tropeçou no gramado, a bola sai pela linha lateral. Manual pro Fluminense bater no campo de defesa pela meia direita. Placar de 0-0, comecinho de jogo para você, curtindo na Bandeirantes, no estádio do Maracanã, neste momento. Guga vai para fazer a cobrança de lateral pela meia direita. Guga toma distância, arremessa a bola nos pés de Donato. Donato domina pela meia direita, volta para Guga. Guga tenta o passe à frente, era para Canobbio. Canobbio perde a bola, corta a marcação do São Paulo. Domina o tricolor paulista pela meia esquerda. De primeira, Enzo Dias. Enzo Dias trabalha para Wendel. Wendel volta para Enzo, que recua no campo de defesa pela meia esquerda para Sabino. Sabino por dentro, se apresenta Cauli. Cauli pela meia esquerda para Enzo Dias. Enzo Dias joga de cabeça erguida, tá pertinho dele. Canobbio deixou o braço. Juizão não dá falta. Enzo reclama, perde a bola. O Fluminense sai jogando mal pela meia esquerda. Ganhou mais uma. André Silva tá pedindo a bola por dentro. O tricolor paulista vai tentar bater o gol. Bobadilha de longe, bateu no centro. Pra fazer a defesa, tranquilo, Fábio, no centro do gol, Pedro Cunha.
6: Isso aí, Martelli. Olha só, a primeira chegada do São Paulo, que começa pressionando lá em cima. Bobadilha roubou a bola, recebeu do André Silva e finalizou. Mas o Fábio faz a fácil defesa no meio do gol.
0: 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Oh, mas já tem gol. Lucas Bueno.
4: Já tem gol, Martelli. Internacional 2, Vasco 0. Gols de Carbonero e Alejandro.
0: Placar de 0-0, Fluminense e São Paulo se enfrenta ao Canobbio, domina pela meia-direita, tenta escapar da marcação, vem por baixo, o Dias põe para fora. Lateral marcado para o Fluminense bater no campo de ataque, 2 minutos jogados neste primeiro tempo de bola rolando. Na Bandeirantes de São Paulo para todos os cantos do Brasil e do mundo, levando a você o Campeonato Brasileiro. Lateral já batido, tem pressa, Canobbio arremessa a bola, recomeça no campo de defesa, a equipe do Fluminense trabalha pela quarta zaga, na meia-esquerda, Freitas. Freitas busca espaço pela ponta esquerda para Arana. Arana solta a jogada lateralmente, na meia-esquerda para Savarino. Savarino volta o jogo pela quarta zaga. De novo o Freitas está jogando para o Fluminense. 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Fluminense tenta descer para o campo de ataque pela meia-direita. Era com Canóbio. Canóbio volta a jogada pela quarta zaga. Domina Inácio. Inácio gira da meia-direita para a meia-esquerda para ser cobre de zaga. Se apresenta para fazer o domínio Freites. Freites pela meia-esquerda para Arana. Arana volta a jogada para Inácio. Inácio pressionado pela marcação. André Silva ganhou. O São Paulo desce 3 contra 3. André Silva não solta a bola. Freites vai atrás dele. O Inácio solta a bola. André Silva pela ponta direita. De primeira para Ramon. Ramon, Lucas Ramon. É para Danielzinho. Danielzinho na linha de fundo. É o último a tocar na bola. Chega a marcação do Freites, linha de fundo, tiro de meta. Pro Fluminense bater, Pedro.
6: Isso aí, o Danielzinho ficou pedindo o escanteio ali para a equipe do São Paulo, mas não foi não, viu, Martelli? O juiz, o Wilton Pereira Sampaio, já apitou o tiro de meta cobrado pelo Fábio.
0: 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Tem coisas que só acontecem na Série B. 3 minutos jogados deste primeiro tempo de bola rolando, o Fluminense... Por enquanto, no campo de defesa, empata em 0-0 com o São Paulo. Trabalha pela meia-direita, Inácio. Inácio volta a jogada para Freites. Aberto pela meia-esquerda, está pedindo a bola a Hércules. Freites vai para cima da marcação, se apresenta pela meia-esquerda. Hércules domina como se fosse um terceiro zagueiro. Sobe a marcação do São Paulo. Tenta fazer a pressão. Wendel e Arthur. O trio ofensivo é completo por André Silva, que está centralizado na vaga de Caleri. Recomeça o Fluminense no campo de defesa, na meia-esquerda com Freites. Freites tenta carregar a bola para o campo de ataque. Sobe a marcação do São Paulo com André Silva. Freites gira o jogo pela meia-direita. É de primeira para Silva, companheiro de zaga. De novo para Inácio. Inácio para Freites. Freites volta o jogo pela meia-esquerda. Vem para Guilherme Arana. Arana pela meia-esquerda, pressionado pela marcação. Consegue o passe por dentro. Dá um tapinha na bola de primeira. Savarino atrás, perde a bola. Fluminense recomeça o São Paulo. Bobadilha tenta lançamento para André Silva. Volta para o Fluminense. Comecinho de jogo, 4 jogadas, Léo Jens. Muitos erros de passe ali no meio do campo e uma saída lenta do Flu.
1: Exato, você foi muito bem ao dizer que são muitos erros de passe. O Fluminense tenta ter um pouquinho mais a bola, o São Paulo se retrai no próprio campo para explorar um contra-ataque. E tem o Arthur com essa característica, né? O jogador de velocidade escalado pelo Milton Cruz. O Cauli por dentro, centralizado como um camisa 10 realmente, para armar o tricolor paulista e conseguir, de repente, colocar o André Silva em condições de finalizar. Hoje o São Paulo sem Luciano e Caleri, que formavam a dupla de ataque do tricolor no time do Roger Machado.
0: Nossa, o Guga tomou um pisão agora. Tá se remoendo de dor no gramado, hein? Pegou no tornozelo e do lado interno, não foi isso, Ocon?
6: É isso aí, Martelli. Olha só, o Wendel tá pendurado, tá? Mas não subiu o cartão amarelo pra ele, não. Foi ele que pisou no tornozelo direito do Guga, que realmente, né, pela imagem aqui, foi bem forte, um pisão bem centralizado na bolinha do tornozelo. Mas não subiu o cartão, só a falta.
0: Placar de 0-0, 5 minutos jogados deste primeiro tempo de bola rolando. É a falta para o Fluminense bater na meia-direita. Guga recomeça pela quarta zaga. Dá um tapa de primeira para Inácio. Inácio da meia-direita para meia-esquerda para Freites. Freites tenta o lançamento à frente para ninguém. Pega a mão na bola, manda para fora. Savarino estava longe de onde a bola foi. Manual para o São Paulo bater no campo de defesa na meia-direita. 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Lateral cobrado para o São Paulo no campo de defesa pela meia-direita. 5 minutos jogados, é o primeiro tempo de bola rolando na Bandeirantes de São Paulo para todos os cantos do Brasil e do mundo. Levando a você o Campeonato Brasileiro neste sabadão. Na sequência, o Palmeiras enfrenta o Cruzeiro na Arena Barueri. Rogério Assis transmite o jogo aqui na Bandeirantes. Lateral para o São Paulo, melhor. Bandeira deu para o Flu. Bandeira deu lateral para o Fluminense na meia-esquerda do ataque. Arana de primeira para Hércules. Ele volta para Arana, sobe o pé alto. O juiz marca a falta, não. Deu só lateral, Wilton. Não dá a solada do jogador do São Paulo para cima do Arana, hein? Mas se isso aí não é pé alto, é o quê, ô Léo Jens?
1: Ah, mas acho que aí foi os disputa dois, né? De bola normal. É, os dois subiram um pouco mais o pé, nada a marcar. Lateral pro Fluminense.
0: O Arana, pensando bem e vendo bem, também sobe o pé. Boa arbitragem. Não, pra que falar isso agora, né?
1: Calma,
0: Wilton. 6 jogados deste primeiro tempo. São Paulo desce pro campo de ataque. André Silva domina pelo círculo central do gramado. Volta pra Danielzinho. Danielzinho gira pela meia-direita. Ele tenta meter a bola à frente, não chega na bola, não consegue o Arthur. E aí vem a marcação do Flamengo, contra-golpe. Na meia-esquerda, mais uma vez, Lúcio Acosta. Gira a jogada na ponta esquerda, aqui na da grande área. É pra Arana. Arana estaciona, volta pra meia-esquerda, pra Lúcio Acosta. Acosta por dentro, passe errado pra Arana. Tenta descer o contra-golpe, o São Paulo não se acerta. Hércules na cobertura, recomeça para a equipe do Fluminense, que está inteiro no campo de ataque, o Flusão. 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Hércules domina no campo de ataque para a meia-esquerda, tenta o passe à frente de primeira. Volta a jogada Savarino, Savarino pelo círculo central do gramado para Nonato. Nonato chama para o campo de ataque Inácio. Inácio por dentro para Nonato, Nonato para Inácio. Inácio no campo de ataque na meia-direita, como se fosse o Mir, ele gira para Canóbio. Canóbio volta a jogada pela quarta zaga, gira no círculo central do gramado para Freites. Freites mete a bola de perna esquerda para o outro canhoto, Arana. Arana na meia-esquerda, ele inverte lá para o outro lado, na ponta direita para ninguém. Forte demais, Carol Verão chega na bola manual. Lateral para o São Paulo bater no campo de defesa do lado esquerdo. 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Placar de 0-0 na Bandeirantes.

0: Zagueiro Sabino estava lá, inteligentemente deixou passar. Passe esquerda, assusta. Tiro de meta para o São Paulo. E só isso, hein, Pedro Coim?
1: Pois é, Martelli. A melhor chegada até aqui do jogo é do Fluminense. Arana, como elemento surpresa, aparece por trás da defesa. Quando o Arthur percebeu, já era tarde demais. Estava ele e o gol, ele acabou chutando para fora. Segue 0-0 no Maracanã.
0: 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Tem coisas que só acontecem na Série B. Melhor no jogo Fluminense, hein, Léo James?
2: Isso, São Paulo ainda não consegue sair de trás. Se retrai para tentar se defender no próprio campo, mas aí precisa ter contra-ataque e acertar os passes, o que o São Paulo, neste começo de jogo, não consegue fazer. Primeira boa chegada do Fluminense por esse lado esquerdo. O Guilherme Arana tem essa característica, ele é um lateral muito ofensivo. E o Savarino o ajuda bastante, porque o Savarino centraliza mais e atrai a marcação do Lucas Ramon. Com isso, o Arthur precisa ficar muito esperto. Quando o Arana chega para finalizar, é o ponta do São Paulo quem tem que marcá-lo, Martelli.
0: Canóbio, coitado Canóbio, tomou mais uma, hein? Canóbio tomou uma agora do... Nossa, do Sabino, ele tira a bola, deixa o pé e acerta o Canóbio. Não foi isso, Pedro Coim?
1: Isso aí, o Sabino chega com força demais. Aquela vontade extra, né, Martelli? 10 minutos do primeiro tempo, chegando treinador novo na casa, querendo mostrar serviço. Levantou um pouquinho demais a perna, pegou na canela do Canóbio ali, mas só lateral pro São Paulo.
0: 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Brasileirão, 16ª rodada no Maracanã, Rio de Janeiro. Relógio marca 10 minutos jogados do primeiro tempo. Fluminense 0, São Paulo também 0. 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
3: Aos 40 minutos de jogo no Campeonato Brasileiro entre Atlético Mineiro e Mirassol, o Mirassol busca o empate 1-1 em uma jogada de escanteio com Reinaldo. Neste momento, Atlético Mineiro 1, Mirassol também 1.
0: Placar de 0-0 no estádio do Maracanã, 10h30, jogados neste primeiro tempo, de bola rolando, Guga domina no campo de ataque, ele tenta o lançamento à frente, dá um tapa na bola, recomeça John Kennedy um pouquinho atrás para Freitas. Freitas lançou na linha de fundo, bola longa para Guga, desarmado. Chega Sabino de perna esquerda, bota em linha de fundo, se choca com a bandeira, se choca com a bandeira não, com a placa, que não é aquela que fura, né? Agora é eletrônica. Levou a pior o Sabino. Escanteio pro Fluminense bater na direita aí, Coen.
1: Pois é, e mais uma chegada pelo lado esquerdo da defesa do São Paulo, Martelli. Dessa vez foi o Guga que chegou, tentou o cruzamento. O Sabino chegou um pouquinho antes, botou para escanteio. A bola vai subir na área do São Paulo, hein?
0: Escanteio para o São Paulo, bater na ponta direita, toma distância para fazer o levantamento, Guilherme Arana. Placar de 0-0, 11 minutos jogados deste primeiro tempo. Arana partiu, levantou na segunda trave, a jogada ensaiada do tapa, o gol para fora. Hércules na segunda trave, chegou finalizando, ninguém marcou, passa à direita do Rafael, ele acompanhou, viu a bola sair, mas com perigo aí, Pedro Coen.
1: Ele já fez gol importante com a camisa do Fluminense. Martelli, acabei de falar do lado direito da defesa, do lado esquerdo da defesa do São Paulo, agora mais uma vez, mais uma finalização perigosa da equipe do Fluminense pelo lado direito da defesa tricolor paulista, mas a bola foi pra fora, nada feito, segue 0-0 no Maracanã.
0: Parece que tá fácil o jogo pro Fluminense, viu, Léo?
2: O São Paulo tenta se defender mais próximo do próprio gol, mas não é seguro dentro dessa proposta, não. Sobram espaços ao tricolor carioca, que aproveita muito bem, utilizando o seu lado direito com o Guga e o Canobi. Pelo outro lado, o Savarino vem jogar mais centralizado para abrir o corredor para o Guilherme Arana passar. O Fluminense domina o jogo, pelo menos nesses 15 minutos.
0: Vem para o campo de ataque o São Paulo, lançamento para o meio da grande área, explode na marcação, pedido de pênalti. Qualquer bola que pegue em alguém do time adversário na área, vão pedir pênalti. Insiste o São Paulo pela ponta direita, cai, pede a falta. Tá perseguido por três jogadores, cai, pede a falta, o Wilton não dá. Achei que na sequência era falta pro São Paulo. Wilton Pereira não dá falta. Domina o São Paulo, insiste o tricolor paulista pela meia direita para Wendel. Wendel para Bobadilha, Bobadilha para Wendel. Wendel para Bobadilha, entrada da grande área, tentou a devolução. Corta a marcação do Fluminense. Insiste o tricolor na meia esquerda, chute pro gol, longe do gol. Isolou, Enzo Dias manda por cima do gol, tiro de meta pro Fluminense, só isso, Coim?
1: Mais um tiro de meta para a equipe do Fluminense, realmente esse chute não passou nem perto do gol da equipe do gol do Fábio, né? Olha só, eu queria destacar, Martelli, nessa última jogada o Arthur tinha a bola livre dentro da área, mas ele preferiu levantar os braços e pedir pênalti ao invés de ir para a bola, hein?
0: Léo James, foi pênalti, Léo?
2: Nada a marcar, Freitas está

0: com os braços juntos ao corpo ali, lance normal, não foi pênalti para o São Paulo.
1: Placar de 0 a 0, 13 minutos jogados deste primeiro tempo de bola rolando. O Fluminense sai jogando no campo de defesa pela meia esquerda. Savarino escapa da marcação, volta no círculo central do gramado. Dá um tapinha na bola no Nonato. Nonato recua pela quarta zaga, é para Inácio. Inácio pela meia direita, liga para Lúcio Gonzalez. Gonzalez para Canóbio. Canóbio pressionado pela marcação, recua para Lúcio Gonzalez. Lúcio Gonzalez de novo pela meia direita para Canóbio. Canóbio para Guga. Guga para Lúcio Gonzalez. Tudo isso na meia direita. Gonzalez por dentro, tenta o passe à frente. Também conhecido como Lúcio Acosta, viu, Léo Dias?
0: Exatamente, o cara do Fluminense, Lúcio Acosta.
1: Esse é bom, hein?
0: Foi desfalque nos últimos jogos, já voltou há algum tempo. Inclusive, eu falei no início da transmissão que, para mim, o Fluminense praticou o melhor futebol do país nestes primeiros meses, mas caiu muito nos últimos jogos. A explicação está no elenco curto, não só na ausência do Lúcio Acosta.
1: Hulk é titular desse time.
0: Eu acho que tem disputa pela posição, mas nem Kennedy nem Castilho se firmaram ainda nessa... na referência do ataque do Fluminense. Acho que o Hulk voltará da parada para a Copa do Mundo como titular desse time do Zubeldi.
1: 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Está jogando o São Paulo no campo de defesa. Lucas Ramon por dentro, dá um tapinha na bola. Bobadilha recua pela quarta zaga, pressionado pela marcação. Dória dentro da grande área. Rafael inteiro de azul, rasga. Kennedy na bota, ele de perna esquerda. Levanta para o campo de ataque, toque de cabeça. Corta a marcação do Fluminense, volta para Danielzinho. Danielzinho pela meia direita para Ramon. Boa finta, Lucas Ramon vai embora para o São Paulo. Liga a jogada por dentro. Escapou da marcação, Cauli para André Silva. Entrada da grande área, Wendel antes dele. Ganhou na linha de fundo, caíram os dois. Wendel cai, o zagueiro cai, o Wilton marca. Tiro de meta, é só isso, Pedro Coen.
2: E pela primeira vez o São Paulo entrando na defesa, né, do Fluminense, consegue entrar na área, o Wendel só não consegue finalizar. Mas finalmente, né, Martelli, entrando na área do Fluminense, ainda sem o gol, segue 0-0 no Maracanã.
1: Está jogando o Fluminense no campo de defesa, trabalha pela quarta zaga na meia esquerda. De primeiro um tapinha de Frites, Frites pela canhota para Arana, Arana volta, jogada para Frites. Frites ergue a cabeça, busca espaço, chapa, jogada por dentro, se apresenta para tentar uma jogada Donato. Donato volta pela quarta zaga para Frites, Frites por dentro para Hércules. Hércules clareou a jogada na meia esquerda. É para Nonato. Nonato ergue a cabeça. Ele busca espaço na inversão de Nonato para Canóbio. Canóbio não chega no fim do jogo desse jeito. É muito lançamento, tem que ter pulmão. Canóbio, antes dele, Rafael com a bola em mãos. Rafael repõe a bola para a meia esquerda, para Enzo Dias. Canóbio já está de volta. Enzo Dias de primeira por dentro, é para Bobadilha. Bobadilha no círculo central do gramado, no campo de ataque, para André Silva. André Silva pela meia esquerda para Bobadilha. Bobadilha pela canhota para Enzo Dias. Enzo Dias pressionado pela marcação, dá o tapa para a bola, volta, jogada atrás para Wendel. Wendel sofre a falta. Wilton dá vantagem, bola para o São Paulo. Lançamento pela meia esquerda, insiste a equipe do São Paulo, sempre na canhota. Tem liberdade Enzo Dias. Enzo Dias pela meia esquerda, pedalou, balançou, foi para cima da marcação. Cauli estava pedindo, perde a bola no bate-rebate, volta para Enzo Dias. Enzo Dias chapa na entrada da grande área, por baixo, tira a marcação. Nonato no carrinho, corta para a equipe do Fluminense. 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Equiparou o jogo São Paulo, Léo Jens.
0: Aos poucos o São Paulo começa a gostar mais do jogo, a ter mais a posse da bola, o que é interessante para o time do Milton Cruz, que se resumia a se defender nos 12, 13 minutos iniciais, Martelli.
1: Agora uma lambança do Freites, foi tirar, tirou mal, teve que botar para escanteio, tá marcado escanteio para a equipe do São Paulo na ponta direita, hein, Coen?
2: Pois é, mas foi uma bagunça geral da zaga do Fluminense, né, Martelli? O Freites realmente cabeceia para cima, ao invés de cabecear para frente, para trás, para o lado ou qualquer outra coisa, e depois tem que jogar a bola para escanteio, vem bola na área do Fluminense.
1: 17 jogados deste primeiro tempo, escanteio para a equipe do São Paulo, bater na ponta direita, na Bandeirantes, olha o tricolor na área, 0-0, toma distância Arthur para fazer o levantamento, perna esquerda, partiu, bateu na primeira trave, veio o desvio, passa pela direita do gol, subiu livre na primeira trave o Ramon, o Arthur botou a bola com a mão na cabeça de Ramon, ele na primeira trave desvia, passa à direita. Passa na frente do Fábio, que só torceu, ela foi embora, linha de fundo. Tiro de meta pro Fluminense, só isso, Coen.
2: A grande chance do São Paulo até aqui, Martelli. Lucas Ramon tenta achar o centroavante André Silva, que estava quase dentro do gol, mas a bola passou um pouquinho por cima. Tiro de meta pro goleiro Fábio, segue 0-0 no Maracanã para Fluminense São Paulo.
1: 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Trabalha o Fluminense no campo de defesa pela meia esquerda. Freites dá um tapinha na bola por dentro. Se apresenta Nonato. Ele finta a marcação. Bombadilha em cima dele. Nonato pela ponta esquerda. Tenta o lançamento à frente. Quarteirão consegue dominar. Fica na batida. Bate. Volta pela meia esquerda. Rasga de qualquer jeito o Ramon. Ramon trabalha atrás. O Flu sai jogando desarmado. Forte mais da bola. Forte mais da bola. Cauli por dentro para Wendel. Errou o passe. Wendel errou o passe. E o sinal de Wendel estar à frente improvisado é porque não se confia em quem está no banco da posição, Léo James?
0: Acho que não é esse o caso, porque você teria o Ferreirinha para jogar por esse lado esquerdo aí. Eu acho que isso evidencia a preocupação do Milton Cruz com as subidas do Guga e com o lado que atua predominantemente o Canob, um dos destaques do Fluminense.
1: Vem para o campo de ataque o Fluminense da meia esquerda. Canob cruzou, vai chegar John Kennedy para fazer John Kennedy!

0: da Fluminense. JK, John Kennedy. Jogada pela meia esquerda do Canóbio, teve toda a liberdade do mundo num carrinho do Sabino errado, carrinho errado na quina da grande área da meia esquerda. Canóbio leva para a linha de fundo, ele cruza, passa por três jogadores, dois do Fluminense, um do São Paulo. Ela se oferece na meia direita, gol aberto dentro da pequena área, livre John Kennedy. Rafael tava voltando, John Kennedy no carrinho, foi no capricho, no detalhe, empurra para dentro do gol de perna direita. Na marca dos 19 minutos jogados do primeiro tempo, John Kennedy aperta o placar no estádio do Maracanã. 1 pro Fluminense, 0 pro São Paulo, Pedro Cunha.
1: Alô, Hulk, o ataque do Fluminense tem dono. O recado tá dado pro novo camisa 7 do Flusão. John Kennedy, oportunista, sozinho dentro da área, esperou ela passar pela zaga do tricolor e aproveitou sozinho. Gol livre, só empurrou pra dentro das redes do goleiro Rafael. O Fluminense abre o placar no Maracanã, Martelli.
0: John Kennedy, uma bola, um gol. Léo James, 1-0 pro Flu.
2: Detalhe pra movimentação do Canóbio. Saiu do lado direito, veio pro lado esquerdo, fez uma belíssima diagonal, recebeu nas costas da defesa do São Paulo. Outro ponto interessante do gol do Fluminense: Guilherme Arana estava de novo dentro da área. Apoia muito o ataque, o lateral esquerdo do Fluminense. Até que o John Kennedy finalizou para marcar o único gol do jogo. O Fluminense é melhor do que o São Paulo. O resultado é merecido nesses primeiros 20 minutos de jogo, Martelli.
0: 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Falar, viu? Você gostou do novo estúdio, né, Pedro Cunha?
3: Muito.
0: 1 pro Fluminense, 0 pro São Paulo. 21 jogados do toque da Bandeirantes. 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Brasileirão, 16ª rodada, estádio do Maracanã. Relógio marca 20, agora 21 jogados do primeiro tempo. Fluminense 1, John Kennedy. São Paulo 0, plantão esportivo da Bandeirantes. Fala, Lucas Bueno.
4: Na Série B do Campeonato Brasileiro, o Náutico ganhou de 6-2 do Operário. 5 gols na segunda etapa. E o São Bernardo empatou em 1-1 com a equipe do América Mineiro, Martelli.
0: Ó. Pedro Martelli. Tô curtindo a Bandeirantes com você nesta noite de sábado. Teve um carrinho, um chute agora que resulta em escanteio. Estão pedindo um pênalti ali, né, James? Depois do carrinho, ela pega na mão. Mas acho que vai mandar seguir.
2: É, o VAR tá checando, mas ao que tudo indica, o Wilton Pereira Sampaio vai mandar o jogo seguir.
0: Escanteio pro céu, bola bater na meia esquerda, 22 minutos jogados, vem cobrança curta na sequência, levantamento na segunda trave para ninguém. Tiro de meta pro Fluminense, Pedro Cunha.
1: Pois é, muita gente dentro da área do Fluminense, jogadores do São Paulo, mas o cruzamento não veio para ninguém. Veio bem no meio da onde estavam os 4 jogadores próximos à pequena área do goleiro Fábio. É só tiro de meta mais uma vez. 1-0 pro Fluminense no Maracanã.
0: Eu vou pra live em youtube.com/radiobandeirantesoficial. Você mandando mensagens, curtindo conosco aqui na Bandeirantes. youtube.com/radiobandeirantesoficial. Deixa eu ver quem tá sempre conosco e agora de estúdio novo. Se o Wi-Fi ajudar, eu pego. Daqui a pouco a live do YouTube do microfone da Bandeirantes. 22 jogados deste primeiro tempo, 1-0 para o Fluminense, para cima do São Paulo. Na Bandeirantes, o tricolor das Laranjeiras, por enquanto, está vencendo o jogo. Gol de John Kennedy. No círculo central, trabalha a jogada Savarino pela meia esquerda. Sai jogando para a equipe do Fluminense, que vence pelo placar de 1-0. Agora sim, ó. youtube.com/radiobandeirantesoficial. Meu xará, Pedro Silvério, Oliveira, Thiago Oliver, Maurício Moreira, quem mais? Rony, Sabrina, Thiago, Maurício, muita gente ligada no microfone da Bandeirantes. 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Rogério Assis, diretamente da Arena Barueri. 23 jogados e a estádio do Maracanã, desce o São Paulo. Lançamento feito à frente para a meia esquerda, tenta descer o Wendel, corta, marcação do Flu, põe para fora em arremesso lateral que favorece o São Paulo. Placar de 1-0, vence o jogo Fluminense por enquanto. 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São Paulo tenta descer para o campo de ataque na meia esquerda. Wendel pisa na bola, dá um tapinha nela. De perna esquerda, recua pelo campo de ataque, ainda na canhota para o Wendel. Wendel na linha de fundo, tentou cruzar, trava a marcação, escanteio. Tá marcado escanteio pro São Paulo bater na ponta esquerda aí, Pedro Cohen.
1: Lateral esquerdo improvisado no ataque. O Wendel apareceu, recebeu o passe, tentou o cruzamento, ela pegou na marcação e saiu para a linha de fundo. É escanteio pro São Paulo, Martelli.
0: Escanteio pro São Paulo bater na ponta esquerda. Vai pintar levantamento lá no meio da grande área do Flu. Wilton Pereira Sampaio conversa
3: com o Bandeira ou com dois jogadores? Vamos ver. Cara, o olhar do Wilton. Tá nervoso, hein? É o Zubeldía.
1: Com alguém do banco do Fluminense, Martelli.
3: E aí ele fez sinal, ó, segunda já, não é isso, Pedro?
1: Exatamente, né? Avisou o Zubeldía, né? Ó, fica ligado aí porque você tá reclamando demais. Na próxima pode subir um cartãozinho. E o Zubeldía tá pendurado, viu, Martelli?
0: Escanteio para o São Paulo, bater na meia esquerda, vem levantamento com curva fechada na primeira trave, o toque de cabeça longe do gol. Por cima da meta, do Fábio, linha de fundo, tiro de meta. Pro Fluminense só isso?
1: Pois é, e pela primeira vez um cruzamento na área que o São Paulo pelo menos consegue finalizar. Manda longe do gol, mas essa não saiu direto pela linha de fundo. Segue 1-0 para o Fluminense no Maracanã, Martelli.
0: 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Léo Dias, 25 jogados, 1-0, Fluminense para cima do São Paulo. E o jogo, Léo?
2: 25 e o São Paulo não entrou em campo ainda. Não começou a jogar. Atuação muito abaixo do time comandado pelo Milton Cruz. O Fluminense domina as ações e cria boas oportunidades. Já teve uma num cruzamento do Acosta para o Arana na segunda trave. O Hércules, a partir de uma boa bola parada, cobrança de escanteio, até chegar ao seu gol com o John Kennedy mais uma vez, com o Arana chegando à área do São Paulo, que precisa ter a bola. Você só faz gol no futebol se você tiver um pouco mais a bola. São Paulo, para mim, ainda não entrou em campo. Muito ruim a atuação do tricolor paulista nesses primeiros 25 minutos, Martelli.
0: 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Desce para o campo de ataque o São Paulo. Ramon pela meia direita tentou a tabela com o Arthur. Arthur perde a bola, quarta marcação para fora. Saiu a bola, entendeu, bandeira lateral para o Fluminense bater no campo de ataque pela meia esquerda. Um para o Fluminense, 0 para o São Paulo. Daqui a pouco vem um intervalo inteligente no microfone da Bandeirantes. Ana Martins assume para todos os cantos do Brasil e do mundo o futebol da Bandeirantes em dose dupla nesta noite de sabadão. 21h tem Palmeiras e Cruzeiro. Arena Barueri, Rogério Assis transmite o jogo. O Verdão líder do campeonato. Bom jogo, hein? Bom jogo esse entre Palmeiras e Cruzeiro. Lateral do Maracanã para o São Paulo bater no campo de defesa pela meia direita. Perdendo o jogo pelo placar de um lado. Pedro Cohen.
1: É, Martelli, uma tentativa aí do São Paulo de chegar ao ataque, né? Os jogadores não se entenderam e...
3: Calcanhar do André Silva.
1: É, pois é, um passe de calcanhar que vai ser lateral para o Fluminense.
3: Que foi isso, Léo Dias?
2: Sinceramente, se o André Silva não engrenar hoje, tendo que lidar só com o Inácio e com o Freitas, que para mim é uma dupla de zaga extremamente lenta, ele pode não vestir mais a camisa do São Paulo, porque essa dupla de zaga do Fluminense tem tudo para consagrar o centroavante do São Paulo.
3: É Calleri e André Silva, né?
2: É, mas
3: quem
2: é,
3: mais? Eu... Não, entre, só tem os dois.
2: Só.
3: Não é nem sombra para Calleri.
2: E eu não pensaria 10 segundos antes de escolher o Calleri em vez do André Silva.
3: Não é nem sombra, cara. Não é nem sombra.
1: São 14 jogos na temporada e nenhum gol marcado até aqui para o André Silva.
0: Placar de 1-0, o Fluminense está vencendo o jogo. Sai jogando no círculo central do gramado da equipe do Tricolor Paulista. Recomeça a bola, Wendel, no campo de defesa. Trabalha para Sabino, 27-30 jogados neste primeiro tempo. Sabino pela meia esquerda, desce a bola para Bombadilha, Bombadilha para Wendel. Por dentro, passou Derezinho pela canhota lá na ponta esquerda, passou Enzo Dias lançado na ponta, tomou rapa do Canóbio. Canóbio deixa o pé para cima do Enzo Dias, é falta. Falta pro São Paulo bater na ponta esquerda. Valorizou o Enzo Dias, valorizou. Mas foi falta, Pedro Cohen.
1: É, foi falta, Martelli. Ele tenta dar o drible, o Canóbio chega atrasado e acerta suas pernas do lateral esquerdo do São Paulino, que até tá arrumando a meia, pediu cartão, mas nada feito. O Wilton Pereira Sampaio só apontou a falta, que vai ser cobrada mais uma vez na área do Fluminense.
0: Falta pro São Paulo bater pela ponta esquerda. Um pro Fluminense, 0 pro São Paulo. Vai Cauli. Falei aqui fora do ar para quem tá no YouTube, pro Léo. Eu não falei o nome do Cauli, é porque eu errei ou porque ele não pegou na bola mesmo?
2: Mas é o tipo de jogo que não favorece o Cauli. São Paulo precisa ter a bola para acionar o seu armador e a partir disso ele conseguir colocar o André Silva em condição de finalizar. Mas para mim, repito, São Paulo não entrou em campo ainda.
0: Cauli vai pegar na bola. 28 minutos jogados, falta para o São Paulo. Pisou na bola, Wendel, ensaiada. Cauli por dentro de primeira para Bombadilha. Bombadilha na meia esquerda, é para Arthur. Arthur levou para a linha de fundo, isolou. Vai ser lateral. Que loucura. Vai ser lateral. Cara, o São Paulo não consegue pegar bem na bola, hein? Pedro Cohen, me ajuda, Pedro Cohen.
1: Pois é, Martelli, mais um cruzamento na área do Fluminense que a bola sai. Dessa vez foi pela lateral, mas já saiu outras três pela linha de fundo. O São Paulo tenta muitos cruzamentos e não consegue acertar. O único que acertou até agora, a bola foi longe do gol na cabeçada do jogador Bobadilla.
0: 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Tem coisas que só acontecem na Série B. Cartão amarelo pro André Silva por uma falta em cima do jogador do Fluminense que tá sentindo, hein? O André Silva reclama, mas é o primeiro cartão amarelo do jogo. Não é isso, Pedro Coim?
1: É isso. E cartão amarelo bem aplicado, né, Martelli? Coloca certa a cabeça do jogador do Fluminense com o pé. E olha só, notícia triste pro torcedor são paulino que perde o André Silva pra próxima partida, né? Ele estava pendurado, não terá o atacante, mas conta com a volta do atacante Caleri para a próxima partida do Campeonato Brasileiro.
3: É, o André Silva fora da próxima rodada, o Caleri deve estar de volta. Não tem ninguém do banco da base, um mais jovem aí, para fazer uma sombra, não? Será, o Léo James?
2: Não, para o jogo de hoje ele tem o Tapia como opção. Mas, sinceramente, também não é o centroavante ideal para o São Paulo. Está longe de ser o atacante dos sonhos da torcida do Tricolor Paulista. Não acho, sinceramente, que a ausência do André Silva no próximo jogo seja um desfalque para o São Paulo. Não vai fazer falta, pelo que tem mostrado nos últimos jogos. Hoje é uma grande oportunidade para ele. Ele está diante de uma dupla de zaga muito lenta, formada por Freites e Inácio. Não são grandes zagueiros que o Fluminense tem à disposição. Então, se o André Silva não conseguir atuar em um bom nível hoje, sinceramente, ele será pouco útil ao São Paulo no restante da temporada.
0: 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Brasileirão, 16ª rodada, no estádio do Maracanã, no Rio de Janeiro, relógio marca pro São Paulino, Hugo Garbi, que tá curtindo. Valeu, Hugo! 30 jogados, primeiro tempo de jogo, 30 jogados, primeiro tempo de jogo no Maraca. Fluminense 1, John Kennedy. São Paulo 0, QG de Esportes da Bandeirantes pode falar, Lucas Bueno.
4: Na Série B, dois jogos encerram este sábado, com Goiás e Botafogo de Ribeirão empatando em 0-0, logo mais Cuiabá e Novo Horizontino, às 20h30 da noite. Pedro Martelli. 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
0: 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Daqui a pouco, Ana Martins assume para todos os cantos do Brasil e do mundo. 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Repercutindo até o momento, Fluminense 1, São Paulo 0. Desce o São Paulo para o campo de ataque, Arthur. Arthur ergue a bola para a ponta direita, na meia-direita. Vai, mais uma vez, Ramon. Ramon, um náufrago. Está isolado na meia-direita. Zubeldía está marcando, hein? A Zubeldía também em campo. É chato, hein, Zubeldía? Recomeça o São Paulo no campo de ataque na ponta direita. Mais uma vez para Arthur. Arthur vê na linha de fundo passando o Ramon. Recomeça o trabalho. O São Paulo no campo de ataque pela meia esquerda. Gira a jogada, chega para o domínio de Cauli. Cauli para André Silva. Sai para o campo de ataque. O São Paulo vai inteiro. Tricolor paulista. Bobadilla vem de trás. Cauli domina pela meia esquerda. Volta a jogada para Bobadilla. Bobadilla de novo para Cauli. Tá pegando na bola, Cauli. Cauli pela meia esquerda. Escapou do primeiro, do segundo. Trabalhou a jogada para Danielzinho. Para Cauli. Cruzou. Guilherme Arana por baixo. De perna esquerda dentro da grande área, ele tira. Volta a jogada para o Wendel. O Wendel dentro da grande área, tentou chapelar, sobrou um pé no peito. Ou na cabeça do Canobi, não. Vamos ver se também não é o Guga. Do lado direito lá, deixa eu ver, é o
1: Nonato.
0: Diz que pegou na cabeça. Você quer ver que vai vir o replay, Pedro Coen? Nem acertou? Fica vendo aí, Pedro Coen.
1: É, ele acaba acertando, né, Martelli? Porque o Nonato, na verdade, abaixa a cabeça para cabecear, o Wendel sobe
0: certeza.
1: O pé. Ah, pegou,
0: você
1: né?
0: Você é da geração que nova, né? Que cai, que esbraveja.
1: Geração cai-cai?
0: Não, jamais. Jamais. Você é um grande jogador de futebol, inclusive. Pintou algum cartão nessa jogada, Pedro Cunha?
1: Não, sem cartão, inclusive porque teve impedimento na jogada, né, Martelli? Então, na verdade, não foi falta do Wendel, foi impedimento para a equipe, para a cobrança do goleiro Fábio nesse momento.
0: Léo James, 33 jogadas, primeiro tempo, 1-0, Fluminense o jogo, Léo.
2: Fluminense, depois que fez o gol, baixou um pouco o ritmo, está confortável no jogo, até porque o Canóbio é um jogador de extrema velocidade. Então, se o Fluminense passar a se defender mais próximo do próprio gol, ele tem esse jogador para conectar os contra-ataques. E o Fluminense hoje está diante de uma equipe que coletivamente ofereceu muito pouco nesse primeiro tempo. São Paulo, para mim, ainda não entrou em campo, não conseguiu criar grandes chances, ameaçar a meta defendida pelo Fábio. É um primeiro tempo bem fraco até aqui do time hoje comandado pelo Milton Cruz. Martelli.
0: 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Placar de 1-0 para o Fluminense. Está vencendo o jogo. John Kennedy marcou para a equipe do Fluminense 1-0. Ele assinou o gol. John Kennedy viu que tem a sombra de Hulk. Placar de 1-0. Jogo está parado. Tem falta marcada para cima do John Kennedy, que reclama pela meia direita no campo de ataque. Na frente do Bandeira, é isso?
1: É isso, Martelli. Foi puxado pelo Bobadilla, né? Ficou ali disputando a bola, tentando fazer aquele pivô, guardar a bola, segurar, não mostrar para o jogador de São Paulo, que acabou cometendo a falta. Vem bola na área do goleiro Rafael. Segue 1-0 para o Fluminense no Maracanã.
0: 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Falta para o Fluminense. Uma linha de jogadores do São Paulo ali na marca penal para fazer a linha de impedimento. Enquanto vai para a cobrança de falta, o Flu. Tô vendo ali Arana e Nonato. Jogadores lá para o meio da grande área. Vem levantamento na primeira trave. Ramon no alto tira. Corta a marcação, mas volta para o Fluminense. Arana de novo para Nonato do mesmo lugar. Ele cruzou por baixo. Sabido de perna esquerda afasta. 35 jogados. Rasga Guga. Último homem lá no circo central. Ele quebra para o meio da grande área. Sabido tira. Afasta a jogada para a meia esquerda. André Silva tenta o passe à frente. Consegue no toque. Me foi. Arthur para Cauli. Cauli vai se embora pela meia esquerda. Ele cruza a fronteira. Passadas largas. Na diagonal abriu jogada pela meia direita. De primeira para o Wendel. O Wendel abandona a ponta, vem por dentro, pressionado pela marcação, já tem três, Fluminense volta bem, hein? E volta rápido, na meia esquerda, Enzo Dias cruzou, o sanduíche pra cima de André Silva, caído, quarta marcação do Fluminense, tira Freitas, completa Inácio, rasga de qualquer jeito, volta pro São Paulo na meia esquerda, de novo pra Enzo, Enzo cruzou, mas é pobre, hein? Em criação, ataque do São Paulo. De novo na meia esquerda, Enzo Dias pra Danielzinho, Danielzinho volta, jogada pra Cauli, só cruzamento pro meio da grande área, Léo. Só cruzamento, chuveirada pro meio da grande área. Vou dar um desconto que tá sem treinador, mas é pouco, hein, Léo?
2: Só, esse é o único recurso que o São Paulo demonstrou nesses primeiros 36 minutos de jogo. Cruzamento pra área do Fluminense pra consagrar Inácio e Freitas, tão bem posicionados na partida. São Paulo precisa ter um pouquinho mais a bola e fazer com que o Cauli entre no jogo. Ele é o criador, o armador do time do Milton Cruz hoje. Se ele conseguir tocar mais vezes na bola, a chance do São Paulo marcar um gol aumenta, claro.
0: 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Sai jogando o Fluminense, Fábio dentro da grande área. Quebra para o campo de ataque por dentro. Bom giro no circo central. Lúcio Acosta, jogadaça, criou o espaço, vai pintar o lançamento. Pega na mão do Dória. O Wilton não marca nada. A bola chegava para o John Kennedy. Reclamação dos jogadores do Flu. Mas segue o jogo. 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Placar de 1-0. Fluminense vence o jogo para cima do São Paulo. Domina no campo de defesa. Dentro da grande área, Rafael. Tá com o mesmo uniforme do Fábio, hein? Rafael no campo de defesa para Dória. Dória pisa na bola, ergue a cabeça, gira pela meia direita, trabalha para Ramon. Ramon tenta descer para o campo de ataque, mas sobe a marcação do Flu. Ele lança no círculo central, consegue fazer o domínio. E bem para se livrar da jogada, Bobadilla. Bobadilla por dentro, trabalha para Danielzinho. Danielzinho à frente para Cauli, Cauli para Wendel. Wendel como se fosse o meia, ele gira a jogada pela meia direita, pressionado por dois. Chega a marcação para cima dele, Wendel louco da vida com o Wilton. Wilton não marca qualquer faltinha. O Wilton manda o jogo seguir. Recomeça Ramon no campo de defesa para o São Paulo. Ramon por dentro. Para Danielzinho, Danielzinho para Wendel. Wendel volta a jogada pela quarta zaga para Dória. Dória sai jogando para a equipe do Tricolor Paulista. 1 para o Fluminense, 0 para o São Paulo. 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São Paulo vem descendo para o campo de ataque. André Silva na entrada da grande área. Fintou, bateu no gol. Fábio encaixou. No canto inferior direito, Fábio encaixa no chute fraco do André Silva, Pedro Cohen.
1: Cortou para um lado, cortou para o outro. Botou na perna esquerda, que não é a boa, e arriscou um chute colocado. Fácil para o Fábio, que caiu. Mas pelo espetáculo, viu, Martelli? Para sair na foto bonito, porque não precisava, não.
0: 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Lucas Ramon recebe o passe, ergue a cabeça, busca espaço, não tem ninguém. Só tem opção por dentro de Wendel. Wendel um pouquinho mais atrás para Bobadilha. Bobadilha gira, faz a finta, gira o corpo pela meia direita, não tem ninguém. Ele tenta escapar da marcação, toma o rapa por baixo, recomeça para Ramon. Ramon pela meia direita, volta para Danielzinho. Danielzinho pela meia direita, o tapinha de primeira para Bobadilha. Bobadilha à frente para Ramon, proteção. A proteção do Guilherme Arana, linha lateral, bola para o Fluminense no campo de defesa pela meia esquerda. Zubeldía pilhado, mas o time do Flu marca muito, hein? É impressionante, Léo Jens, como o time do Fluminense marca muito, corre muito. Se vai durar os 90 minutos, não sei. Mas que pressiona, pressiona, viu?
2: E essa era a grande marca do Fluminense nesse primeiro semestre, enquanto o time praticava um bom futebol. Era uma equipe que se entregava durante os jogos, num ritmo altíssimo. À medida que os jogos foram aumentando, quarta, domingo, o Fluminense caiu de produção porque o elenco é muito curto. O Zubeldía não tem peça para rodar.
0: Vem São Paulo para o campo de ataque na meia esquerda. Wendel pisa na bola. Ramon está caído no meio do gramado. Lançamento à frente na entrada da grande área. Quarta marcação. Fluminense vai descer. Tem jogador de São Paulo caído, mas se o São Paulo não botou para fora, o Flu também não tem que pôr. Vai Fluminense no contra-golpe na meia esquerda. Abertura para John Kennedy. John Kennedy encara a marcação. Pedala, balança. Está com um jogador a menos o São Paulo. Na meia esquerda. Lúcio Acosta domina. Gira pela canhota para Canóbio. Canóbio volta a jogada para Acosta. Acosta pela meia esquerda. Viu passando Arana. Acosta soltou para Arana. Lúcio Acosta para Arana, Arana para Costa, a Costa na entrada da grande área por dentro, para Canóbio, Dora chegou por mais e tirou. Se oferece nos pés de Rafael, reclamação dos jogadores do São Paulo, mas o São Paulo estava com a bola, Léo. Cai o Ramon, eles escolhem atacar, não põe para fora. Fluminense depois não tem que pôr a bola para fora, né?
2: Não tem essa obrigação. Se o Wilton Pereira Sampaio quisesse paralisar a partida, aí sim, o árbitro poderia parar o jogo, mas não vi motivo, sinceramente, para colocar a bola para fora. Um ataque bem tramado pelo Fluminense, novamente com o Canóbio saindo do lado direito, vindo jogar pelo lado esquerdo, se aproximando do Lúcio Acosta, do Guilherme Arana. O Fluminense faz um bom jogo, marca bastante, como você já tinha destacado, mas eu acho que falta contra-atacar um pouquinho mais. Tirar o conforto do São Paulo com a bola. O São Paulo agora tem mais a posse, até porque está perdendo o jogo. O Fluminense tem peças para isso. Tem o Canóbio, jogador de velocidade, jogador rápido. Coloca ele para correr nas costas da defesa. O John Kennedy também é um jogador veloz. Falta o Fluminense escapar um pouquinho mais, colocar e voltar a colocar o Rafael para trabalhar no jogo.
0: O Cedric está no aquecimento. Jogadores do São Paulo também. É o Cedric que tem de lateral aí, Pedro Cohen?
5: É isso, Martelli. Olha só, o Lucas Ramon estava voltando agora de lesão, viu? Ficou dois jogos fora por conta de uma lesão na panturrilha esquerda. Ele está com a mão na barriga ali, mas na hora o lance assistindo, né? Ficou parecendo que foi na perna esquerda mesmo o problema dele. Ele está voltando, preocupa então o departamento médico do São Paulo, o Cedric já no aquecimento.
0: 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Brasileirão, 16ª rodada, estádio do Maracanã, relógio marca 40, agora 41 jogados no primeiro tempo. Fluminense 1, John Kennedy, São Paulo 0, plantão esportivo da Bandeirantes chega mais bueno.
4: Na Série C do Campeonato Brasileiro, dois jogos encerrados, o Santa Cruz ganha de 2-0 da equipe do Volta Redonda e o Ipiranga perde de 4-1 para a equipe do Maringá.
0: Pedro Martelli. Tô curtindo o futebol da Bandeirantes dessa noite de sábado. Daqui a pouco, intervalo inteligente. Era Martins assume a Bandeirantes para todos os cantos do Brasil e do mundo. 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Pode contar. 42 jogados deste primeiro tempo. O Fluminense está vencendo o jogo pelo placar de 1-0. Sai a jogada do São Paulo no campo de defesa na meia esquerda. Quebra para o campo de ataque mal. Linha lateral, manual Fluminense no campo de defesa na meia direita. Diga lá, Pedro Cohen.
5: Lucas Ramon já de volta no gramado. Aqui, o lateral direito do São Paulo saiu, foi atendido. Passou aquele gelzinho não, né? Aquele sprayzinho milagroso na perna. Já está de volta. Segue como lateral direito do tricolor.
0: 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Se é Sil, você pode confiar. 43 minutos jogados deste primeiro tempo de bola rolando, lateral para a equipe do Flu bater na meia direita. Toma distância, foi para a cobrança Guga. Guga arremessa para o campo de ataque, corta a marcação do São Paulo. Fica no bate-bate, volta na quarta zaga. Tranquilo, Inácio. De cabeça recua, tá nas mãos de Fábio. 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Pode contar. 43 minutos jogados deste primeiro tempo de bola rolando. Vai terminar a primeira etapa do estádio do Maracanã. 1 para o Fluminense, 0 para o São Paulo. Insiste o Flu pela ponta direita. Lançamento de Canobra na ponta. Forte demais. Guga não chega lateral para o São Paulo bater no campo de defesa. Na meia esquerda vai ser jogando o tricolor paulista. 9 da noite. Rogério Assis transmite para você a Arena Barueri. Palmeiras e Cruzeiro se enfrentam na Bandeirantes. Jornada em dose dupla nesta noite de sabadão. Léo Jens vai terminar o primeiro tempo, Léo, para o segundo tempo. O que mudaram o São Paulo? Olha o São Paulo, saiu jogando mal, Dora, vai fazer o gol, o Tia Costa sobrou, Canobio!

0: Fluminense.
1: De puro de coração, sou do
0: Canóbio. O Dória saiu jogando linha lateral da grande área. O passe errado para o Danielzinho. Chegou nos pés. Chegou nos pés de Nonato. Ele bate a carteira, solta a jogada na entrada da grande área. Tava livre. Lúcio Acosta. O Rafael saiu na marca penal. Ele deu um tapinha na bola na ponta direita. Invade a grande área. Vem ele. Canóbio. Em todos os cantos do gramado ele está. Canóbio com gol aberto. Chapa a bola no ângulo superior esquerdo do goleiro Rafael. Que sono em São Paulo. Que sono em São Paulo. E que atenção do Fluminense. Na marca dos 44 minutos jogados do primeiro tempo. Maracanã agora explode em alegria. Fluminense com Canóbio. Fluminense 2. São Paulo 0, Pedro Cunha.
2: Tem gols que dizem que são metade e metade, Martelli. Esse dá para dividir em 33%. Pro Nonato, que estava bem acordado e roubou a bola. Pro Lúcio Acosta, que de costas viu a passagem do Canóbio. E pro Canóbio, que só empurrou a bola pro fundo das redes e vai aparecer na súmula como autor do segundo gol do Fluminense. Um gol que consolida o Flusão na terceira colocação do Campeonato Brasileiro e permite, Martelli, sonhar, quem sabe, com a liderança.
0: Léo Jens, que vacilo, Léo. 2 pro Fluminense, 0 pro São Paulo, Léo.
3: Fluminense subiu marcação, sabe que a saída de bola do São Paulo não é bem feita. O Dória erra o passe, o Savarino recupera, rapidamente consegue conectar com o Lúcio Acosta. O jogador mais inteligente da partida, o Lúcio aciona o Canóbio, que finaliza e marca o gol do Fluminense. O placar reflete bem o que foi essa etapa inicial, de amplo domínio do Fluminense com e sem a bola, Martelli.
0: Placar de 2-0, 46 minutos jogados nesse primeiro tempo de bola rolando. Vamos então até 49, mais 3 de bola rolando. Daqui a 3 minutos, Zera Martins assume intervalo inteligente para todos os cantos do Brasil e do mundo. 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Antes do gol, eu estava te perguntando, pô, o que o São Paulo tem que fazer para melhorar a postura no segundo tempo e empatar o jogo? A pergunta muda agora, né? Para não tomar mais, porque o que está fazendo, o que não está fazendo o São Paulo está resultando nesse 2-0 e parece fácil o jogo para o Fluminense.
3: Sinceramente, vai ter que aparecer aí no segundo tempo um time bem diferente desse do primeiro. Uma troca possível. Acho que não faz mais sentido dentro do jogo você ter dois laterais esquerdos como o Enzo Dias e o Wendel. Saca um deles, porque o Wendel até vem jogando um pouquinho mais pelo meio, por dentro. Ou coloca o Ferreira, ou então coloca um meio campista a mais ou alguém para fazer companhia, o André Silva. Enzo Dias e o Wendel não podem voltar juntos para a segunda etapa. O São Paulo faz um primeiro tempo muito fraco no Maracanã, Martelo.
0: 47 minutos jogados deste primeiro tempo, placar de 2-0. São Paulo saiu jogando mal de novo. Desce o tricolor das Laranjeiras, Savarino da grande área e o passe errado, tira a marcação. Ramon sai jogando para a equipe do São Paulo. Ramon, Cedric estava no aquecimento. Ramon de volta, parece inteiro. Ramon levanta para o campo de ataque, é para André Silva. André Silva no meio de dois, escapou da marcação. Agora sim, André Silva finta, escapa no círculo central, volta para Danielzinho. Danielzinho cruza a fronteira, ergue a cabeça, gira o jogo pela meia direita. Insiste a equipe do tricolor paulista. O São Paulo vai para cima. Arthur domina pela meia direita, gira o jogo um pouquinho atrás para Ramon. Ramon pela meia direita, desce para a equipe do São Paulo. 47, quase 48. Vamos até 49 deste primeiro tempo. Já já um intervalo inteiro. 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São Paulo com Danielzinho na meia direita. Vem cruzamento com o Dizinho nas mãos de Fábio. Fábio deu um soco na bola, tirou, não consegue o domínio na sequência. Perde a bola, Arthur volta para Enzo Dias, bateu com o Dizinho nas mãos de Fábio. Como é seguro o Fábio no gol, hein, Pedro Cohen?
2: Pois é, recebeu mais uma no meio do gol, só agarrou, sem sustos pro goleiro do Fluminense, né? O São Paulo tenta, chega, não consegue finalizar. No chute de fora da área do Enzo Martelli, a bola desviou e ficou fácil pro Fábio. Segue 2-0 pro Fluminense no Maracanã.
0: Vai terminar o primeiro tempo no estádio do Maracanã, 48,5, 2 para o Fluminense, 0 para o São Paulo. Gols de John Kennedy e Canóbio. Falta só o Savarino do trio de ataque, hein? 48,5. Primeiro tempo de bola rolando, tem jogo ainda, mas tem que mudar, viu? São Paulo vai ter que mudar muito se quiser arrumar alguma coisa para a segunda etapa. 2 para o Fluminense, 0 para o São Paulo. Flusão trabalha a bola pelo campo de defesa, sem pressa alguma. Guilherme Arana por dentro. Hércules se apresenta, devolve a jogada para Arana. Ninguém acompanha, vai embora Arana. Arana pela meia esquerda, faz a finta contra o gol. Tira pelo círculo central. Boa bola para Nonato. Nonato inverte o lado do campo na meia direita. É para Canóbio. Canóbio, autor do segundo gol. Wilton Pereira Sampaio já olha para o relógio. Vai terminar o primeiro tempo. Fluminense trabalha com Hércules. Wilton Pereira Sampaio apita. Terminou o primeiro tempo no estádio do Maracanã. O Fluminense vai para o intervalo vencendo 2-0 para cima do São Paulo. E tricolor, mas tem jogo. No intervalo inteligente da Bandeirantes, chega mais. Boa noite a você, Ana Martins.
4: Boa noite, valeu Martelli. No nosso intervalo inteligente da Rádio Bandeirantes, o Pedro Martelli que contou toda a história dessa partida da 16ª rodada do Brasileirão. Lembrando que o Fluminense marcou 2 gols já de cara, saindo na frente nessa partida tão importante para o São Paulo. Fluminense que é o 3º na classificação geral. São Paulo logo atrás, no 4º lugar. Tem partida importante para permanecer no G4. Em todo esse cenário, a gente teve a demissão do Roger Machado nessa semana, a chegada do Dorival Júnior nessa 3ª passagem. Quem vai falar sobre tudo isso, sobre esse parâmetro geral desse primeiro tempo, é o Léo Gens. Daqui a pouquinho eu vou chamar o nosso querido Pedro Coen para falar sobre a saída dos jogadores aí nesse primeiro tempo da partida válida pela 16ª rodada do Brasileirão. Pedro, e aí, o seu destaque para esse primeiro tempo dessa partida que o São Paulo não apareceu praticamente, né?
5: Isso aí, Ana. Boa noite para você, todo mundo que nos acompanha aqui na Bandeirantes. O São Paulo não apareceu. E lembrando que a última vitória do Tricolor dentro desse estádio, Maracanã, contra esse mesmo adversário, foi lá em 2020, ainda durante a pandemia, 26 de dezembro. Então, se quiser mudar isso, vai ter que melhorar bastante. Os jogadores do São Paulo saem mais abatidos do que os do Fluminense. Evidentemente que saem felizes com essa vitória parcial pelo placar de 2-0, os tricolores paulistas preocupados, Ana. Por quê? Porque ainda podem perder a vaga no G4 nessa mesma rodada. Perdendo, confirmando essa derrota hoje pro Fluminense dentro do Maracanã, e em caso de vitória do Atlético Paranaense amanhã contra a equipe do Flamengo em Curitiba, ou do Bahia contra o Grêmio na Bahia, em Salvador, é capaz que o São Paulo perca a sua vaga. Confirmando essa derrota, é muito provável então que saia do G4 da competição. São Paulo, que teve o seu melhor início da história dos pontos corridos nesse Brasileirão de 2026, pode então chegar ao final da 16ª rodada fora dos 4 melhores. Ana.
4: Obrigada, viu, Pedro Coen. Hoje trouxe o destaque aqui no intervalo inteligente, ele fazendo toda a reportagem dessa partida entre Fluminense 2, São Paulo 0. Vamos esperar como é que se comportam os times nessa segunda etapa. Em mais 45 minutos, o Fluminense do Zubeldía e São Paulo, que ali no comecinho da partida, inclusive o Martelli trouxe o destaque, né? Falou sobre os cumprimentos ali. Hoje o São Paulo no comando do Milton Cruz, eles que já trabalharam juntos ali. E aí, estou aqui com meu amigo Léo Gens. Léo, tudo bem? Como é que foi a sua impressão de um São Paulo que não apareceu? De um Fluminense que entregou muito, a gente teve uma chegada importante aí do Arana, quase com 10 minutos de jogo. Logo em seguida, a chance do Hércules, que foi um grande destaque no meio do ano passado, na Copa do Mundo de Clubes, ali com um gol marcado contra a Inter de Milão. Depois, se não me engano, naquele jogo super decisivo com o Al-Hilal. E aí tivemos os 2 gols marcados, né, com jogadores que dispensam comentários. O Canobbio, o John Kennedy, o Canobbio fez o segundo, com assistências também que dispensam apresentações. Seu parâmetro aí de todo esse primeiro tempo que só deu o Fluminense, né, Léo? Boa noite pra você, que prazer estar de novo com você na transmissão aqui de mais um jogo de São Paulo.
3: Tudo bem, Ana, uma boa noite pra você, o prazer é todo meu. Foi um primeiro tempo assustador do São Paulo, eu diria. O Fluminense dominou o jogo, a etapa inicial, do começo ao fim. Na primeira metade com a bola e na segunda metade sem ela. Sim, é possível você dominar o seu adversário no futebol sem a bola, basta você se defender muito bem, como fez o Fluminense. O jogo começou com um cruzamento do Lúcio Acosta para o Arana finalizar. Essa é uma grande característica do lateral esquerdo do Fluminense. Ele é um ala muito ofensivo, chegou na área para finalizar, não foi a única vez que isso aconteceu dentro do jogo. O gol do Fluminense teria também o envolvimento do Guilherme Arana mais à frente. Antes disso, um escanteio a favor do Fluminense, jogada ensaiada, e o Hércules apareceu na segunda trave para também ameaçar a meta defendida pelo Rafael. O gol do Fluminense estava madurinho no jogo, o São Paulo até conseguiu uma boa bola parada para um desvio na primeira trave do Lucas Ramon. Talvez a melhor chance do São Paulo no jogo, e não estou falando nem de uma finalização, estou falando de um desvio na primeira trave, em que faltou só alguém entrar no segundo poste para que o São Paulo conseguisse fazer pelo menos um gol neste primeiro tempo. Atuação muito fraca do time do Milton Cruz, o Fluminense abre o placar com o John Kennedy. O Canóbio saiu de lado direito, chegou até o lado esquerdo, faz o cruzamento, o Guilherme Arana estava dentro da área, mas quem finalizou foi o Fluminense, foi o John Kennedy, aliás, que hoje observou a apresentação de Hulk, que deve ser um concorrente do John Kennedy no segundo semestre. Acho que o John Kennedy marcou posição, como disse o nosso Pedro Cohen, no momento do gol. Dali para frente, o Fluminense entregou a bola ao São Paulo, porque sabia que o São Paulo pouco criaria, não tem recurso, não tem repertório tricolor paulista para ameaçar a meta defendida pelo Fábio. A partir dali, o Fluminense se defendeu no próprio campo e tinha o contra-ataque à disposição. Num tiro de meta, o Fluminense subiu marcação, pressionou a saída de bola do São Paulo e aí o Dória teve um erro grave. Ele fez um passe direto para o Savarino, meio-campista do Fluminense. Faz o passe no Lúcio Acosta, o jogador mais inteligente no campo hoje. Ficou clara a diferença do armador do Fluminense para o armador do São Paulo, que é o Cauli. Num toque na bola, o Lúcio Acosta conseguiu fazer um passe para o lado direito e o Canóbio finalizou para fazer 2-0. O placar reflete muito bem, Ana, o que foi essa etapa inicial de um Fluminense avassalador, que mostrou para mim, neste primeiro semestre, o melhor futebol do país até determinado momento. Caiu de produção por uma falta de peças para o Zubeldía, que o treinador do Fluminense, para mim, tem um trabalho extremamente sólido. Fica muito claro como o projeto do Fluminense hoje é muito melhor do que o São Paulo. Dorival Júnior terá bastante trabalho quando assumir definitivamente o São Paulo na próxima semana.
4: Inclusive para ajudar os jogadores a fazerem essa leitura do jogo, né? O que ficou claro nesse primeiro lance, né? Nessa primeira chegada do Fluminense, essa tentativa de um primeiro gol aos 10 minutos. Daqui a pouco o Léo Gens vai falar mais sobre essa partida, a gente volta para mais 45 minutos. 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Esse é o nosso intervalo inteligente, daqui a pouquinho na jornada esportiva, a partir das 21h, Palmeiras e Cruzeiro direto da Arena Barueri. Depois do break vou chamar, inclusive, o Fabiane para trazer informações sobre esse jogo. Futebol é na Bandeirantes, fica por aí.
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1: Pedro Martelli. Léo James, vai terminar o primeiro tempo, Léo, para o segundo tempo. O que mudaram o São Paulo? Olha o São Paulo, saiu jogando mal, Dora, vai fazer o gol, o Tchacosta, sobrou, Canobio!

0: área, saiu jogando linha lateral da grande área, o passe errado para o Danielzinho, chegou nos pés. Chegou nos pés de Nonato, ele bate a carteira, solta a jogada na entrada da grande área, estava livre, Lúcio Acosta, o Rafael saiu na marca penal, ele deu um tapinha na bola na ponta direita, invade a grande área. Vem ele, Canóbio, em todos os cantos do gramado ele está. Canóbio com gol aberto, chapa a bola no ângulo superior esquerdo do goleiro Rafael. Que sono em São Paulo. Que sono em São Paulo. E que atenção do Fluminense na marca dos 44
1: tá
0: minutos jogados.
1: A narração do Pedro Martelli, o segundo gol do Fluminense, que de cara já estendeu o placar contra o São Paulo. Fluminense 2, São Paulo 0. Gol aí do Canóbio com assistência do Lúcio Acosta, um dos destaques desses primeiros 45 minutos. Partida válida pelo Brasileirão, 16ª rodada na nossa jornada esportiva da Bandeirantes, que a partir das 9 da noite vai trazer Palmeiras e Cruzeiro, jogo direto da Arena Barueri. É para lá que vamos agora chamar o Luiz Fabiani, que vai trazer informações sobre essa partida. Boa noite para você, Fabiani, prazer falar com você.
2: Oi, Ana, boa noite para você, para todo mundo que acompanha o Intervalo Inteligente.

0: da Bandeirantes, já aqui em Barueri, acompanhando a chegada da delegação do Palmeiras, que está escalado com Carlos Miguel, Giai, Murilo, Gomes e Arthur. Dupla de volantes, como sempre, deles, Marlon Freitas e Andreas Pereira. O meio-campo tem Felipe Anderson, ainda na companhia dele, o Sosa e John Arias. Flaco Lopes, o centroavante, para o jogo de logo mais, Ana.
1: Obrigada, viu? Fabiane, Luiz Fabiane, hoje na reportagem dessa partida que a gente acompanha pela Bandeirantes, na narração do Rogério Assis, o nosso canhão, logo mais às 9 da noite. Lembrando você que desde ontem, você de São Paulo e região metropolitana, já acompanha toda a programação da Bandeirantes no dial em 107.3. 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Agora, 8:04, os times já voltando para campo, né? Vou passar então já para o Pedro Martelli para trazer mais 45 minutos de Fluminense e São Paulo no Maracanã. É com você, Martelli.
2: Valeu, Ana Martins, do intervalo inteligente do microfone da Bandeirantes. Vai começar o segundo tempo de bola rolando no estádio do Maracanã. Invertem-se os lados, Fluminense à esquerda, São Paulo à direita. Bate na bola, Canóbio. Começa o segundo tempo. Pedro Martelli. Curtindo o futebol da Bandeirantes desta noite de sabadão. Fluminense à frente, 2 para o Fluminense, 0 para o São Paulo. O tricolor das Laranjeiras até o momento superando o tricolor paulista, mas tem jogo. As equipes são as mesmas, Pedro Cohen. Alguma alteração no Maraca?
3: Nenhuma alteração, Martelli. Seguem os mesmos 22 jogadores que começaram no Maracanã.
2: Placar de 2-0 para o Fluminense, que desce para o campo de ataque. Vem o chute a gol. Passe esquerda do Rafael pela linha de fundo. O Savarino dominou pela meia esquerda. Ele chegou, chapou, fechado. Passe esquerda na linha de fundo. Tiro de meta pro São Paulo. E só isso, Cohen.
3: O único do trio de ataque do Fluminense na noite de hoje que ainda não balançou as redes no Maracanã, Martelli. São 5 gols para ele na temporada. Tá buscando o sexto. Quase, hein? A bola passou triscando a trave do goleiro, Rafael.
2: 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Vai de Vonder. 2 para o Fluminense, 0 para o São Paulo. 1 minuto de bola rolando neste segundo tempo. Placar de 2-0, Fluminense. Era para ter mexido o São Paulo, Léo James?
4: Sim. Não dá para voltar para a segunda etapa com o Enzo e o Wendel. O Milton Cruz tinha que ter escolhido entre um dos dois e colocado o Ferreirinha no jogo. Ferreirinha não é o ponta ideal, o ponta que o torcedor do São Paulino sonhou na vida? Com certeza ele não é, mas ele é um jogador da posição. O Wendel não é um jogador de chegada, ele é um lateral.
2: Canóbio lançado pela ponta direita, ele tenta fazer o cruzamento, afasta a marcação do São Paulo, põe para fora. Arremesso manual para o Fluminense bater no campo de ataque pela meia direita. Sai pro jogo, Flusão. Lançamento para Lute Acosta dentro da grande área, no meio de 2. Desarmado. Quarta marcação do São Paulo. Tenta descer pro contra-golpe. Danielzinho. Danielzinho pela meia esquerda no campo de defesa. Gira o jogo pela canhota para Wendel. Wendel recua e sai jogando para a equipe do São Paulo. 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Placar de 2-0, Fluminense para cima do São Paulo. Sai jogando o tricolor paulista no campo de defesa pela meia direita. Bobadilha gira pelo círculo central do Garbato. Ele ergue a cabeça, abre a jogada pela ponta. Arthur se apresenta, aparece para o jogo. Arthur tenta ser jogando mais uma vez para a equipe do São Paulo. Trabalha pela quarta zaga para Dória. Dória passe dessa vez certo. Certo o passe do Dória para Danielzinho. Danielzinho recomeça pelo círculo central do gramado para Bobadilha. Bobadilha para Danielzinho. Danielzinho pela meia direita. Ele abre a jogada para Arthur, que penteia a bola. 2:30 jogadas dessa segunda etapa. Vai para cima da marcação. Arthur levantou nas costas da zaga. Mais alto que todo mundo. Freite sobe, toca de cabeça e tira. Insiste o São Paulo. São Paulo domina pela ponta direita. De novo Cauli. Cauli por dentro. Bobadilha está livre. Não chutou, não cruzou. Errou o passe. A informação do plantão.
5: Alerta de goleada no Beira-Rio, Martelli. O Internacional faz 4-0 para cima do Vasco. O Carboneiro faz o segundo dele na partida.
2: Goleada do Inter para cima do Vascão, hein? Vascão de Renato Gaúcho. 2 para o Fluminense, 0 para o São Paulo. 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Tem coisas que só acontecem na Série B. Lateral para o Fluminense bater no campo de defesa, desce mais uma vez. O Flusão pede a falta, o Wilton Pereira Sampaio para o jogo. Falta marcada em cima do Lúcio Acosta na meia esquerda, é isso?
3: É isso, Martelli. Falta marcada, o Lúcio Acosta tomou aquela chegadinha por trás, até fez uma cara de bastante dor ali, mas já se levantou. Falta para o Fluminense, que vai ver, até fez uma cara de bastante

0: Placar de 2-0. Trabalha Freites no campo de defesa, o último homem. Freites abre a jogada. Ele acelera pela ponta esquerda para Nuti Acosta, furo. Na cobertura, Ramon volta o jogo para Dória. Dória recomeça. Tem todo o campo à frente, livre de marcação, Dória. Dória no campo de defesa pela meia-direita para Danielzinho. Danielzinho pela ponta direita, ainda mais aberto para Arthur. Arthur cruza a fronteira, vai para o campo de ataque. Arthur passou na ponta direita. Ramon pediu, Arthur soltou. Ramon recua para Danielzinho. Danielzinho para Arthur. Arthur por dentro para Cauli. Cauli penteia a bola, busca espaço. Quase 5 minutos jogados neste segundo tempo. Cauli forçou o passe por dentro, ficou no bate-bate. Voltou para Cauli. Cauli para Wendel na meia-direita para Ramon. Ramon cruzou rasteiro por baixo, tira a marcação, vem por baixo. De perna direita, afasta Freites. São Paulo no ataque no comecinho do segundo tempo. Vai-se embora o tricolor paulista com Arthur. Arthur centralizado, gira para a esquerda, deu jogo à frente para Wendel. Wendel acelerou, soltou na canhota, boa bola, queria da grande área para Enzo Dias. Enzo Dias para Bobadilha. Bobadilha quebrou o pé, Chapo. Mas Chapo errado, linha de fundo, não chega na bola. O Enzo Dias, porque o passe foi errado, tiro de meta pro Fluminense, só isso?
1: É isso aí, Martelli. Tiro de meta para o Fluminense, passe errado do Bobadilha. São Paulo tentou de um lado, tentou do outro, não conseguiu entrar por nenhum, nem pelo outro. O Fábio vai cobrar, vai mandar a bola para frente, segue 2-0 no Maracanã.
0: Pessoal ligado aqui na live do youtube.com/radiobandeirantesoficial. Tô vendo aqui Thalita, Carlos Ribeiro, Toninho, Kátia, Luiz Carlos, quem mais? Ciele, Thiago, corintiano, tá secando aqui o São Paulo, que perde o jogo pelo placar de 2-0. 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Canóbio domina pela meia-direita, sofre a falta, árbitro para o jogo. Canóbio tocado de novo, que apanha o Canóbio nesta noite, hein, Pedro Cohen?
1: Infernizando a zaga do São Paulo, Martelli. Já marcou um gol, chega bem, cruza a bola na área, dribla, tenta e quando precisa ainda volta para marcar. Está em todo canto do gramado o uruguaio Canóbio, que já marcou gol hoje e chegou ao seu quinto na temporada.
0: 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Falta para o Fluminense bater na ponta direita. Jogadores aquecendo ali à beira do gramado. Qual é o banco do São Paulo, por gentileza? As opções de Milton Cruz, Pedro Cunha.
1: Vamos lá, Martelli. As opções de Milton Cruz na noite de hoje. 31, Carlos Coronel. 21, Cedric. O 15 é Moreira. 54 para Osório. Luan tem a 33. E Negrucci a 30. 38 para Hugo. 48 para Diordney. Pedro Ferreira tem a 46. O Ferreirinha tem a 11. Luca a 45. E Tapia tem a camisa de número 14.
0: As opções do banco de reservas do São Paulo, você acha algumas delas interessantes? Seu Léo Jens, depois do ataque você fala, porque desce o Fluminense pela meia esquerda. Arana infiltrou no meio de dois, linha de fundo, bateu cruzado. Rafael pega a bola, Arana infernizou a zaga do São Paulo. Lateral cobrado pela meia direita, Canobi levanta no meio da grande área, no alto, Dória tira. Quarta marcação do São Paulo, volta o jogo para o Fluminense. Quase, quase o Arana faz o gol. Do banco do São Paulo, já dá para pensar em alguma mudança? Léo Jens.
2: Para mim o Milton Cruz já deveria ter mexido no time. Ter sacado ou o Enzo Dias ou o Wendel para a entrada do Luca, do Ferreirinha. Pontas, jogadores que são da posição. Ele escalou dois laterais esquerdos juntos na primeira etapa. Não faz mais sentido, o Fluminense vence por 2-0. É impressionante como o Fluminense demonstra movimentos muito mais coordenados do que o São Paulo no jogo. E tem uma explicação para isso. Zubeldia faz um trabalho extremamente sólido à frente do tricolor carioca. Eu gosto muito do Zubeldia, acho ele um baita treinador. Enquanto isso, o São Paulo mandou embora Roger Machado e agora Dorival Júnior terá a difícil missão de organizar esse time, que já jogou mais futebol durante 2025, o meu amigo Pedro Martelli. Com o Crespo, o São Paulo jogava bem, mas a diretoria do São Paulo resolveu mandá-lo embora.
0: Está de volta Dorival Júnior, né? Vem para o campo de ataque o São Paulo, vem o chute a gol de longe, Fábio encaixa mais uma. Tranquila a defesa do Fábio, Pedro Cohen.
1: É isso aí, caiu mais uma no seu lado direito, tranquila, bola rasteira, fraquinha. O Fábio só teve o trabalho de cair, defender e agora colocar a bola no chão. Olha só, números de Zubeldia em 2026 para o Léo Jens, hein? 30 jogos, 15 vitórias, 8 empates e 7 derrotas até aqui.
2: Bom? Bom, muito bom treinador. Eu acho que ele faz muito com pouco. O elenco do Fluminense também não é grande coisa. Mesmo assim, ele extrai o que dá para ser extraído.

0: desse elenco. Tem boas peças, funciona bem. Tinha Canobbio e Serna como os pontos fortes no início do Campeonato Brasileiro. Agora só o Canobbio, o Savarino é muito mais um meia do outro lado. É, René começou o Brasileiro como titular, mas perdeu espaço. Agora Guilherme Arana toma conta da lateral esquerda. Para mim, o Arana é o melhor jogador em campo hoje. Impressionante como vestiu bem essa camisa do Fluminense. O Arana, que até o ano passado era jogador do Atlético Mineiro, assim como o Hulk, Marte.
1: Quase 10 jogados deste segundo tempo, placar de 2 a 0, vence o Fluminense para cima do São Paulo, 2 para o Fluminense, 0 para o São Paulo. 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Brasileirão, 16ª rodada no Maracanã. Relógio marca 10 minutos jogados do segundo tempo. Fluminense 2, gols de Canobbio e Kennedy. São Paulo 0, QG de Esportes da Bandeirantes, fala Lucas Bueno.
2: Na Arena MRV, Cissé amplia para o Atlético Mineiro. Neste momento, Atlético Mineiro 3, Mirassol 1. 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
1: Daqui a pouco, 9 da noite, na Arena Barueri. Times escalados, inclusive, hein? Já com Palmeiras confirmado em campo contra o Cruzeiro. 9 da noite, Rogério Assis transmite o jogo, Palmeiras e Cruzeiro, jogaço na Bandeirantes. 10 jogados deste segundo tempo, a placar de 2 a 0, Flusão. Tentava ser jogando no campo de ataque pela meia esquerda, perde a bola. 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Tem coisas que só acontecem na Série B. Fluminense com a posse de bola no campo de ataque na meia esquerda, Arana. Recua, trabalha o jogo um pouquinho mais atrás para Hércules. Hércules recomeça pela quarta zaga, trabalha o jogo pela meia direita para Freites. Freites gira pela ponta esquerda de novo para o domínio do Inácio. Inácio pela meia esquerda para Freites. Freites na canhota para Arana. Arana por dentro, tenta o passe, corta a marcação do São Paulo. Domina, tenta descer o contragolpe pela meia direita de novo para Arthur. Arthur carrega lateralmente, encarando a marcação do Freites. Ele vai na lateral, vem por dentro agora pela meia direita de primeira para Danielzinho. Danielzinho caiu, perde a falta, árbitro para o jogo. Derrubado o jogador do São Paulo, meia direita. Falta para o tricolor paulista bater e foi falta em Pedro Coen.
3: Foi sim, Martelli. Cauli tentou o drible, até conseguiu. Na hora que ele ia passando, o Hércules deu um tapinha na canela direita dele. Foi para o chão, Wilton Pereira Sampaio marcou. Uma boa chance para o São Paulo. Falta frontal pertinho da área, Martelli.
1: Falta para o São Paulo bater pela meia direita. Placar de 2 a 0 para o Fluminense em cima do São Paulo. Depois da falta, eu vou lá para a Arena Barueri. Luiz Fabiani vai escalar Palmeiras e Cruzeiro. 9 da noite na Bandeirantes. Rogério Assis transmite o jogo. Falta para o São Paulo bater. Placar de 2 a 0. Wilton Pereira Sampaio ajeita a barreira. 2 dentro da grande área para cobrir o canto esquerdo de Fábio. Ramon para a área. André Silva também vai para a área. Sabino, Dória, os grandalhões lá na boca do gol, querendo pelo menos descontar para a equipe do São Paulo, que perde o jogo por 2 a 0. Dória vai para a cobrança, inclusive. Dória e Danielzinho, 3. Fábio coloca 3 jogadores cobrindo o seu canto esquerdo. 12 jogados do segundo tempo. 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No 107.3 vai o São Paulo para a cobrança de falta. Toma distância. Dória e Danielzinho. Vai Dória para a bola. Perna esquerda bateu no gol. Fábio. É impressionante a tranquilidade do Fábio. Em 2 tempos encaixa a bola no canto esquerdo, Pedro Coen.
3: Martelli, impressionante a facilidade que o Fábio teve para encaixar essa bola. Nem precisou pular, não sujou o uniforme. E olha que a cobrança não foi ruim. O Dória conseguiu fazer ela passar da barreira, chegar no gol, mas lá estava a parede Fluminense. Fábio faz a defesa e segue Fluminense 2 a 0 no Maracanã.
1: 13 jogados deste segundo tempo, jogo parado. Falta para o São Paulo de novo pela meia direita. Arthur caído, falta para o São Paulo. E tem mais uma chance agora, acho que não dá para o Dória bater, mas dá para cruzar, viu, Pedro Coen?
3: Pois é, dessa aí ficou mais longe, né, Martelli? Mas olha só, mais uma falta do Hércules. Estava envolvido na jogada e o Lúcio Acosta cai no chão, viu? Pede atendimento médico, Wilton Pereira Sampaio vai ali, faz aquela, bota aquela mãozinha no joelho esquerdo, né? E tá caído bem na frente da bola da falta do São Paulo, viu, Martelli?
1: O Milton Cruz já conversa ali para possivelmente pensar em alguma alteração, enquanto a Costa está caído. Já estamos com 14 e está na hora de mexer, Léo Dins.
0: Passou da hora já. Acho que o São Paulo tinha que ter voltado para o segundo tempo com alguma troca. O segundo tempo é muito parecido com o primeiro. O Fluminense faz o que quer no jogo. Agora, alterna entre momentos com mais posse, com menos posse, mas é o time dominante. O Fluminense domina o São Paulo da maneira como quer. É o melhor time disparado hoje no Maracanã. Fica muito evidente a diferença entre o trabalho do Zubeldía e do Milton Cruz, que é um treinador provisório. São Paulo trocou de treinador nos últimos dias, saiu Roger para a chegada do Dorival Júnior. O trabalho do Zubeldía está consolidado. O Fluminense apresenta padrões de jogo dos quais eu gosto bastante. Eu acho que o Fluminense não é um candidato ao título brasileiro por falta de material humano, por não ter um elenco tão farto quanto o Flamengo e Palmeiras. Mas o Zubeldía faz muito com pouco, Pedro Martelli.
3: Castillo.
1: Vai mexer, hein? Vai mexer o Flu.
3: É isso aí, Martelli. Isso é uma alteração, na verdade, em cada time, né? Do Lúcio Acosta tá saindo, sentiu mesmo a perna ali, já saiu. Na verdade, são duas no mesmo Fluminense, né? Porque o John Kennedy tá saindo também, entrando o Rodrigo Castillo, atacante argentino que chegou a essa temporada na equipe do Fluminense. E no lugar do Lúcio Acosta, eu já te confirmo quem entra. Entrou o Kevin Serna, peruano Kevin Serna, no lugar do Lúcio Acosta, e Castillo, que sofreu uma lesão, inclusive, saiu com a perna sangrando no último jogo contra a equipe do Operário na Copa do Brasil, tá em campo também para tirar essa bola que vem para a área do Flusão.
1: Falta para o São Paulo, bater na meia direita, levantamento na segunda trave para Dória, sobe para cortar a marcação do Fluminense, tira, rasga de qualquer jeito. 15 jogados do segundo tempo, as mudanças do Fluminense que mexe antes do São Paulo. Léo James.
0: Ótimas mexidas do Zubeldía. Ele vai entregar definitivamente a bola ao São Paulo e vai tentar se defender mais próximo do próprio gol. Para isso, e agora no segundo tempo, ele coloca o Serna no jogo. Tira o Lúcio Acosta, que era o maior pensador do jogo do Tricolor Carioca. Vai deslocar o Savarino para jogar como meia. E por um lado ele terá o Canóbio e pelo outro o Serna. Duas flechas, dois jogadores de extrema velocidade para conduzirem o contra-ataque do Fluminense. Boa troca, boas trocas do Zubeldía, que também coloca em campo o Castillo, um centroavante mais de área em relação ao John Kennedy. John Kennedy é mais veloz, consegue jogar bem de costas. O Castillo já é mais forte nesse jogo aéreo, para dar uma casquinha. É um jogador com essas características. Gostei das trocas do Zubeldía. Estou esperando o Milton Cruz começar a se mexer.
1: Placar de 2-0 para a equipe do Fluminense em cima do São Paulo. Fluminense mexeu, São Paulo não. A informação do plantão esportivo da Bandeirantes, fala Lucas Bueno.
2: No Beira-Rio, o Vasco desconta, desta vez com o Andrés Gomes. Internacional 4, Vasco 1.
1: Vem Fluminense para o campo de ataque. Ramon toma uma senhora careta lá do lado esquerdo. O que o Senna apronta, cara, o que o Senna é rápido, é uma brincadeira. Vai infernizar a vida da zaga do São Paulo. 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Você pode confiar. 17 deste segundo tempo, 17 jogados. Vai São Paulo para o campo de ataque na meia esquerda. Wendel tenta o passe por dentro, consegue a bola à frente para Cauli. Cauli recua, trabalha para Bobadilha. Bobadilha gira pela meia direita, inverte o lado do campo, lá pela ponta para Ramon. Ramon volta, jogada pelo círculo central do gramado. Deu jogo de primeira para Dória. Dória de perna esquerda tenta levantar as costas. Vai no alto, Guilherme Arano baixinho, subiu mais alto. Toca de cabeça e tira. Vem contra-golpe agora para a equipe do Flu. Lançamento pela meia esquerda. Falta de ataque do Serna. Na disputa com Ramon, o Castillo soltava a bola nas costas do Serna e nas costas do Ramon. E aí diz o Wilton que foi um tranco nas costas do lateral do São Paulo, viu, Pedro Cunha?
3: Pois é, ele deu essa falta no contra-ataque do Fluminense. Quero destacar aqui, Martelli, como entrou o Serna, hein, fazendo fumaça. Ele tem o molho, ele é embaçado. Foi pra cima do jogador do São Paulo, já teve duas chegadas lá em cima, hein?
1: Vai para o campo de ataque agora a equipe do São Paulo pela ponta direita, tenta a resposta, Arthur aqui da grande área, levantou na segunda trave para o Wendel, tentou testar de cabeça nas costas do Guga, escanteio. Nossa, o Wilton deu tiro de meta. O Wilton deu tiro de meta dizendo que pegou por último no Wendel. Vamos ver se o Wilton tá certo. Difícil, hein? Difícil, hein?
0: Para mim ele acertou, tiro de meta
1: porque ela volta, né?
0: Isso, ela resvala no Wendel antes de sair.
1: Bom. Então já, boa arbitragem do Wilton. Falei isso aos 8 do primeiro tempo, falo isso agora aos 18 do segundo tempo.
0: Por enquanto ele vai bem. Árbitro que estará na próxima Copa do Mundo e você vai acompanhar, claro, com transmissão da Rádio Bandeirantes.
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1: Então tá bom.
3: Martelli.
1: Diga.
3: Alteração na equipe do São Paulo, ok? Saiu o número 80, Cauli, para a entrada de Ferreirinha, número 11. Ferreira, que inclusive foi expulso com 22 segundos em campo na última partida. Eliminação do São Paulo na Copa do Brasil.
1: Vamos ver se ele vai bater os 30 segundos. Ó, faltam 10. 10 segundos, ele já bate o recorde do último jogo, Léo Dias.
0: Sobre a troca do lado do São Paulo, saiu o Cauli. É, eu abri a transmissão dizendo que era uma grande oportunidade, que ele poderia jogar na posição em que ele fica mais confortável, como um armador, como um camisa 10, para ligar o meio campo com o ataque. Ele não fez uma grande partida, mas eu não tiraria o Cauli para a entrada do Ferreirinha. Eu sacaria ou o Wendel ou o Enzo Dias. Não faz sentido, com o Fluminense vencendo por 2-0, o Milton Cruz manter dois laterais esquerdos no campo.
1: Vai para o campo de ataque a equipe do São Paulo, tenta o giro à frente com Cauli. Cauli para a meia esquerda, passe errado. Corta a marcação, tira de qualquer jeito, sai jogando a equipe do Fluminense, vencendo por 2-0. 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Brasileirão, 16ª rodada no estádio do Maracanã, relógio marca. 20 minutos jogados no segundo tempo. Fluminense 2, São Paulo 0. Daqui a 35 minutos lá na Arena Barueri, o Palmeiras enfrenta o Cruzeiro, Palmeiras escalado. Boa noite a você, fala Luiz Fabiani.
4: E boa noite a você e a todo mundo que acompanha a jornada esportiva da Bandeirantes. Definido e escalado Palmeiras com Carlos Miguel, Giai, Murilo, Gomes e Arthur, Marlon Freitas, Andreas Pereira, Felipe Anderson e Arias, Sosa e Flaco Lopes, os escolhidos de Abel Ferreira.
1: O Cruzeiro também está escalado, Luiz Fabiani.
4: Pelo técnico Arthur Jorge, Cruzeiro inicia com Otávio, Fagner, Fabrício Bruno, Jonathan Jesus e Kaique. Lucas Romero, Gerson, Cristian, Matheus Pereira, Arroio e Caio Jorge.
1: 9 da noite, Rogério Assis transmite o jogo. Plantão esportivo da Bandeirantes, pode falar, Lucas Bueno.
2: Encerrado na Arena MRV, Martelli. O Atlético Mineiro ganha de 3-1 da equipe do Mirassol, enquanto o Internacional no Beira-Rio segue ganhando por 4-1 a equipe do Vasco.
1: Falta para o São Paulo bater pela meia esquerda, toma distância, Cauli levanta lá para o meio da grande área, corta a marcação do Fluminense, vai tentar descer o contra-golpe na entrada da grande área, Guga. 21 e 30 jogados desde o segundo tempo, 4 contra 2, o Wendel chegou antes dele, Arthur, falta! E para parar um contra-ataque que eram 4 contra 1, o Arthur trocou o cartão pelo gol. O Arthur trocou o cartão pelo gol, senão um abraço, Pedro Cohen.
3: Cartão amarelo para o Arthur, que com as duas mãos empurra, puxa o Nonato, faz de tudo que podia fazer para impedir o contra-ataque do Fluminense ali, pertinho da marca do meio de campo. Ele não estava pendurado, pode ir para o próximo jogo, Martelli.
1: Tinha que fazer isso mesmo, né, Léo?
0: É, ele foi muito bem. O Fluminense tinha 4 jogadores contra só um do São Paulo. Aliás, o Fluminense já teve 2 contra-ataques à disposição para matar definitivamente o jogo. Se fizer o terceiro, Martelli, esquece.
1: 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Fala, Pedro Cohen.
3: Saiu o cartão amarelo também para a comissão técnica do Fluminense. Alguém do banco ali tomou, viu? Estava reclamando demais e o Wilton Pereira Sampaio já tinha avisado no primeiro tempo, né? Que ia dar o amarelo se seguisse as reclamações.
1: 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Placar de 2-0 para o Fluminense em cima do São Paulo, 22 minutos jogados deste segundo tempo de bola rolando. Trabalha no campo de defesa a equipe do Fluminense. Na meia-direita, Guga, 3 dedos da bola para Carobio, corta a marcação, tira de qualquer jeito, põe para fora. Enzo Dias põe para fora, arremesso manual, lateral marcado para o Fluminense bater no campo de ataque. 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
3: Martelli.
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3: Não, tô te chamando só.
1: Ah, diga lá, Pedro.
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3: 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Ó, pra acabar com esse bate-papo aí, Carlos Guarezo, tá? Sofreu o cartão amarelo do... cartão amarelo da comissão técnica do Fluminense.
1: Eu tomei um vermelho, né? Eu tomei um vermelho seu agora.
3: Ah, eu tô trabalhando, não tô entendi. Aqui pra conversar.
1: É, né? você não quer a nova frequência, entendi. Grande Pedro Cunha, 24 minutos.
3: Pedro Cunha é um cara sério, Martelo. Você tem que entender isso.
5: 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Pra você de São Paulo e da região metropolitana. 2 pro Fluminense, 0 pro São Paulo. 24 minutos jogados deste segundo tempo. Desce pro campo de ataque o São Paulo pela meia esquerda, pisa a bola. Enzo Dias de primeira, vai penteando a bola. Ferreirinha recomeça a jogada um pouquinho mais atrás para Danielzinho. Danielzinho por dentro pra Bobadilha. Bobadilha pela meia esquerda para Danielzinho. Danielzinho abre a jogada na canhota, dá o tapinha pra Enzo Dias pra Ferreirinha. Ferreirinha na linha lateral da grande área, escapou da marcação, levou na linha de fundo, cruzou, tira de qualquer jeito a zaga do Fluminense, que tenta descer o contragolpe. Dória vai atrás, Savarino ganha pela meia direita, lança a bola, 3 contra 3, Canóbio passadas largas, meia direita, Castilho tá por dentro, aberto pela ponta esquerda, Serna, Canóbio viu, Serna dominou, Serna fintou, Serna bateu no gol, desviou, vai pra fora do gol. Tinha, endereçou a bola do Serna, pega na marcação, linha de fundo. À direita do Rafael, vai embora a bola. Escanteio pro Fluminense bater na ponta esquerda aí, Pedro Cohen.
3: Mais uma vez o Canóbio, Martelli. Mais uma vez ele parte em velocidade e arma uma boa jogada para a equipe do Fluminense. Toca a bola do outro lado pro Serna, que corta pro meio, chuta tentando fazer o seu 7º gol na temporada, mas ela desvia e sai para escanteio que vem para a área do São Paulo.
5: 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Escanteio para o Fluminense bater lá pela ponta esquerda. Arana levanta no meio da grande área. Fica no bate-a-bate. Rafael passou da bola. Rafael saltou. Como pode um goleiro não saltar? É porque ele sofreu falta. Tá explicado, Pedro Cunha.
3: É isso aí, Martelli. Mas não foi falta não, viu? O Wilton Pereira Sampaio mandou a bola seguir, ficou com o Rafael e deixou. Ele vai cobrar, botou a bola no chão, mas só pra chutar pra frente mesmo. Não foi falta.
5: Pior pro Rafael, então, que o cara perder na altura pra um zagueiro podendo usar o braço. Opções do banco de reservas do São Paulo. Quem que sobrou? Que o São Paulo não mexe, hein? E não muda o comportamento. Fluminense para o campo de ataque, entrada da grande área. Na Bandeirantes desce o Flusão. Canóbio briga pela bola, Canóbio cai, corta a marcação, tira de qualquer jeito a zaga do São Paulo. 26 jogados do segundo tempo na Bandeirantes. Quem sobrou aí, Pedro Cohen?
3: Vamos lá, ó, Martelli, com a entrada do Ferreira, as opções agora é de Milton Cruz para esse segundo tempo. Coronel, Carlos Coronel, Cedric, Moreira, Osório, Luan, Negruti, Hugo, Jordney, Pedro Ferreira, Luca e Gonzalo Tapia.
5: Alguns desses aqui te interessou, o meu querido Léo Dias?
0: Não, sinceramente não é um banco que agregue muito em relação ao que já vemos dentro do campo. Isso diz muito sobre o que é o elenco do São Paulo, um pouco desfalcado hoje, sem Caleri, sem Luciano, mas Milton Cruz não tem grandes opções. Acho que a melhor ele já colocou no campo, que era o Ferreirinha, mas para mim ele substituiu o jogador errado. Ele tirou o Cauli e o Wendel joga praticamente como um meia quando o São Paulo tem a bola. Só que o Wendel é lateral de origem. Por que não manter o Cauli dentro do jogo, dar mais uma oportunidade a ele e sacar ou o Enzo Dias ou o Wendel? São dois laterais esquerdos que o São Paulo tem no campo. Eu até entendo que no primeiro tempo o Milton Cruz tinha muita preocupação com o, lateral, com o lado direito do Fluminense. Por ali joga o Guga, o Canóbio. Mas agora está 2-0, o São Paulo está em desvantagem. O técnico do São Paulo precisa arriscar um pouquinho mais. E não foi o que ele fez na primeira troca. Para mim, o Fluminense está mais próximo do terceiro gol do que o São Paulo do primeiro.
5: 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Edson Ricardo Oliveira, Marcos Andreotti, quem mais? Toninho Lobo, Saprina, não deixem o Fluminense ganhar. Tá secando aqui o São Paulo. Carlos José Melo. Quem mais? Ricardo, Renata, Rony, muita gente ligada no microfone da Bandeirantes. Daqui a pouco, 9 da noite. Rogério Assis transmite para você na Arena Barueri. O Palmeiras, o líder do campeonato, enfrenta a equipe do Cruzeiro. Fluminense que está se aproximando, né? Fluminense está indo a 30, é isso? Vai a 30 pontos.
3: Isso.
5: O Flamengo, que tem 2 jogos a menos,
3: tem 30 pontos também.
5: Tem 30.
3: Mas com 14 partidas disputadas até aqui, o Fluminense vai chegando à sua 16ª.
5: Então, o Flamengo tem o jogo atrasado, o Mirassol. E joga amanhã,
3: isso,
5: certo?
3: Joga amanhã com o Atlético Paranaense, Martelli, que inclusive pode passar o São Paulo na tabela de classificação. O
0: jogo terá a presença de Carlo Ancelotti, isso aí.
5: O senhor convocaria o assunto de hoje, amanhã, né, na segunda, 4 da tarde, no Museu da Manhã, o Neymar?
0: Eu não convocaria. mas eu acho que ele vai convocar.
5: Tá com cheirinho, né?
0: As últimas declarações dele, principalmente as entrevistas pro Guardian e pra Reuters nos últimos dias, acho que deram indícios de que Carlo Ancelotti vai convocar Neymar. Para mim, pela primeira vez, ele abriu as portas da seleção pro Neymar. Mas, sempre faço aquela ressalva, Carlo Ancelotti é um treinador extremamente experiente, que sabe muito bem jogar com as palavras. Me recordo do momento em que ele estava para vir para a seleção brasileira, quando ainda era técnico do Real Madrid. A cada entrevista você mudava de opinião. Então, ele certamente já tomou essa decisão, ele não vai esperar o duelo contra o Coritiba para dizer se o Neymar vai ser convocado ou não.
5: Martelli. É porque se fosse nessa aí, o Bento não ia, né? Nessa de ficar esperando, né? Mas o próprio Taffarel já explicou.
0: Exato.
5: Jogo tá parado no Maraca, viu, minha gente? É lateral pro Fluminense lá na esquerda. Arana demora porque o São Paulo vai mexer. Fala, Pedro Cunha.
3: É isso aí, vem duas alterações na equipe do tricolor paulista, em Luan e também o jogador Cedric, que vem já aquecendo, o Tapia, melhor dizendo, ok? Corrigindo então, Luan e Tapia já aquecendo, vão entrar no time do São Paulo agora.
5: 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Brasileirão, 16ª rodada, estádio do Maracanã. Relógio marca 30 minutos jogados do segundo tempo. Fluminense 2. John Kennedy e Canóbio marcaram no Maraca. São Paulo 0, QG de Esportes da Bandeirantes chega mais, Lucas Bueno.
2: 3 jogos encerrados na Série B do Campeonato Brasileiro. Náutico ganhou de 6-2 da equipe do Operário, São Bernardo e América Mineiro empataram no placar de 1-1 e o Goiás ganhou de 1-0 do Botafogo de Ribeirão.
5: Tô curtindo o futebol da Bandeirantes dessa noite de sábado. Daqui a pouco o Palmeiras em campo enfrentando o Cruzeiro. Rogério Assis transmite o jogo. 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O São Paulo muda e a Bandeirantes com Pedro Cunha informa.
3: Duas alterações na equipe do São Paulo, Martelli. Wendel e André Silva deixam o gramado para as entradas de Gonçalo Tapia e também do jogador Luan. Só confirmando o cartão amarelo para Enzo Dias, que está fora da próxima partida.
5: A camisa do Tapia e do Luan, por gentileza.
3: Número do Tapia, 14. Número do Luan, 33.
5: E o Enzo Dias conseguiu ficar fora do próximo jogo, viu, Léo Dias?
0: Sinceramente, eu acho que o Milton Cruz está tentando evitar uma goleada, porque ele sacou o Wendel para colocar um volante, o Luan. O São Paulo tem 3 volantes no campo no momento, Bobadilha, Danielzinho e agora o Luan. Eu não gostei das trocas do Milton Cruz até aqui no jogo. A outra foi a saída do André Silva para a entrada do Tapia. Acho que o Tapia era um jogador mais interessante para o começo do jogo, em que o São Paulo buscava contra-atacar. O Tapia até tem certa velocidade. O André Silva é muito mais um jogador de área para ficar entre os zagueiros. Agora que o São Paulo tem mais a bola, acho que era o momento do André Silva e não do Tapia.
5: Vem São Paulo para o campo de ataque, cruzamento para o meio da grande área. Pegou mal na bola, vai sobrar Fábio! Sensacional, Fábio! Cruzamento dentro da grande área, furou, o Tapia pegou mal na bola, a bola fez um efeito, sobra na pequena área, o Danielzinho fecha em cima do Fábio, que se agiganta. Defesaça do Fábio para salvar o Fluminense, operar um milagre no Maracanã, Pedro Cunha.
3: 45 anos, Martelli, uma palavra e 4 sílabas. Defesaça do Fábio no Maracanã para salvar a equipe do Fluminense. Um chute a queima-roupa do Danielzinho, um voleio e o Fábio no reflexo de gato bota a bola para escanteio.
5: Escanteio cobrado para o São Paulo, levantamento na primeira trave, Sabino testou, Fábio! De novo Fábio com a ponta da luva, salvo o Fluminense na cabeçada do Sabino. Novo escanteio para o São Paulo, na ponta direita toma distância, levantamento Arthur, na segunda trave chegou, fechou Dória.

0: Galo! Dória! Milagre tem seus limites, Fábio. Já tinha operado dois milagres, terceiro escanteio consecutivo, levantamento na segunda trave. Dória, ele Canóbio, os dois se empurrando, os dois se puxando. Dória de peito empurra no canto inferior direito de Fábio, dentro da pequena área. Que vacilo da zaga do Flusão, na marca dos 33 minutos jogados do segundo tempo, para esse tricolor pulsar, estremecer e vibrar. Alô, torcedor do São Paulo, o tricolor diminui no Maracanã. Dória, Dória, Dória faz do Maraca pro São Paulo. Fluminense 2, São Paulo 1, Pedro Cunha.
1: De barriga, de peito, de cabeça, do jeito que for, Martelli. O importante é bola na rede. E o Dória faz o seu primeiro gol desde que chegou ao São Paulo em 2026. E assim, deixa o tricolor paulista sonhando com um empate para, quem sabe, pontuar no Maracanã. Agora, o Fluminense tem 2 e o São Paulo... O São Paulo tem 1, Martelli.
0: Léo Jens, olha o São Paulo aí, Léo Jens.
2: Contrariando o que o jogo dizia, né? Eu falei anteriormente que o Fluminense estava mais próximo do terceiro do que o São Paulo do primeiro. Mas a bola parada te propicia algo como isso aí que a gente viu. É, num lance isolado, depois de duas boas defesas do Fábio, o São Paulo consegue diminuir e, de fato, voltar para a partida, Martelli.
0: 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Dória chega forte para cima do Castilho. E o Wilton tá mandando o Castilho levantar, que não foi nada. Chegou forte ali o Dória, deixa eu ver. Ah, o Castilho, ele faz a cama de gato. Pelo menos a minha visão foi essa.
3: Ele tem falta pro São Paulo.
0: E aí ele leva pior, porque ele fica no chão, o Dória sobe. Falta pro São Paulo, já cobrada, tem pressa o tricolor pela meia esquerda. Empolgou, tricolor na ponta, cruzamento para trás, passou por todo mundo, vai chegar o chute, Arthur bateu, travado! Travado, o Arthur tá pedindo pênalti. E o Arthur tá... Cara, essa cena de jogadores reclamando parece piada, né? Mas tudo bem, tá reclamando de pênalti. O Arthur reclama uma chegada, não sei se foi o Arana que se antecipa. Mas se o cara se antecipa e o jogador de São Paulo chuta a perna do jogador do Fluminense, não é pênalti, certo, Léo Jens? Mas vem de trás, nessa... ó, vamos ver. Difícil o lance aí com essa imagem, Léo Jens.
2: É, eu acredito que seja o Arthur quem toca o Serna, né? O Serna é o jogador atingido do lado do Fluminense. Agora tem um possível toque de mão também no Nonato anteriormente na jogada.
0: O Arthur chuta o Serna, gente. Pode ser a mão antes, mas o Arthur chuta o Serna.
2: É, eu não marcaria esse
0: pênalti,
2: não.
0: Isso é falta do Arthur no Serna,
2: exatamente,
0: cara.
2: Exatamente, eu tô com você nessa.
0: A pressão pra cima do Wilton, ó. O Trace já até
3: já
0: faz sinal. O Trace que tá no VAR já falou, Wilton, pode autorizar... E aí, inclusive, o Freitas está reclamando que ele queria o cartão pro Arthur que chuta o Serna. É muito rápido também o lance, né? Mas definitivamente
2: não é
0: deu
2: para
0: ver que não foi pênalti também, né, o Léo? E nem a falta.
2: Não, nem no primeiro lance com o Nonato, nem no segundo envolvendo o Serna e o Arthur. O Arthur pediu pênalti, mas para mim nada a marcar. Segue o jogo, decisão correta tomada pelo Wilton Pereira Sampaio.
0: Vai mudar o Fluminense.
1: Tá mudando já, Martelli. Duas alterações na equipe do Fluminense, hein? Soteldo, camisa 7, vai entrando no lugar do Canóbio. E o Facundo Bernal, argentino, também tá preparado para entrar por ali. Camisa 5, volante, eu já confirmo, ele vai entrar no lugar do camisa 16 do Fluminense, que é o Nonato. Então, uma alteração pela outra, né? Um ponta por outro, um volante por outro também, Martelli.
0: Facundo Bernal em campo. Soteldo também. O Soteldo tem um mês para usar essa 7 aí. Que aí depois... O homem
2: depois
0: chegou.
2: Vai ter que entregar pro Hulk. Depois não vai ter jeito.
0: Não, fiquei sabendo que eles vão ter 5 minutos sem perder a amizade, Léo. Aí quem ganhar tem a cabeça. É sacanagem. Eu sou teu 1,5 m, coitado.
2: Com o Hulk é complicado. Sai o Nonato, que voltou de lesão no último jogo do Fluminense. É um jogador que teve problemas físicos nos últimos jogos. Pra entrada do Bernal, que é um volante de marcação. 5 bem clássico. Então, Zubeldía tenta fechar um pouco mais o time. Canóbio se desgastou muito ao longo do jogo, a gente sabe que ele tem essa qualidade. Entra o Soteldo para ajudar o Serna a conduzir os contra-ataques do tricolor carioca, Martelli.
0: Então tá aí, ó, explicação das mudanças do tricolor das Laranjeiras, e o São Paulo ainda tem mais duas para fazer, mas não mexe o Milton Cruz. Placar de 2-1 pro Fluminense, para cima do São Paulo. Desce o tricolor paulista pela ponta direita. Daqui a pouco, em 17 minutos, na Arena Barueri, o Palmeiras recebe o Cruzeiro. Rogério Assis transmite o jogo na Bandeirantes. Manual pro São Paulo bater no campo de ataque na meia direita. 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Mal demais, hein? Completamente errado, está nos pés do Fábio, dentro da grande área, Pedro Coelho.
1: É isso aí, mais um escanteio para o Fluminense, ou melhor dizendo, né? O Fábio não deixou essa bola sair, pegou nas mãos, guardou, esperou a chegada do Tapia ali, só agachou, pegou nas mãos e vai sair jogando. E o Fábio está reclamando alguma coisa ali com o Wilton Pereira Sampaio. Eu acho que é o Tapia muito próximo dele, viu, Martelli?
0: É para repor a bola, né? 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Quase 40 minutos jogados deste segundo tempo. Daqui a pouco tem um apito final no microfone da Bandeirantes. Ana Martins assume para todos os cantos do Brasil e do mundo, para repercutir até o momento a vitória do Fluminense em cima do São Paulo. 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Brasileirão, 16ª rodada, o palco mundial de futebol, Maracanã. No Maracanã, relógio marca 40 minutos jogados do segundo tempo. Fluminense 2, Canobbio e John Kennedy, São Paulo 1, gol de Dória. 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
3: Na Série C do Campeonato Brasileiro, o Floresta vai ganhando de 2-1 da equipe do Amazonas, enquanto o Itabaiana vai ganhando de 1-0 do Figueirense.
0: 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Vai morrer com duas mesmo, para mexer o Milton Cruz, Léo James.
2: Não é um banco que ofereça muitas possibilidades ao treinador do São Paulo hoje, sinceramente. É, acho que o que ele poderia ter mexido, ele já mexeu. Questiona um pouco os jogadores que saíram. As trocas que ele fez, eu acho que isso aí faz parte do que ele tem à disposição no momento. Sem Luciano, sem Caleri, ele não tem opções muito mais interessantes do que essas que ele colocou em campo. Eu, particularmente, não teria tirado o Cauli, que é um jogador um pouco mais criativo, não fez um grande jogo, mas acho que ele teria mais a oferecer do que o Wendel, que permaneceu no campo por mais tempo.
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1: Martelli.
0: Já já tem na Arena Barueri o Palmeiras pegando o Cruzeiro. Rogério Assis transmite o jogo para você na Bandeirantes. Dória saiu jogando mal de novo. Vem no contragolpe agora o Fluminense. Demorou demais. Serna não soltou a bola. O Dória está com um passe errado. Gol dos caras. Mas aí ele foi, fez o gol. Gol dele. Compensou, tá 1-1. Né? Mas agora ele flertou de novo.
2: Ele até fez o gol do São Paulo, mas chama a atenção a dificuldade que ele tem para sair jogando. A quantidade de passes errados que o zagueiro do São Paulo dá numa zona do campo que é decisiva. Quando o Dória erra, o atacante do Fluminense vai sair cara a cara com o Rafael, Marta.
0: 42 minutos jogados, 2 Fluminense, 1 para o São Paulo. A informação fala Pedro Coim.
1: Só confirmando, teve um cartão amarelo para Facundo Bernal. Acabou de entrar na equipe do Fluminense, fez uma falta no meio de campo em cima do Danielzinho e tomou então. Amarelo para Facundo Bernal, jogador do Fluminense.
0: Placar de 2-1, sai jogando o São Paulo no campo de defesa na meia esquerda. Deu um tapa na bola, Arthur perdeu. Ganhou mais uma vez o Flu. Insistência de Bernal lá pela meia esquerda. Bom passe para Soteldo. Soteldo no meio de dois, soltou o passe à frente, tentou a tabela, pegou na mão. Pegou na mão do Soteldo, do jogo parado. Não, ele vai dar escanteio. mandou seguir. Escanteio marcado para o Fluminense na ponta esquerda, Pedro Cohen.
1: É isso, e daquele jeito que o Soteldo gosta bastante. Tentou driblar, passou, fez a passagem, recebeu de volta. E na hora de tentar o cruzamento, o jogador do São Paulo botou para escanteio. Vem bola na área do São Paulo mais uma vez, Martelli.
0: 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Escanteio na meia esquerda, cobrado na primeira trave, o toque de cabeça fraco. Fraco no desvio, passa por todo mundo, linha de fundo, tiro de meta pro São Paulo.
1: E ficou desesperado ali o zagueiro Freites da equipe do Fluminense pedindo toque, pedindo escanteio, nada feito. O Wilton Pereira Sampaio olhou para ele e apontou para a pequena área do goleiro Rafael, que inclusive já cobrou o tiro de meta, Martelli.
0: São Paulo tem pressa, perde o jogo pelo placar de 2-1, tenta descer o tricolor paulista, Ramon lançado pela ponta direita, não dá, tá esgotado. Mas chegou, Ramon no carrinho, chegou na linha de fundo, ele cruzou por baixo, corta a marcação, pega por último no jogador do São Paulo. Tiro de meta para o Fluminense, Pedro Cohen.
1: E sentiu, viu, porque o Freites tira essa bola, consegue chutar a bola no zagueiro, no atacante do São Paulo, Arthur, e cai com a perna dura, Martelli. Me parece cãibra ali que está sofrendo camisa de número 22 do Fluminense.
0: 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O São Paulo de Milton Cruz, que durou só hoje mesmo, né? Vai perder.
2: E sinceramente, o placar não reflete que foi o jogo. Pra mim, o Fluminense foi muito melhor do que o São Paulo. Um 3-0 eu acho que seria o placar justo do jogo. O São Paulo conseguiu, a partir de uma bola parada, diminuir. E aí segue vivo. Dá pra, de repente, nos minutos finais, no abafa, conseguir chegar ao segundo gol. Mas não é o que o jogo mostra, pelo menos até aqui, Martelo.
0: 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O Cerna descolou mais um cartão para o São Paulo. Como inferniza o Cerna? No meio de três, pela meia direita, o Cerna cai, sofre a falta. É falta para o Fluminense, hein, Pedro Cohen?
1: É isso. E o Guga olha para a torcida, chama. Quer aquele gás final, quer fazer o terceiro gol. Vem bola na área do São Paulo mais uma vez, Martelli. O Fluminense não para de ir para cima. E o Guga segue chamando a galera, viu? Teve cartão amarelo, viu? Cartão amarelo para o Bobadilla, então, que cometeu essa falta. Tá fora do próximo jogo.
0: Na sua lista aqui, Enzo Dias fora do próximo jogo, certo?
1: Isso.
0: E Bobadilla também.
1: Exatamente, Martelli.
0: Bobadilla, quem que marca,
1: né? Ninguém, viu?
0: Se ele não tá em canto, né? Vai botar quem? O Luan?
2: Pode ser o Luan.
0: Falta para a equipe do Fluminense bater na meia-direita. Vem levantamento na segunda trave. O toque de cabeça para o meio da grande área. Corta a marcação. 45 minutos jogados neste segundo tempo. Vamos até 51, mais 6 de bola rolando. Vai terminar o jogo no estádio do Maracanã. Vem aí Palmeiras e Cruzeiro com Rogério Assis. O Fluminense que é o terceiro. Cerna pela meia direita, cruzou, vem o chute pro gol. Soteldo! Gol do Fluminense! Soteldo! Na jogada pela meia direita, a bola se ofereceu pro Cerna. Tá difícil marcar, né, São Paulo? Tá difícil. O Cerna, a passividade do Sabino. O Cerna, pela meia direita, ele cruza a bola, ela cruza toda a extensão da pequena área, sobra para Soteldo, de perna esquerda, ele chapa na bochecha da rede do lado esquerdo. Pega do lado esquerdo o Soteldo. O Savarino tava ali no meio. Será que raspou no Savarino? Soteldo fala que não. É gol de Soteldo. Na marca dos 46 minutos jogados do segundo tempo. Cerna para Soteldo. Soteldo para o gol. Amplia o Fluminense no Maracanã. Fluminense 3. São Paulo 1, Pedro Cohen.
1: Pouco quer saber a torcida do Fluminense para quem vai ser dado o gol, Martelli. O fato é, o Soteldo saiu fazendo sinal que não com a mão, porque ela não pegou, e o Castillo saiu comemorando o gol, como se fosse dele. Tá confirmado o gol 3-1 para a equipe do Fluminense. Vamos ver para quem vai ser dado esse gol, mas me pareceu... Não, anulado o gol, hein? Anulado o gol.
0: Anulado. Aí não tem briga, Pedro Cohen.
1: Não tem briga. Daí não tem briga, Martelli, porque de fato aí toca a bola então no Castillo e é anulado o gol exatamente por conta disso.
0: Mas acho que mesmo que se não tocasse, ia ser anulado, porque ele tá atrapalhando o goleiro.
2: Eu acho que se ele não toca na bola, não seria anulado. Porque
4: mas ele atrapalha o goleiro, Léo.
2: O Soteldo vem de trás, eu não acho que ele atrapalha o Rafael, não. Eu acho que o gol é anulado, porque ele tá à frente da linha da bola, muito mais próximo então, do Rafael.
4: O Castilho vai apanhar no vestiário do Soteldo, que tirou o gol dele, é isso? Valeu, Castilho. 2 pro Fluminense, 1 pro São Paulo. 48 jogados. A chama tá viva pro São Paulo. Tem jogo pro tricolor paulista. 48 jogados, vamos até 51. Vem o São Paulo pela meia esquerda, na quina da grande área, pela ponta esquerda. Ferreirinha pra cima da marcação. Tentou descer mais uma vez pela ponta esquerda. Ganha lateral São Paulo. Tem pressa o tricolor paulista. 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
1: Martelli.
4: 48, diga.
1: Ó, vai vir mais uma alteração na equipe do São Paulo, ok? Cedric já está se preparando para entrar ali na lateral do gramado com a camisa de número 21. Vai sair o Lucas Ramon, que está voltando hoje depois de 2 jogos fora por conta de um problema na panturrilha esquerda. Cedric 21 entrando no lugar de Lucas Ramon, então.
4: E com o Roger Machado, o Ramon também começou a jogar bastante. Cedric na lateral direita, Léo James. 2 minutos.
2: Eu gosto muito do Lucas Ramon. Fez um baita campeonato brasileiro ano passado pelo Mirassol. Agora o Cedric, sinceramente, por que não colocar o Moreira, jogador formado no São Paulo, que retornou do futebol europeu nos últimos meses? Por que não colocar o Moreira? O Cedric, sinceramente, eu já sei o que entrega e não é algo bom pro São Paulo, não.
4: 49 jogados, desce o Fluminense, agora sim, Soteldo na meia esquerda, escapou, passe errado, corta, tira a zaga do São Paulo, Cabos Elétricos, Silcio, a líder do Brasil, Ciacil, você pode confiar. Fluminense tenta descer para o campo de ataque na ponta esquerda, cruzamento do Arana em cima do Cedric. Escanteio para o Fluminense na ponta esquerda, faltando 1 minuto para terminar o jogo, Coen.
1: É isso aí, na verdade foi tiro de meta para a equipe do São Paulo, né? O Arana tenta o cruzamento, ela bate no defensor São Paulino e volta no lateral esquerdo do Fluminense, que não consegue fazer o domínio ali. Tiro de meta já cobrado pelo Rafael Martelli.
4: 50 minutos jogados, vai terminar o jogo no estádio do Maracanã. 2 para o Fluminense, 1 para o São Paulo. 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Sai jogando no campo de defesa, Rafael, de perna esquerda, ele chapa pela meio-direita para Cedric, vai ter que ter... O Cedric tem um contrato até o fim de 27. Deram um contrato para ele de 3 meses e falaram assim, não, 1 mês, não, você é bom de bola. Na gestão do Júlio Casares, você é bom de bola. Pode botar ele até 2027. Tá aí. Cartão amarelo pro Freitas, é isso?
1: É isso. Tava pendurado, viu, Martelli? Você pediu um pendurado do Fluminense, tá aí. Não joga então o próximo jogo do Campeonato Brasileiro.
4: E vai terminar o jogo. E o Cedric até 27 está pingando lá. E Cedric está lá, pingando, o Léo James.
2: Passou por um período de experiência, né? Dá pra gente chamar. E não demonstrou muita coisa, mesmo assim teve o seu contrato renovado. Sinceramente, sem explicações. Prefiro acreditar nisso, tá?
4: Sim. 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Placar de 2-1, vence o jogo Fluminense, vamos até 52, vai terminar o jogo. O Rogério Assis está prontinho para narrar a você. 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Vai perdendo depois de perder para o Juventude no meio da semana. Cair na Copa do Brasil. Derrubar Roger Machado. O Flu passa na Copa do Brasil. E vence o São Paulo. Wilton no centro do gramado. Pereira. Não, ele levantou o braço para dar
1: deu
4: um cartão.
1: Falta.
4: Cartão agora.
1: Deu falta e cartão amarelo para o Castilho, jogador de número camisa 19. Atacante da equipe do Fluminense que fez falta em cima do Luan.
4: Agora sim. Termina o jogo no Maraca. O Wilton Pereira Sampaio bota um ponto final. Fluminense vence o São Paulo pelo placar de 2-1. Agradecendo a Léo James que volta na pit final. Ana Martins também na pit final. Lucas Bueno no plantão esportivo. A Pedro Coen em altimaço da Bandeirantes. Vem aí na Arena Barueri para Palmeiras e Cruzeiro. Alô, Rogério Assis!
0: Valeu, Martelli, Arena Barueri, em instantes, bola rolando para Palmeiras e Cruzeiro. Vamos escalar o Palmeiras, Luiz Fabiani.
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2: Boa noite, Canhão, a você e a todo mundo que acompanha a jornada esportiva da Bandeirantes. Do 1 ao 42, os escolhidos do técnico Abel Ferreira. Palmeiras definido com Carlos Miguel no gol 1. Linha defensiva de 4, Giai, 26, Murilo, 15, Gomes, 56, Arthur. No meio campo tem 17, Marlon Freitas, 8, André, 7, Felipe Anderson e 11, Arias. Ataque de 19, Sousa e 42, Flávio Lopes.
0: Agora o Cruzeiro.
2: Que vai do 81 ao 19, os escolhidos do técnico Arthur Jorge. Cruzeiro de Otávio no gol, 81. Linha defensiva de 23, Wagner. 15, Fabrício Bruno. 34, Jonathan Jesus. E 6 para Kaique. Meio campo com 29, Romero. 11, Gerson. 88, Christian. 10, Matheus Pereira. 99, Arroio. 19, Caio Jorge. O ataque do Cabuloso.
0: Quem apita em Barueri, Palmeiras e Cruzeiro?
2: Sávio Pereira Sampaio, com o auxílio de Rafael Alves e Leila Nayara Cruz. Quarto árbitro é José Mendonça da Silva Júnior. Árbitro de vídeo é Pablo Ramon Pinheiro.
0: Palmeiras, líder do Campeonato Brasileiro, jogando aqui em Barueri para ampliar a sua liderança. Bola rola em instantes, destaque do comentarista da Bandeirantes para Palmeiras e Cruzeiro. Boa noite, Leandro Quezada.
6: Boa noite, Canhão. Um jogo muito esperado pelo Campeonato Brasileiro. Dois times que estão em situações diferentes na competição, não é? O Palmeiras líder absoluto, mas com um time fortíssimo chegando perto, que é o Flamengo. E o Cruzeiro, que vem oscilando bastante no torneio, mas nos últimos jogos conseguiu uma sequência boa para estar no meio de tabela, mas tem que ficar esperto, porque não está muito longe das últimas posições do Campeonato Nacional. Jogo muito legal que a gente vai acompanhar já já aqui na Bandeirantes.
0: Vamos para o jogo, tudo pronto. Sávio Pereira Sampaio acerta o relógio. Matheus Pereira dá saída ao Cruzeiro, toca nela. Autoriza o árbitro na Arena Barueri. Rola a bola para Palmeiras e Cruzeiro. Vem com o Canhão, eu e você ligados pela mesma emoção aqui na Bandeirantes, às 9 da noite em ponto, marcando o quinto sinal. Bandeirantes, hora de Brasília, futebol Bandeirantes, também em 107.3 para São Paulo, para a grande região metropolitana. Gerson domina, na pressão, Felipe Anderson toma na esquerda, Gerson insiste, toma Felipe Anderson, caminha, recua, Marlon Freitas bota a bola, Flaco Lopes no fundo, na esquerda, domina a posição legal, desmarcado, Arthur se posiciona, Flaco na área, Felipe Anderson limpou para bater pro gol, chegou a jogada, ele comete a falta na sequência. Na sequência, a falta marcada em Christian, jogo parado. É falta para o time do Cruzeiro bater dentro da sua grande área. Bom público aqui, tem gente chegando ainda em Luiz Fabiani.
2: Expectativa de 27 mil, Canhão. Quase a capacidade total do estádio, porque o ingresso estava baratinho. R$40, longe da realidade do palmeirense que frequenta o estádio da Barra Funda em Barueri, mais acessível, Canhão.
0: Nos embalos de sábado à noite, o futebol pela rede Bandeirantes de rádio, com todo o nosso time técnico em campo também. Mesa de som com Rafael Palmeira, central técnica do comando do Beto Rebeck. Nas imagens no youtube.com/rádio Bandeirantes Oficial, com o Alexandre Marques, ao lado dele, o Renato Perandon. No digital, Gustavo Tomás. Externas, sonsaço que você está curtindo aqui em Barueri, clima do jogo. Som do rádio para você na Bandeirantes, com Daniel Singuante aqui na cabine, ao lado dele, Rafael Pellegrini. Cruzeiro ataca, Fagner domina, Baiano jogou no Corinthians, para área a bola, desviada de cabeça, fica do lado esquerdo, Arias na área, dominou, tira aqui dentro. Cruzeiro com perigo, chega a bola para a direita, para Sousa, vem marcação por baixo, Kaique toma com o time do Cruzeiro, já rola pelo meio campo, serve atrás com o zagueiro, vira o passe a Jonathan Jesus. Canta a torcida do Verdão, placar de 0-0, são 2 minutos do primeiro tempo em Barueri. Bola para o Cruzeiro, bola pela ponta, Kaique, linha de fundo, tenta a jogada, vira para o ataque, fecha a marcação com o Bois, para tomar a frente, chegou na jogada pela linha direita, outro de livre, escapa bem, caiu o Jorge, recebe de volta, a bola volta para o Verdão, Andréas Pereira tenta, foi travada, a bola aberta com o Lucas Mello, botando o pé por último, em lateral para o Palmeiras, a bola, Grupo Souza Lima, eficiência em segurança e serviços, Grupo Souza Lima.
4: 2 minutos e meio, o primeiro tempo com 0 a 0. Verdão tenta a jogada, Flaco de primeira para trás, o passe é curto, Jonathan Jesus dá um bicudo, a bola cai no ataque, sobe de cabeça, Giai, bota o cabeção, toca na ponta, Flaco disputa com Gelson, trouxe um bom de cabeça, toca Lucas Romero para a ponta, Arias toma, colocou na direita, Sousa, bateu direto, fora! Ele não viu o Flaco fechando na grande área. Manda de lá, a torcida aplaude Fabiani.
2: E aí que está o ponto criativo do Palmeiras. João Arias competindo, desarmando e acionando Sousa em profundidade, como você mesmo disse, Canhão. Levantasse a cabeça, estaria Flaco Lopes, livrinho, com o gol vazio para abrir o placar para o Verdão. Permanece 0 a 0.
4: 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Grupo Souza Lima. Na saída do Verdão, recupera a bola para a direita, Giai, lindo, tocado por baixo, é falta! Sábio Pereira Sampaio marca a falta, é pro Verdão. O Cruzeiro se enrola na saída de novo, Fabiani.
2: E o Giai vai ali conversar com o Sávio, pedindo um cartão amarelo ao jogador do Cruzeiro, Christian, que estava na dividida por ali, e possibilita ao Palmeiras um cruzamento na grande área. Murilo e Gomes, orientação é para zagueirada e para a área. Falta lateral, Andreas Pereira quem bate.
4: 3 minutos e meio, primeiro tempo na direita, o Palmeiras tem falta, além do meio campo, Jean cochicha alguma coisa com o Andreas Pereira, para a área, Marlon Freitas, lá dentro Sousa, Murilo, Gustavo Gomes, Flaco Lopes também, Andreas na cobrança para a bola, levantou para o gol, sobe a marcação, tira a bola, voltou fora da grande área, Arias cabeceia pela meia direita, Arthur pega a sobra, é jogada na esquerda, ninguém de fundo, Felipe Anderson para trás, vira a bola para o meio campo, Jean marcado por Matheus Pereira.